0: A partir daí, né? Tu fazes uma casa, fazes a parede porque vais fazer uma casa, e assim é com tudo. Saber o que é que tu estás a criar ajuda a tu chegares até lá. E pronto, e depois é descobriste, no fundo. Tipo, a caneta também vai dizer de ti, também te vai mostrar a ti o que é que está dentro de ti.
1: Mas há mecanismos óbvios que catalisam essa escrita? Ou seja, tens, sei lá, a esta hora, neste dia, vais escrever para este sítio?
0: A mim ajuda-me mandar um freestyle, isto é uma cena que é muito comum, mandar um freestyle e balbuciar e apanhar uma palavra que eu disse sem querer, quase.
1: Ok.
0: Essa palavra vai-me dar um... Estás a ver? Tipo, seja... Coco. Água de coco. Estás a ver essas cenas? Essas coisinhas às vezes surgem de pequenas palavras que tu disseste sem querer, que deu uma ideia. Tipo, isto parece que eu estou a dizer isto. E se eu dissesse mesmo isto, o que é que eu diria a seguir e o que é que iria para onde? É um bocado como num papel tu fazes um rabisco e tipo, isto parece um nariz e fazes uma cara. Estás a ver? É um bocado a mesma lógica.
1: Às vezes só descobrimos coisas que conseguimos fazer fazendo.
0: Uhum.
1: O que é que tu descobriste? Conseguiste fazer fazendo?
0: Assim, de repente, não te sei dizer.
1: Um prato?
0: Não sou muito cozinhar.
1: Okay.
0: Sou bué, tipo, macronutrientes. Portanto, eu não quero saber muito se sal bem ou mal. Tenho que ter ali o... Pronto, sal, pimenta, carne, ovo, está feito.
1: Mas és daquelas pessoas que, se criassem ração para humanos com aqueles macroxertas e tal...
0: Percebo o que queres dizer. Não sou essa pessoa, mas descaio para essa pessoa. Yeah.
1: Aquelas pessoas que não têm mesmo amor nenhum por comer. Têm que comer para existir.
0: Mas é isso. Pois lá está. Porque é amor por comer, não é? Porque amor por comer pode ser a sensação que tu tens ao teres comido a comida que precisavas.
1: Mesmo nas papilas gustativas.
0: Exatamente. E tu treinas também as papilas gustativas, não é? Os gostos são adquiridos também nesse sentido. Portanto, mas eu, respondendo à tua pergunta, se tivesse de dividir o mundo de um lado ou do outro, eu era mais nas pessoas que querem saber do que estou a pôr dentro do corpo, mais do que aquilo que sabe. Claro que não vais comer comida que sabe horrível, também.
1: Sim.
0: Pronto, mas falando do normal, prefiro comer uma. Porque tu treinas, depois as comidas que são supostamente as melhores, depois já não te sabem assim tão bem. Estás a ver?
1: Ou o pós, a digestão.
0: O pós,
1: é difícil, sim.
0: A consciência e a digestão, estás a ver? Isso para mim já conta como comer bem. E gostar de comer também tem essa dimensão. Muitas vezes, às vezes, tipo, também sou um bocado maluco, mas tenho aquele eating disorder, uns toques, estás a ver? Quando eu como uma cena que eu sei que não devia ter comido e que não precisava assim tanto, fico a sentir mal e fica.
1: Mas eu acho que isso é normal.
0: Pronto.
1: Principalmente quem treina muito.
0: Uhum.
1: E...
0: ficas mais, tu também tens isso.
1: Claro.
0: Yeah, yeah,
1: ou seja, se eu estive a treinar na semana toda e agora mandei aqui um smash burger.
0: Yeah, yeah, yeah.
1: Não era necessário.
0: Com o queijo e com as batatas.
1: Não era preciso.
0: Yeah, yeah, yeah.
1: Mas às vezes, pronto, a bola também faz parte.
0: E também faz parte do tipo, ok, agora
1: vamos
0: já
1: começar.
0: Passou e vou voltar às escolhas certas.
1: Qual é que é o teu cheat meal?
0: Sushi.
1: Pois, quando sushi é considerado cheat meal.
0: Yeah, para mim, sushi é cheat meal.
1: Bem,
0: yeah, yeah.
1: Mas sushi, e vais aos fritos ou?
0: Não.
1: Ah, ou seja, a tua cheat meal nem tem os fritos.
0: Não, o sushi frito não.
1: Então, a tua cheat meal é peixe cru. Porquê? Porque tem muitos hidratos, é o arroz.
0: O arroz, e tem açúcar, é um bocado.
1: Pois
0: e é forte,
1: o sushi
0: e tu
1: açúcar.
0: Comer o cheat meal também é a dose. O meu problema às vezes também é comer muito.
1: Claro.
0: Não é tanto comer mal.
1: Sim.
0: Estás a ver? E pronto.
1: E mais alguma?
0: Não tenho o físico do Ronaldo, estás a ver?
1: Sim.
0: Porque também não. Pronto.
1: E mais alguma? Sem ser sushi? Aquela.
0: Estou a pensar no meu Uber Eats, estás a ver?
1: Claro.
0: É o açaí, os laulaus e o frozen yogurt.
1: Sim.
0: Isso é o que eu gosto assim de. Pronto, mas já estou mais limitado, estás a ver?
1: O frozen yogurt, foi um grande problema ter lançado aquele com o Biscoff, mano.
0: Pois
1: o Lotus, a moda do Biscoff é um grande problema para mim, tem sido uma grande lacuna na minha vida. Ora bem,
0: mas desculpa, mas também é uma cena boa de correr e fazer desporto, é que tu também podes,
1: claro,
0: dar-te esse luxo.
1: Então,
0: quanto mais eu corri e nadava, pá, mais parecia que eu pedia com aquela, claro, coisa que não entrava nada.
1: Então em dias de provas, em dias de longões,
0: não conta.
1: Parece que vale tudo.
0: Yeah,
1: não é?
0: Yeah.
1: Mas também depois pensa, se eu comesse bem nestes dias de longões.
0: É verdade. Depois também entra a coisa da tua stamina. De willpower. Ou seja, isto também mesmo tem um amigo meu que estuda nutrição e trabalha nessa área, que ele disse uma coisa que é importante quando estás a fazer uma mudança de estilo de vida, até no sentido, uhum, da alimentação, é tu teres na mesma pratos que são deliciosos.
1: Boa.
0: Estás a ver? Coisas tipo, não penses que é tipo, não passes de McDonald's para batata cozida e peixe cru. Tipo,
1: porque depois vais quebrar.
0: Vais quebrar, tipo, óbvio. Pá, estás a comer o McDonald's, pá, experimenta um lombinho tipo de carne, tipo, pá, pronto, com uma batata doce, frita, até pode ser frita. Vais fazendo isso e se tu te deliciares, vais descobrir que há coisas que são bué da boas e vais treinar que, yeah, se calhar os mirtilos é melhor do que comer gomas.
1: Então, sim, sim.
0: Depois faz essas substituições e é bué da fácil aí.
1: Pá, uma coisa que me ajudou muito, isto agora parece um podcast de saúde, yeah, mas uma coisa que me ajudou muito foi a comer quase sempre a mesma coisa. Eu não me importo.
0: Mas lá sabes, é que tu também és da ração.
1: É, não, epá, mas eu aprendi. Isto é uma coisa nova na minha vida. Ou seja, eu mudei de estilo de vida para aí um ano e meio, dois anos. Eu como quase sempre a mesma coisa todos os dias.
0: Yeah, eu faço marmitas e tenho dois, três pratos por semana.
1: É igual.
0: E está feito.
1: É o quê?
0: Pá, e é bué, tira-te decision fatigue.
1: Yeah.
0: Tipo, pá, já sei o que é que vão.
1: No supermercado, já sei qual é o corredor, já sei tudo.
0: E o que é que é? A fome é o melhor remédio, o melhor cozinheiro, não é?
1: Sim, sim, sim.
0: Então é tipo, pá, vai ganhar fome. Pá, vai correr, vai trabalhar, a fome vai vir. Portanto, se não precisas de comer comida hiper saborosa e batatas fritas e fritos e Doritos e não sei o quê.
1: Está feito o separador de saúde e bem-estar deste programa.
0: Isto é serviço público também, não é?
1: É verdade, também, não é? Estamos em casa. Não sei se identificas com isto, mas quando somos mais novos, muitas vezes temos aquela fome de competição um bocado desmedida, não é? Do mete aqui esse rap à frente que eu destruo todo, as minhas barras são melhores que as tuas, egotrips de todos e qualquer feitio. A idade depois geralmente pode trazer um gosto pela competição connosco, isto é, com nós próprios. Tu tens sentido esta mudança ou um rapper tem sempre que querer defrontar o outro e derrotar o outro?
0: Pá, eu não me quero fazer especial. Mas eu nunca me senti muito aí.
1: Ok. Estás a ver? Mas estiveste nas batalhas?
0: Estive nas batalhas, mas não. Lá está, foi por convite e nem sequer era uma coisa que eu digo, preciso bué de sair por cima deste gajo e. Claro que não quero levar tareia, né? Tipo, isso é uma cena mais de preservação pessoal, né? Mas nunca tive essa cena, tipo, nunca me fez muita confusão, tipo, os outros e. Pá, não tenho muito essa veia de destruir. Para mim, eu costumava dizer isto até no início do meu álbum FFF, no Expresses que eu fiz, tipo, que sou um gangster espiritual.
1: Uhum.
0: Estás a ver? Eu dizia essa. E a minha ideia, eu sempre fiz, tipo, as minhas batalhas são outras. E São Paulo até diz que nós não lutamos contra seres de carne e osso, são contra principados e potestades. Os nossos inimigos são espirituais. E eu sempre tive essa ideia, tipo, o que me faz confusão é o mal no mundo, é o mal em mim, é o mal nos outros. Isso é o que me faz confusão, esses são os meus inimigos. Mesmo uma pessoa que eu possa considerar, pá, antipática ou inimiga ou o que seja, eu gosto de me pôr na visão em que ela é vítima de males que eu odeio. Eu não odeio ninguém. Eu odeio os males que denigrem, que não sei se é denegrir, denigrem, não sei, que deformam a pessoa. Numa pessoa que depois não é agradável para ti, não estás a ver? Então é um bocado por aí. E isto aplica-se no rap também. Eu posso não gostar de certas coisas que há no rap, mas não há nenhum rapper que eu não desgosto. Estou a falar pessoalmente, porque estou a falar do ponto de vista artístico. Porque sei separar isso, sempre soube, estás a ver? Porque eu sei o que é que eu sou e o que é que eu também sou. Então é fazer a conta para o outro lado. As pessoas que tu vês na net são também, têm a sua distância para a sua arte como tu tens para a tua. E é um bocado isso, estás a ver? Portanto, eu não me engano com o fantoche, com o espantalho da pessoa que está fora daquele espantalho, percebes? Também está lá no saca lá. Pronto, tipo, o Prof Jam que possam atacar ou odiar ou não sei o que mais, tipo, é um espantalho. Tipo, é algo que eu vesti, que eu escolhi, é um derivado de mim, claro que tem uma ligação e obviamente que me toca quando não gostam do que eu faço ou quando não gostam de mim por causa do que eu faço.
1: São ações tuas.
0: Faz parte de mim, está ligado, não é?
1: Sim.
0: Mas sei ver que, epá, não é bem a mim que eles não gostam. Ou gostam. É de uma coisa que eu faço. Isso também. Se eu me picar com um rapper que eu estou a ver no videoclipe porque está a dar uma paleta qualquer, eu estou-me a baralhar, estou a ficar confuso, que estou a achar que aquela pessoa existe, de certa forma. Mas não é bem assim.
1: Uma persona?
0: É uma persona. Como é que, por aí.
1: Como é que se mantém saúde mental equilibrada durante uma tour? Eu acho que deve ser estranhíssimo tu estás num sítio a cantar para 20 mil pessoas e seguir vais para um quarto sozinho.
0: Uhum.
1: Isto é impactante.
0: Pá, também sabe bem. Também sabe bem.
1: Também sabe bem. Mas quando é um padrão, quando é muito repetido, uma vez apanhei um texto, pá, eu adorava voltar a encontrá-lo.
0: Uhum.
1: Isto foi no Twitter. Que era um artista que não estava assinado, que escrevia que é um sítio estranho. Porque é restrito, são poucas as pessoas que estão a cantar para milhares de pessoas e com pessoas a cantar as letras dele que tu escreveste no quarto há X anos.
0: Uhum.
1: E depois de repente tens que ir para o quarto vazio e enfrentar os teus demónios, mas também uhum. anjos, não é?
0: Uhum.
1: Sozinho. Como é que se mantém uma saúde mental equilibrada? Não sei se vamos voltar aqui ao desporto, se calhar, sem querer.
0: Também, obviamente. Sobre isso também, como estavas a dizer, do quarto para o palco, para o quarto. Não é?
1: Tipo, é um ciclo.
0: Não deixa de ser um trajeto natural. Estás no quarto, estás a criar as tuas cenas, vais para o palco e depois aterras. E há uma... A mim nunca me fez confusão isso. Fazia mais confusão quando eu estava a drenar, eu estava efetivamente tipo, no concerto, estava a beber, obviamente caí. Tu não queres ir para o quarto, porque queres estar a curtir e...
1: O problema era quando não ires para o quarto.
0: Exatamente. Portanto, ir para o quarto nunca foi... É bom sinal quando vais para o quarto.
1: É bom sinal quando vais
0: Portanto,
1: para o quarto.
0: Quando vou para o quarto depois de um concerto, já correu bem. Estás a ver? Foi bom.
1: Como é que é hoje em dia a rotina de um concerto teu? Ou seja, um dia de concerto, mas imaginar, tens concerto hoje à noite,
0: uhum.
1: tiveste uma série de Cavaleiros agora ultimamente,
0: uhum.
1: não foi?
0: Em Évora também.
1: Como é que é esse dia? Acordas?
0: Pá, se estiver em Lisboa,
1: sim.
0: Eu vou o mais perto possível ou o mais cedo possível, consoante a distância do sítio.
1: Okay.
0: Estás a ver? Se estiver em Lisboa e tiver uma hora, duas horas de viagem. Vou treinar, almoço, fico em casa,
1: okay.
0: não combino nada, fico sozinho, às vezes durmo uma cesta, não falo, tipo, evito muita animação nesse dia, estás a ver? Não vou a lado nenhum, basicamente.
1: É preservar, no fundo.
0: Preservar energia, vou treinar, volto a casa, descanso, para até me voltar a sentir mais descansado e vou direto ao concerto. E
1: já não fazes.
0: Não, já tenho a minha equipa que já trata dessa parte, estás a ver? Já sabe exatamente o que é que eu preciso nos inires e cá fora.
1: Sim.
0: O som também, eu não ouço, estou dentro do palco. Portanto, também deixo isso para os técnicos. E pronto, e depois vou para o show o mais em cima possível. Estou lá uma horinha antes ou uma hora e meia antes. E dou o concerto, fico lá um bocado e arranco. Ou para o hotel ou volta para casa, dependendo das horas.
1: Trabalho.
0: Yeah. Pá, e tentar concentrar. Quanto mais concentra a minha energia para aquele momento, melhor o concerto corre. Antes, pá, ia cedo, ia para lá, ia fazer o soundcheck, não sei o que. Eu chegava à hora do show e estava arrebentado.
1: Yeah.
0: Estás a ver? Então eu sinto que mantendo o dia muito calmo e ir para o concerto mais em cima é quando eu chego com mais energia e mais vontade de partir aquilo.
1: Já agora, como é que é um dia de folga?
0: Um dia de folga.
1: Escreve-me um dia perfeito.
0: Pá, para mim todos os dias são folga, de certa forma. Todos os dias são um misto de trabalho e folga.
1: Sim, porque não tens um 9 to 5.
0: Não tenho um 9 to 5, portanto, a minha vida é um bocado... Eu às vezes até digo, pá, eu não preciso bem de férias, porque eu tenho um ritmo de vida tão... Claro que às vezes, quando especialmente estás a acabar álbuns ou estás num processo de fechar uma tour ou alguma coisa, aí tu precisas um bocado de, se calhar, de relaxar uma beca. Mas overall a minha vida é bué tranquila. Eu sei gerir um bocado a minha load. Também já não vou à headline. Estou mais aware da minha... Também se calhar o desporto dá isso. Tu tens mais aware da tua capacidade física. Então, yeah, a minha folga é simplesmente não ir ao estúdio. Estás a ver?
1: Acordas cedo, hoje em dia?
0: Sim, costumo acordar 8 horas, 9 horas. Por aí. Não é muito cedo, mas está-se bem. Já me deitei a essas horas. Portanto, tá
1: deu a volta.
0: Deu a volta.
1: Cozinhar ou almoçar fora? Já te cheguei bastante bocado. É mais de almoçar fora.
0: Quase não almoço.
1: Continuas a almoçar no Lucimar? Lucimar,
0: sim, sim, sim.
1: Lucimar é uma referência de. Yeah.
0: Mortalhas.
1: Mortalhas. Yeah.
0: Yeah, yeah.
1: Que eu sei as referências muitas vezes, mas já me lembro da música em que.
0: É normal. Isso também me acontece.
1: Eu sei que coisas que disseste. Mas já me lembro em que coisas.
0: Assim, onde é que eu digo aquilo? Ah, é aquele som. Yeah.
1: Lucimar, clássico no Rego. Porquê tu na água de coco dizes que não rezas o terço?
0: Porque não rezava o terço.
1: Ah, é literal.
0: É literal. Na altura que escrevi a música, não rezava o terço, efetivamente.
1: Faz certo confusão teres escrito, não é?
0: Porque sim, sim. Hoje em dia canto, eu rezo o terço, toda vez acontece.
1: Giro.
0: Yeah. Vou, nas minhas músicas todas eu vou dando uns toques
1: De atualização?
0: Atualização.
1: Estás a atualizar o software.
0: Yeah. E há outras que digo igual, mas que têm significados diferentes.
1: Como por exemplo?
0: Não te sei dizer agora, mas sei que às vezes penso isso. Isto agora significa isto. Há umas que permite essa reinterpretação.
1: A música no geral, não é? Ou seja, mesmo para o ouvinte, isso acontece imenso. Eu, se ouvir um álbum, vamos pensar no FFF mesmo. Se eu ouvi o FFF quando saiu e se reouvir agora, como eu sou uma pessoa diferente, não é? Yeah. Quando ouvi pela primeira vez, a princípio o álbum pode ganhar um tom diferente.
0: Sim, sim, sim.
1: Isso é lindo.
0: Yeah. E acontece a mim também, das minhas próprias músicas.
1: Claro.
0: Que é tipo, eu não queria dizer isto, mas isto agora faz ainda mais sentido com o que eu sou, mas também fazia sentido com o que eu era. É engraçado.
1: E mesmo
0: às vezes coisas meio, não é opostas, mas diferentes.
1: Mesma circunstância. Não, me aconteceu muitas vezes eu voltar a ouvir um álbum que eu ouvia muito em puto, porque o meu pai me tinha a tocar em casa, e agora estou a ouvir na minha casa sozinho e de repente.
0: Estás na idade do teu pai a ouvir aquilo na sua maturidade. Isso é boa, fixe.
1: É uma grande ponte.
0: E eu gosto de pensar que as minhas músicas vão crescendo com a pessoa. Estás a ver? Eu acho que os meus fãs mais novos vão mais tarde perceber, tal como eu ouvia da Weasel e certas músicas, que eu ouvia da Weasel, tipo, ah, isto é bada fixe, não sei o quê, mas depois, tipo, mais tarde fui descobrindo, tipo, ah, este som não é sobre uma carochinha.
1: Não.
0: Ou whatever.
1: Tá, sim, é a loja. A loja não é sobre uma loja.
0: Exatamente.
1: Também.
0: Tá, sim. É bué fixe isso. E é bom sinal, isso é sinal que. Pronto, que música desenvolve. Acho que o pior é quando tu overgrown, tu cresces a mais do que.
1: Sim.
0: Claro, tem sempre um valor sentimental e.
1: A música envelhecer é uma skill muito difícil. Não é?
0: Yeah.
1: Ou seja, uma música soar tão bem, mesmo que seja de forma diferente, mas soar tão bem em 2020 como soava em 2000, isto é muito difícil.
0: É fixe.
1: Qual é que é o teu som mais underrated, na tua opinião? Aquele que a malta não
0: vai ser mais criativa às imenso.
1: Eu sei.
0: Sabes? Talvez o hino.
1: Escândalo. Era o que eu ia dizer.
0: Era o que tu ias dizer?
1: É pá, era mesmo. Fogo.
0: Talvez o hino,
1: com o Oli. É pá, esse som para mim. Bem, escandaloso dizeres. Eu agora até gostava de ter dito antes. Para comprovar que era o hino que eu ia dizer.
0: Eu estava a pensar. Pá, talvez o Sacalá é um som, mas o Sacalá até.
1: Não, o Sacalá bateu.
0: Até bateu, já. O hino foi. Passou, acho que é das peças mais despercebidas do álbum do FFF.
1: O hino, eu sinto que sou a única pessoa que ouve.
0: Já.
1: E eu ouço semanalmente.
0: É o som que eu acho que fui mais tipo lá acima no álbum.
1: É incrível teres dito isto.
0: Já. Que fixe. Ainda bem que me lembrei também, porque podia não me lembrar. Aí, pá, devia ter.
1: Eu ia dizer. Se não dissesse, eu ia dizer. Mas, pá, fixe. Tens assim algum segundo que lemos logo?
0: Não, assim de repente não. Há de haver lá uns no MDD também, se calhar. Tipo.
1: Eu acho que tenho um segundo também.
0: Quem?
1: Okay. Mas é muito recente, portanto eu ainda não sei se pode alcançar, que é o número 6.
0: Ok. Mas sabes que o número 6 é um daqueles. If you know, you know. Estás a ver? Acho que tu podes bater largo ou podes bater fundo, né? E podes bater nos dois. Estás a ver? Existem os dois, mas acho que o número 6 não bateu largo, mas bateu fundo.
1: Bateu.
0: E eu gosto de pensar até. O meu primeira dimensão nas músicas é fundo, mais do que largo. Pois o largo às vezes acontece e é bom, vem coisas boas com isso. Mas gosto de pensar. Pá, não pode ser largo e perder.
1: Ou seja,
0: perder profundidade.
1: A analogia pode ser aquela coisa que é pouco target, mas o target de nicho muito fiel que está lá e sabe a letra toda.
0: Pá, e não tantas pessoas, mas
1: é isso?
0: O meaning.
1: Sim, quem sabe, sabe.
0: O que eu estou a depositar está a ir cavar ou está a dizer coisas pela rama, que pronto, de certa forma toda a gente sabe e toda a gente diz, ou percebes? É tipo, a procura também. Não é tão direcionada a alguém, é direcionada pela própria letra, pela própria música.
1: E o vídeo, deixa-me acrescentar aqui, porque eu acho que o número 6 para mim ganhou.
0: Tem um grande vídeo, já.
1: É muito complicado imaginar aquele som. Eu quando ouço e quando penso no número 6, eu não consigo não te ver à frente do bingo, da Amadora, o Hotel Roma na Avenida de Roma,
0: esse vídeo
1: metro.
0: É especial, tipo, não é flashy. Mas é uma poesia visual.
1: É lindíssimo.
0: Está muito,
1: depois,
0: muito
1: por cima, já tive a oportunidade de entrevistar o XZ, já falei com ele sobre o vídeo.
0: XZ, o meu brother mesmo. Ele tem um toque.
1: É mesmo?
0: Tem um toque. E gosto muito da maneira como ele casa o visual com coisas subtis da música que se calhar eu reparo mais do que se calhar fora, mas eu sei quando vejo, às vezes vejo o corte e tipo, isto está mesmo a bater certo, eu perceber porque é que ele pôs certos cortes naquele momento da música. E ele, o Canisius, são os meus brothers, tipo. E os Jerseys também posso dizer os Jerseys. E de certeza estou-me a esquecer aqui de alguém, mas são esses os meus principais videomakers.
1: E já agora que falámos do número 6.
0: Realizadores mesmo.
1: Tu refutas por completo que a família pode saber a restrição? Porque no número 6 tu dizes que a pior ideia é adiar a família, que é...
0: Crescemos com isso, eu acho. Crescemos com essa ideia, seja pelos filmes, pelas séries ou pelas músicas ou pelas conversas, não sei de onde é que veio, que isso era uma prisão, não é? Tipo, tu de certa forma assentares, casares, teres filhos, aquilo que era natural e normal durante milénios, se calhar, que agora do nada é um filme, estás a ver? E eu acho que isso é uma... Eu acho que isso é uma ilusão de sociedades ricas e desligadas de Deus. Estás a ver? Porque criámos a ideia que os filhos têm que ser astronautas de Ivy League e que se não tiveres essas condições de dares ao teu filho tudo o que ele tem e ele pode ter e não sei o quê, não vale a pena ter filhos. Estás a ver?
1: Mas também há contextos diferentes em relação ao mercado imobiliário e às inflações.
0: Claro, mas eu acho que isso vem depois. Acho que isso vem depois, acho que essa não é a razão principal. Acho que as pessoas não estão a ter filhos porque não têm uma casa e queriam bué ter filhos, mas pá, não têm uma casa. Não. Acho que as pessoas têm outras prioridades, uma delas é a casa antes de ter os filhos. Mas os filhos, pá, tu vês em países mais pobres, só preciso têm filhos e não têm casas e piscinas e não sei o que. Ou seja, a natureza, não é, de ter filhos não está ligada ao que tu podes dar. Agora, podemos estar num sistema realmente que é tão caro, tu conseguires dar o mínimo, que se torna um bocado impossível. Mas eu acho que não é. Pode ser uma razão, e até posso estar a ser injusto, mas acho que essa não é a razão principal para muita gente. Estás a ver?
1: Certo.
0: Até porque tu vês, se calhar, em classes mais baixas terem mais filhos do que classes médias e altas.
1: Mas talvez para não terem dinheiro por conta para contraceptivos também.
0: Mas lá está, mas têm dinheiro para ter filhos. Então se eles têm dinheiro para ter filhos, mesmo que não tenham dinheiro para. Estás a perceber? Não têm dinheiro para contraceptivos, mas têm dinheiro para filhos. Estás a perceber? Filhos vai ter sempre que existir, porque é basal, né? Tipo, nós todos viemos de uma mãe. E acho que as prioridades, é mais as prioridades. Nós queremos é viajar até aos 30, queremos ir a todo lado, queremos fazer tudo, mas não queremos ficar em casa e controlar os gastos para comprar comida para o puto. É nesse sentido que eu estou a dizer.
1: Sim, sim.
0: Acho que somos adolescentes até aos 40, quase. Acho que queremos perdurar essa cena de estás em casa a fazer o que tu queres, que era o que fazíamos quando tínhamos 15 anos nas férias de verão, e ficámos a jogar consola e fazer o que quiséssemos e a comer batatas fritas, e isso vai crescendo e nunca é. Não há um momento em que. E agora? Já é agora que temos que ser adultos. Acho que perdura-se isso muito fora, até porque se calhar o próprio mercado de trabalho também. Convém que as pessoas também, se calhar, ficam empatadas um bocado até entrar, estás a ver? Porque há pessoal que ainda está lá. Não sei, há muitas razões e estou aqui a divagar.
1: Mas se calhar também é válido não querer ter filhos. Também é válido não querer ter filhos.
0: É válido
1: também,
0: não querer ter também, filhos. Também é isso é uma questão diferente.
1: Sim.
0: Isso é uma questão diferente. Estou a falar mais a questão de... Pá, não tem condições. É esse lado. Eu acho que isso... Não estou a dizer que as pessoas até possam acreditar nisso. Eu não estou a dizer que não é sincero. Estás a ver? Eu estou a dizer é que acho que isso é uma ideia errada que a pessoa colocou na sua cabeça porque acha que precisa de ser rico para ter um filho, estás a ver? Mas eu vejo as crianças a brincar com latas, estás a perceber? Tu não precisas de um carrinho de Fórmula 1, percebes? Dá o básico, dá o amor, isso é muito mais importante do que dar-se bué de condições, porque eu também conheço pessoas que tiveram todas as condições do mundo, mas não tiveram amor em casa, porque os pais se calhar tinham muitas capacidades, muita capacidade de dar uma vida boa, mas não estavam em casa, não deram o essencial, que era o amor. Portanto, se percebermos que mais importante de pôr os filhos numa faculdade top é pôr os pais em casa a falar com os filhos e a educá-los e isso é muito mais importante do que o contrário. E acho também que há muita gente que não tem valências, tu vês, são pessoas de qualidade, têm valores e que não têm filhos porque acham que não são suficientes ou que não vai correr bem. Eu também estou a projetar o que eu também já senti, estás a ver? Portanto, eu só penso, eu não sou o único, estás a ver? Portanto, isto também há de bater certo com pessoas que possam estar a ouvir isto. Isto ainda não é a altura, não sei o quê, pá, nunca foi a altura. Nós se calhar não estaríamos aqui, estás a ver? Porque acho que não foi tudo. Isto é um penalti, agora vamos marcar aqui, vai acontecer isto. A vida acontece e isso é bom também estarmos abertos a essa eventualidade de termos família.
1: Estás pronto para essa aventura?
0: pá, agora estou mais com as ideias assentes, estás a ver? Acho que sim.
1: Passaram praticamente 2 meses do lançamento do teu mais recente disco. Tu vieste às manhãs da RTP Antena 3 no próprio dia.
0: No dia contigo.
1: Muito obrigado por isso.
0: Obrigado.
1: Fiquei muito contente. Nesse dia estavas muito focado, nervoso, até disseste mesmo. E agora? Sente disto depois, o que é que sentes?
0: Pá, agora depois deste rant estou um bocado mais nervoso. Mas sinto-me bem. Missão cumprida, o álbum tinha que sair. Já era um álbum que eu tinha na cabeça há muito tempo. E acabou por... não sei se foi a vida, entre aspas, que não me levou a lançar o álbum antes, levou-me a lançar agora, com estas ideias que também estou a partilhar contigo, né? Portanto, acho que era preciso este álbum vir acompanhado dessa maturidade que eu ainda não tinha para...
1: Sim, foste adiando, não é? Este álbum, yeah. já teve várias...
0: Não propositadamente, sim, mas sim. Foi acontecendo, estás a ver?
1: A gravação com a Ana Moura foi um dia partilhado no estúdio ou cada um fez a sua parte?
0: Não, infelizmente não, já estive com ela algumas vezes, mas não, ela fez a parte dela.
1: Como é que surgiu a ideia?
0: Pá, eu surgi com a ideia e pensei nela, estás a ver?
1: Tão simples quanto
0: isso. Pensei nela, tipo, ah, isto era giro, tipo, era interessante Ana Moura aqui. E...
1: mas estavas sozinho? Lembras-te desse momento? Lembras-te do momento em que...
0: Lembro-me do momento de fazer o som, mas depois não lembro quando é que eu dei o toque.
1: Ok, então aguardo o dia em que cantem ao vivo os dois juntos. Não te vais chatear com isso. Com quem é que tens gostado mais de partilhar o estúdio? Porque tu vais tendo assim alguns residentes, não é? Podia dizer Loner, primeiro diria.
0: Sim, o Loner
1: tem sido
0: como...
1: tem sido presente, não é?
0: Como artista e não como producer, não é?
1: Sim. Tu aqui até podes responder a alguém que não está na esfera pública, esta pergunta.
0: Exato.
1: Qual é que é aquela pessoa que partilhar estúdio tem sido uma experiência muito agradável e cresce em ti esse gosto?
0: Epá. Sabes que eu estou no estúdio de uma forma um bocado muitas vezes solitária.
1: Já me tinhas dito isso também, é verdade.
0: Estás a ver? E depois é. Estou com o Suelo, comigo, com o Ariel. Com o Plutónio, com essa malta, e gosto de... é bom estar no estúdio com esse pessoal, estás a ver? Primeiro já estás tipo ligado na cena, já estás a ver a cena acontecer, mas normalmente, embrionariamente, eu estou mais sozinho. Depois também estou com o Fumaça, com o Daus, vou tendo aí com uma malta.
1: Mas explica-me lá só mesmo a logística, tu acordas, o teu estúdio não é a tua casa, não é?
0: Tenho um estúdio em casa também.
1: Ok, então tu...
0: estúdio em casa, tenho material de gravar em casa.
1: Consegues trabalhar em casa.
0: Uhum.
1: Tu
0: entras... os vizinhos não estão em obras, já consigo.
1: Entras no estúdio, o que tu fazes? Abres o programa?
0: Pá, às vezes tenho aquelas cenas básicas, tipo, o contabilista está-me a pedir não sei o quê, às vezes trato dessas partes...
1: Falamos da vertente artística.
0: Epá, é buscar beats ou ir ter com um producer, estás a ver?
1: Ah, ok, muito bem.
0: Mas normalmente é tipo abrir o beat, tipo, pego no beat, tipo, aprenda, meto um beat no coisa. Primeiro tenho gostado do beat um bocado, ou então às vezes nem ouço o beat. Também muitas vezes faço isso, tipo quando é beats, por exemplo, de producers que eu passo ao fecheiro, às vezes meto no coisa, ouço um bocado só para ir buscar aqui, mas não desbravo. Estás a ver? E tento descobrir à medida que estou a ouvir o beat. Esse é um método que eu faço. Mas é muito isso, eu o beat e a gravar. Eu gravo, já não escrevo praticamente. Tipo, estou a gravar até ter a ideia da barra e gravo. Estás a ver?
1: Ok.
0: Não estou a escrever.
1: Sim.
0: É fixe.
1: Mas acabas.
0: Depois tenho que ir ao final do álbum. Como tive agora, tive que ir escrever as lyrics todas. Porque.
1: Ah, calma lá. Desculpa lá. Tu não tens mesmo nada escrito enquanto estás a
0: fazer. Não tenho escrito nada. Eu escrevo com a voz do ponto de vista auditivo.
1: Então tu primeiro fazes as músicas e vais escrevê-las a seguir no final.
0: A não ser numa caso específico. Agora eu estou a querer dizer uma coisa, mas não estou a conseguir dizê-la. Então tenho que escrever, porque tem algum tipo de
1: arquitetura
0: silábico que é mais difícil. Então, tipo, como estou sempre a trocar, não, tenho que olhar. Mas idealmente nem escrevo nada. É o mais fixe. Pá, eu vou escrever, em vez de estar na minha cabeça, vai para os dedos. Está na minha cabeça, vai para o microfone. Estás a dizer, é igual. Ainda é mais direto.
1: Não parece igual, parece muito mais difícil, porque não tens uma base onde estás sustentado a ler algo que a tua cabeça passou para ali. Não sei, parece-me uma ponte muito mais difícil e muito mais alien para mim conseguir. Percebes? Por exemplo, Eu acho impossível termos um final feliz, porque o nosso fim calhará sempre num dia triste. Uhum. Isto não estava escrito?
0: Não estava escrito, não estava escrito, não.
1: Isto é uma insanidade.
0: Obrigado, mano. Pai, estou sem seguir. O que é que vem antes? Eu já não sei o que é que vem antes. Mas...
1: Ah, tu picas antes.
0: Eu tenho a música sempre atrás. Eu acho impossível termos um final feliz, porque o nosso fim calhará sempre num dia triste. Um dia triste. No dia em que nós. A primeira para o paraíso. Se for eu, tipo, se for eu, toco este som. É um raciocínio, basicamente. Claro. As minhas letras são muito encadeadas. E uma ideia puxa a outra. E em vez de estar tipo, que no nosso dia. O dia em que nós. A primeira para o dia em que nós. Em vez de escrever.
1: Vais logo.
0: Já estou com a melodia. Estás a ver?
1: Pois.
0: Yeah.
1: Claro. Faz sentido.
0: Faz sentido.
1: Faz sentido.
0: É como estás a tirar notas tipo com um gravador. Só que. E depois é bué da bacana, porque tu já estás a estudar o som enquanto estás a escrevê-lo. Uhum. Eu acabo o som com o som decorado. Já ouvi mil vezes aquilo a chegar àquela barra. Estás a ver? Claro que vou escolhendo. Mas é muito assim.
1: Pois, eu raspei este tema com o Extinto, no episódio com ele de fevereiro, e ele também disse uma coisa que eu fiquei completamente parvo, que é, ele muitas vezes descobre sobre o que é que está a cantar a meio da letra. Ou seja, as frases surgem. E ele começa, ele de repente percebe, ele fala sobre isto no Feliz Mina, que é sobre a avó dele. E ele começa a falar, essa altura ele diz Feliz Mina, ele diz, ok, estou a falar sobre a minha avó.
0: Okay. Engraçado, isto é engraçado. Mas eu acho que o Extinto é um gajo mega. Mega word. Estás a ver? O gajo é um dicionário,
1: sim,
0: e
1: sim, sim.
0: Tem uma capacidade de ir buscar palavras que não são muito utilizadas, estás a ver? E ele e o Benji, muito. O Extinto também. Tem um bom dicionário. Eu acho que é super português, estás a ver? Tipo língua portuguesa. E aí eu acho que se calhar é por isso, como ele também está a brincar com os legos dele, estás a ver? É por aí também. Que se calhar ele está a brincar com as palavras e depois tipo, isto pode ir para ali. Estás a ver?
1: Que ia semelhar uma ideia de qualquer dia uma rainha da Think Music. Fica só aqui, estou a brincar. Acho que vocês conseguiram fazer a proeza de. Fazer um anúncio para uma marca, ser um banger.
0: WTF, e não tivemos o controle total, porque pá, era aquele beat, era aquilo, estás a ver? Nós não tivemos o controle total. E
1: foi WTF?
0: Foi WTF, WTF. Na altura com o Kiko, Jux.
1: Exatamente. Exatamente. Ora bem. A barra que eu mencionei, eu acho impossível termos o final feliz, porque o nosso fim calhará sempre num dia triste. Foi com esta que conquistaste a tua noiva, ou não? Porque isto é uma grande diferença desde o teu lançamento. É que tu pediste em casamento.
0: Yeah.
1: Uma senhora. Muitos parabéns.
0: Muito obrigado. Muito obrigado.
1: Pediste em Fátima? Ou aquilo foi só o
0: Fátima? Pediste
1: em Fátima.
0: Pedi em Fátima. Depois de uma peregrinação, fomos a pé até Fátima, de Lisboa, e eu fiz essa surpresa no final.
1: E ajoelhaste?
0: Ajoelhei-me.
1: Isto é uma passadeira vermelha do programa. Também tinha que ter. Mas pá, muitos parabéns.
0: Muito obrigado.
1: Até é interessante esta viagem, porque tu arrancas o LSD com a Sozinho, que é um mod a ser solteiro. De certa forma, eu sei que tem mais camadas, e já lá vamos, mas a verdade é que tens lá versos de Estou bem sozinho, tão simples quanto isto, e 2 meses depois tu fazes um post a dizer Senhor, já escolhi. O que também é interessante, porque obviamente... As músicas foram criadas cada uma na sua fase. A Sozinho não é a mais recente.
0: Sozinho não é a mais recente, não.
1: Pois, faz sentido. Faz sentido.
0: Isto por isso é que também se calhar foi um álbum que foi fixe ser ao longo de algum tempo. Porque vai buscar realmente alguns momentos da minha vida e aprendizagens. Não que tivessem que ser todos naquele momento, estás a ver, mas a memória também joga aqui um bocado, não é? E o Sozinho não é tanto um modo a ser solteiro, mas é um modo a acabar uma relação tóxica. Ou seja, tu conseguiste te libertar de uma relação que já entendeste que não te faz bem, nem a ti nem à outra pessoa. E é mais tentar dar uma força, tipo, pá, está tudo bem, tipo, eu estou bem sozinho, tipo, não preciso dessa cena a partir do momento em que houve certas faltas de confiança, etc. Mas pronto, isto também vai dar a outros assuntos também.
1: Eu, nesse Sozinho, também vejo uma reflexão pessoal. Ou seja, um estar bem contigo próprio antes de arrancares para outra relação.
0: Isso também tem desculpa, estava pensando numa coisa. Eu estou bem sozinho, tipo, sabes quando dizes bem como se fosse muito? Eu estou bem sozinho.
2: Sim, estou bem sozinho.
0: Não, estava a dizer outra coisa. O que é que estava a dizer? Desculpa.
1: Eu estava a falar mais da reflexão pessoal, porque eu com essa música também vou para um sítio de... Eu primeiro quero ficar bem comigo, uhum. e quero enfrentar o que tenho de enfrentar,
0: uhum.
1: Seja com terapia, seja com desporto, seja uhum. com simplesmente estar no sofá e não estar no telemóvel, que é uma uhum. coisa que hoje em dia parece que já não existe, não é? Yeah, ficar lá para as paredes, que também é muito saudável. Antes de arrancar para outra relação.
0: Uhum.
1: E tu, uma pessoa, sente-se pronta ou simplesmente aparece alguém que nos faz mostrar que estávamos prontos?
0: Não sei, mano. Não sei. Acho que há de haver muitas maneiras. Eu acho que é um misto de tu encontrares a pessoa certa e tu estares. E tu também estares e te tornares a pessoa certa. E tens essa capacidade de perceber. Eu percebi. Percebi mais tarde, com a minha maturidade, que eu não fui a pessoa certa para as minhas relações passadas. Estás a ver? Eu não era uma pessoa capaz de verdadeiramente fazer a outra pessoa feliz e de se entregar à outra pessoa verdadeiramente, porque tinha sempre um pé atrás. Estás a ver? E essa cena do a prazo, estás a ver? Nós como também perdemos um bocado o horizonte do casamento. E parece que é só pá, uma cena meio que está ali ao fundo, né, na nossa vida. Parece que nós andamos um bocado nas relações um bocado ao Deus dará, e que não há esse horizonte. E isso fazia com que eu tinha relações, mas como não queria casar, porque se calhar o que preferia no meu egoísmo nunca me casar, ou pelo menos ter medo de me casar, porque de me fartar, ou de eu fazer a porcaria, ou ela fazer porcaria, ou alguma coisa. E eu tinha ali algum medo do casamento. Também falo no número 6, que eu vi amor para a vida, vi nos meus avós. Na geração seguinte a gente viu o divórcio. Hoje a gente divide-se, mas não divide divisões. Que é um bocado essa sentir essa. Eu sou. Os meus pais separaram-se, estás a ver? E eu não sei se isso. Que era criança, tinha 9 anos. Eu não sei até que ponto é que isso realmente marca alguém para não entender como é que isso se faz.
1: Tenho certeza que marca.
0: É isso.
1: Claro.
0: E eu acho que nós também somos vítimas de não só de ataque à nossa inocência, de através de pornografia difundida. Eu acho que isso também dá-te frita-te um bocado o pistão no que toca ao sexo. E associamos depois o sexo a. É quase uma masturbação com alguém e procuramos alguém para satisfazer apenas. O sexo perde todo o seu significado, lá está, inserido no casamento, não é? Todas essas cenas todas depois fazem com que tu, se calhar, vais à toa na vida, não vais, se calhar, à procura das pessoas pelas virtudes de uma futura mulher, e tu não vais procurar as virtudes de tu seres um futuro marido. Estás a ver? Logo, tu vais ter as tuas o jogo vai estar logo, não vai resultar nisso. Tu não vais tornar uma pessoa se calhar orientada para isso. Claro que isto também, a idade conta muito, mas acho que não pode ser só biologicamente a idade. Acho que há aqui um fator também cultural, de nós vermos as relações como pá, duas pessoas que andam e fazem coisas e têm relações sexuais, estás a ver? Acho que é um bocado é isso, mas porque perdeste um bocado essa crença que o casamento é possível, esse amor para a vida toda, como diz a dos Landes, né? Acho que no caso dela está a falar dos filhos, por acaso, né? Mas a família, né? E perdendo essa descrença é difícil tu teres uma relação que funcione. Eu era incapaz de ser a pessoa certa, porque eu, dentro da minha consciência, tinha um pé fora, o que faz com que todas as tuas ações, a base já está insegura. Tu vais deixar outra pessoa insegura. Estás a perceber? Tu, as pessoas sentem que tu não estás 100% virado nelas. Estás a ver? E eu acho que isso permitia que muito. E do outro lado, igual, outros problemas, não é? Essa incapacidade de perceber que não tem que ser com os dois pés, estás a ver? E se tu não tiveres os dois pés numa relação, e é isso que eu acho que o casamento também tem, é que nós estamos sempre a prazo. Se não houver casamento, de certa forma, nós estamos a prazo. Sim. É tipo, eu gosto muito de ti, tu és muito fixe, nós curtimos bem, mas se acontecer alguma coisa, pá, eu posso-me ir embora. Portanto, não contes assim, conta 99%.
1: Um casamento também.
0: Estás a ver? Exato, mas o casamento no sentido de tu teres no, na pobreza, nos votos do casamento. Não é casares tipo pôres um anel e. Não é isso. É.
1: Sim.
0: O casamento, diria até mais, o sacramento do matrimónio, não é?
1: Certo.
0: Que é tu aceitas que isto é uma transformação e, um, e uma aglutinação de vidas, onde tu vais deixar de ser uma pessoa, vão deixar de ser duas pessoas, vão passar a ser uma só. Estás a ver? Que essa é a cena, é dois, de dois um só. Ser um só, estás a ver?
1: Ser um só.
0: Ser um só. E essa é

0: vista e que muitas vezes retrata a mulher como o troféu e como o número de pessoas com quem já teve, como se isso fosse algo para ter no currículo, ou acreditar em Deus? O que achas que é mais alien neste momento no hip hop?
1: Ah, não sei. Eu acho que, por acaso, acho que muitos rappers e artistas até são crentes. Estás a ver? Eu próprio considerava-me crente e sempre considerei. Só que depois falta a cena de ligarmos a crença a um resultado real. Estás a ver? Na nossa vida. Acho que isso depois também tem um bocado a ver com a nossa filosofia corrente, que é que nós somos quase as nossas ideias e há uma separação quase de, lá está, do corpo e da alma, não é? Tipo, há quase uma barreira que faz com que tu consigas acreditar em muitas coisas, mas que não têm resultado prático. Estás a ver? Nós sofremos muito pelo mundo e pelas injustiças no mundo, mas não damos uma esmola. Estás a ver? Não vamos procurar o pobre, não vamos dar caridade, ou seja, aqui neste espectro das ideias nós conseguimos acreditar em tudo e sermos até boas pessoas, mas que isso não traduz em nada do que eu realmente tenho que fazer. E eu acho que isso é uma coisa que me deu um clique, que é acreditar em Deus significa obedecer a Deus. Estás a ver? Não é apenas uma... eu acredito em Deus, na existência dele. Sim, mas isso tem que transformar, isso tem que mudar a tua maneira de tu veres a vida, porque se existe realmente Deus que te criou, que sabe o que é que tu deves ser, e tu tens escolhas na tua vida que vão contra o que Deus, o que tu acreditas que Deus te pede para ser, e tu tens capacidades para obedecer, e escolhes não o fazer, é uma crença que não tem frutos. Estás a ver? No fundo, os demónios acreditam em Deus, eles sabem que ele existe, percebes? Mas não obedecem. Essa é a diferença. Saber que Deus existe é um ponto. É melhor do que achar que não existe. Mas depois o passo é realmente então perceber o que é que Deus está efetivamente a querer transformar em mim. E não ter medo que qualquer transformação que Deus queira fazer em nós vai sempre melhor do que a transformação que nós não fazemos com ele. E isso às vezes é difícil, que é, a sério que eu vou ser marido e pai de família, a sério, eu? Fazer, confia em mim. Tipo, É esse o caminho. Queres estar com esta pessoa, namoras com ela, o passo natural é casar-te, não é ficares em águas de bacalhau para sempre, e percebes? Porque depois vais ter filhos sem teres esse compromisso dos... vais ter filhos nos 98% do talvez, ou vais ter filhos nos 100%. Estás a ver? Se vais ter filhos, acho que nós temos outra vez essa cena neste momento na nossa geração, mais rapidamente tens filhos com alguém do que te casas com alguém. Eu acho que isso tem que transmitir alguma coisa que não está certa, porque um filho ainda é mais profundo do que um casamento. Estás a ver? É alguém que tu vais literalmente educar em conjunto com outra pessoa. Vocês não se entendem um com o outro, vão ter um filho que não conseguem... como é que vão educar um filho se não há um entendimento entre um e outro? E isto acontece hoje em dia. As pessoas têm estas relações, não se entendem assim tão bem, às vezes, também às vezes que entendem bem, né? Não é o casamento faz magia, não é isso. Mas acho que essa base de segurança, de teres as duas pessoas committed e ok, agora a partir daqui vamos educar o filho, porque já fizeste essa filtragem, esta pessoa tem os mesmos valores que eu, esta pessoa acredita neste tipo de direção de vida, de estilo de vida financeira, etc. Todas essas coisas têm que estar alinhadas para tu conseguires, de certa forma.
0: Essas pessoas podem se alinhar em valores que passam por não acreditar no casamento católico e se fossem e se optassem por um casamento civil,
1: claro,
0: falamos de uma burocracia.
1: Sim.
0: Portanto, se quiserem ultrapassar a burocracia, podem simplesmente viver juntas em união de facto.
1: Claro, mas eu percebo o que queres dizer. E percebo que é sempre difícil de dizer uma frase que aplica a toda a gente, porque acho que o coração de cada um é que importa.
0: Sim.
1: Não é porque casaste na igreja ou no civil ou não sei o quê que isso muda o teu coração. Estou a falar mudando, efetivamente. Porque eu acho que também que tu casares, a questão de não casares porque é só um papel, dá para o outro lado também. É só um papel. Tipo, vai só casar, é só um papel. Acho que não é só um papel, a partir do momento em que tu não o fazes. Por isso é assim, olha, levanta a mão. E eu tipo, ok, estás a... não há nada. Tipo, não, significa alguma coisa, tu casaste e dizes que é só um papel, é porque tu sabes que não é só um papel.
0: Costuma-se dizer aquela do a partir do momento em que casas, ou seja, a partir do momento em que tu BI muda, sai de solteiro, nunca mais volta a solteiro.
1: Exato.
0: Se casas, se divorcias, é divorciado. Simplesmente alguém falece, viúvo. Mas nunca volta a soltar. Ou seja, o BI nunca volta para trás nesse sentido.

0: Sobre, voltando ao álbum, permite-me, o início da Melhor de Mim está alguma coisa relacionada com a crescer do Halloween ou foi sem querer?
1: Não, já me disseram isso.
0: Já disseram?
1: Já. Já me disseram isso,
0: é,
1: não.
0: É muito semelhante. Eu acho fixe, porque tinha precisamente o ensino do Halloween
1: Mas não é, acho eu não fiz o beat, foi o Mizi. Se calhar tem.
0: Se calhar tem uma inspiração, se calhar pode ter uma inspiração, ou simplesmente estava lá porque ele também ouviu o Halloween e,
1: E assim, mas já é sempre... o D-Boy tinha-me dito também isso, que eu depois eu fui ouvir e tem.
0: É fixe?
1: É fixe. Mas o som não é a mesma cor.
0: Nada, tem nada a ver.
1: Não tem nada
0: mas,
1: a ver.
0: Mas o início,
1: sim,
0: se tiveres a ouvir,
1: pode remeter, sem dúvida.
0: tem ali uma dica. Sobre futuros projetos, já mencionaste várias vezes em algumas entrevistas que já tens um fio condutor para o próximo, que tu fazes projetos enquanto estás a preparar outros. Há algum tema em específico que andes a evitar explorar e que vais agora entrar a fundo? Ou estás...
1: Tenho algumas ideias. Tenho o título do próximo álbum, que é Pinga Amor.
0: O Pinga Amor já tens. Já tinhas mencionado. O Pinga Amor que...
1: Não quero revelar muito o conceito.
0: Claro.
1: Porque acho que era fixe o conceito vir com o álbum.
0: Sim.
1: Estás a ver? Tipo, só entre aspas no dia. Ou com o single ou com o álbum fazer essa cena. Ah, é isto, Pinga Amor. Olha, grande ideia, estás a ver? Essa é um wordplay que chegou-me aqui à cabeça.
0: Muito bem. Este disco já tem 2 mesinhos de vida. Portanto, já fizeste algumas coisas. Na verdade, até já fizeste um novo concerto. Já lançaste um novo concerto que estás a fazer de norte a sul. Repara como eu não te perguntei se vais apresentá-lo. Eu sou mesmo muito simpático. Eu sou muito simpático. E vou manter a não perguntar. Logo se vê.
1: Logo se vê.
0: Logo se vê.
1: Aguardem qualquer coisa.
0: Exatamente. Aguardamos. Aguardamos. Gostava só de saber o que é que já fica deste disco. Gosto sempre de perguntar isto no final das entrevistas. Ou seja, vamos tentar imaginar que, pronto, não há apresentações, não há mais concertos. Não tens de preocupar com o booking, com plays no YouTube, com plataformas digitais. E é aquele clássico de daqui a 30 anos ou 40 anos vais estar na tua casa com os teus netos, com a tua mulher, com os teus filhos, vão estar numa tarde a ver os teus discos. De repente vai te aparecer a capa deste LST à frente. Que vais lembrar?
1: Isso é uma pergunta muito hipotética, difícil. Pá, pensar em ti, sozinho, melhor de mim, príncipe, esperar, são assim.
0: E para onde é que te levam essas músicas? Seja para que sítio da cabeça? É um álbum feliz?
1: Acho que sim. Acho que é um álbum
0: Eu também
1: feliz.
0: acho que sim.
1: Acho que sim.
0: Acho que é um álbum para cima.
1: Acho que é um álbum para cima, já. Eu queria, por acaso, ainda bem diz isso, que eu queria que o álbum tivesse luz e tivesse também uma ingenuidade. Estás a ver? Eu queria que o álbum tivesse, se fossem cores, eram cores mais, pronto, mais, não sei, uma aguarela, não é
0: Sim, sim,
1: aguarela,
0: sim.
1: mas
0: Um azul cian.
1: cores
0: Sim, magenta.
1: mais light, estás
0: É.
1: a ver? E queria que fosse essa ingenuidade. Porque também é essa cena, estás a dizer, voltarmos a acreditar, estás a ver? Voltarmos a acreditar que o amor é possível, o verdadeiro, o para a vida, o direcionado à família, direcionado ao serviço do outro. E essa é a mensagem do álbum, é tentarmos ter essa crença, porque a partir dessa crença essa base é diferente, e acreditarmos, não sermos cínicos pelo amor. E essa é a ideia do álbum. E ser efetivamente música que entra. Porque lá está, falaste daquela questão do rap ter muita sexualizar as mulheres, ter essa ideia de que o homem tem valor a partir do momento que também tem a sua conquista sexual. E isso, nós também somos filtros, isso também passa por nós, nós também regurgitamos coisas que aprendemos dos que vieram de trás, os que estão do lado. Portanto, isto também tem a ver com o landscape cultural. Portanto, isto também é o meu combate.
0: Boa.
1: Esta é a minha contribuição para dar uma alternativa também, a que tu estejas a marinar no teu dia e que estas músicas, de certa forma, te ajudem a amares melhor a pessoa que está contigo. Efetivamente, eu ultimamente, tipo, pensares, esta é a pessoa que eu quero casar, esta é a pessoa que eu quero estar. Temos estas perguntas e não adiarmos essas perguntas. Solta-nos, liberta-nos, acaba por nos aproximar mais de outra pessoa. E claro que nós estamos um bocado tipo awkward out, tipo, parece que já não é muito natural, não é? Para nós, tipo, esta questão dos filhos e da família e do casamento. E é por isso que é importante haver música. Há uma ideia de que a arte reflete a realidade, não é? Uhum. Mas eu acho que faz um bounce. A realidade também reflete a arte. E eu acho que nós também temos certas realidades hoje em dia, certos novos normais, que não vieram organicamente. Estás a ver? Vieram de certos nichos que criaram coisas tão impactantes que afetaram realmente a mente de muita gente. Esse é o poder também da arte. Diz-se até que antes de haver a Marilyn Monroe a divorciar-se no ecrã, estás a ver? A taxa de divórcio era outra. Estás a ver? Ou seja, tu conseguires dar realidade às pessoas através do big screen, através dos ouvidos, de putaria, né? Achas que isso é inócuo? Achas que isso não vai ter uma transformação dentro de ti? Não vai mudar o teu olhar? Não vai te dizer que tu deves, se calhar, ser homem a sério se fores um gajo que... Pronto, não quero estar a dizer as neiras. Isso vai-nos afetar, principalmente novos. Estás a ver? Portanto, não é à toa que nós desacreditamos no amor. É porque também estamos nessas águas. Estás a ver? E pronto, isto é um bocado a minha contribuição, e até volto a ganhar um título novo, Love Songs Die. Pá, que morram as Love Songs também, estás a ver? E que venham novas com lá está. Acho que está dentro de nós, e isto vai ser sempre verdade, estás a ver?
0: Acho que vais ter coisas para dizer aos seus netos. Acho que estás bem.
1: Vamos lá ver.
0: Voltamos a ver-nos no Pingamor então?
1: Bora.
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O multi-instrumentista John Murphy gravou um disco de imersão na discografia da editora Lux Records, a propósito dos 30 anos da editora. Por lá encontramos a sua visão para nomes tão diversos como António Olaio e Legendary Tiger Man. A nossa escolha de hoje foi para Lights Out, de Sean Riley, com os Slow Riders. Este é o início da Portugália. Estamos a recuperar neste horário de verão algumas conversas que tivemos por aqui na primeira metade do ano, e hoje a vez é de Rita Braga, que nos vem apresentar um disco onde os primórdios do fado são tema central. Boa noite, bem-vindos.

0: Início de conversa com Rita Braga. Ouvimos o tema que serviu de single, a Fado Tropical. Ouvimos Fado Tango, uma canção que eu não conhecia, embora não seja, não sou definitivamente um entendido na matéria, mas depois ao no fundo ser despertado também pelo interesse que o teu disco me provocou, eu fui atrás no tempo e descobri que o Fado Tango já tinha sido gravado pela Ircília Costa, uma fadista, uma gravação dos anos 30, foi? Uhum. Olá, Rita.
1: Sim, olá, Armandinho. Sim, eu tinha um disco da Ercília Costa com o Armandinho, gravações de 1930, e adorei a voz da Ercília. O Armandinho já conhecia há mais tempo, mas tinha um disco a solo dele, também gravações desse período, final dos anos 20. E gostei muito de conhecer, até foi uma editora inglesa, em Inglaterra eles têm muito essa coisa dos arquivos e publicar música de vários países. E eles, é uma editora que tem editado fados dos anos 20, e foi aí que eu descobri a Ircília e achei interessante a forma dela cantar, que era, pronto, que afinal não é a voz que nós associamos hoje em dia ao fado. Eu penso, a Amália mudou um bocado o registro.
0: Sim.
1: Eu também desconhecia muito pouco de fado, especialmente deste período. E a partir daí, de outras coisas, deu-me vontade de começar a conhecer mais coisas dessa época e até anteriores.
0: Essa é a pergunta obrigatória. Tu, depois de produzires dois discos, a meu ver, muito bons, Time Warp Blues e Legal Planet, decidiste então, porquê é que despertaste para este grande mergulho nos primórdios do fado, para uma grande investigação que fizeste?
1: Pois, o Time Warp Blues e o Illegal Planet para mim estão ligados, que era pronto, é um registro completamente diferente, com caixas de ritmos antigas dos anos 60 e 70, muitos teclados, e é quase tudo composições minhas, e foi muito pensado para atuar a solo, que é o formato que eu tenho sempre feito ao longo dos anos e que para mim funciona bastante bem, mas achei que não me queria agora repetir seguindo a mesma fórmula. E já tinha vontade de fazer um disco todo em português. E depois foi uma mistura de coisas. Foi uma viagem ao Brasil, perguntaram várias vezes se eu cantava fado. E eu pensava que era a coisa mais improvável. Mas depois comecei a pensar, e se eu verdasse o fado? Realmente não era nada expectável. Mas tudo junto foi isso. Depois ouvir as gravações da Ercília, queria fazer um disco em português e estar no Brasil. E um tema que eu escrevi no Festival MAP, me convidaram para fazer música para um poema da Catarina Santiago Costa.
0: Vita
1: Nova, que também está no disco. Eu achei que soava um bocadinho. Eu tinha convidado uma violoncelista e uma percussionista que toca marimba, e achei que aquilo tinha ali qualquer coisa para trabalhar desse trio com o ukulele e marimba. Então, pronto, também quis fazer um disco sem caixa de ritmos, que acho que já me estavam. Era isso, não queria seguir a mesma fórmula, queria romper.
0: Sim, sentes muito essa necessidade de te reinventares também, não é? Embora não perdendo um som característico, uma instrumentação também que é muito tua, o teu timbre de voz, mas sentes essa necessidade de reinventares disco a disco?
1: Sim, não quero ficar a fazer a mesma coisa criativamente, a repetir, mas nos concertos posso sempre tocar temas de trás, mas acho que este novo disco até tem a ver com o meu primeiro, que também eram versões de temas muitos dos anos 20 ou folk, só que não eram, pronto, havia apenas um tema português, que era a lira. Mas desta vez, pronto, já passaram muitos anos, é assim bastante focado neste, pronto, com um trabalho de pesquisa por trás, e descobri muitas coisas que eu não sabia também, desde o século XIX, das tabernas lisboetas, há ali todo um universo que dava, se calhar, para fazer em filmes ou muita coisa a partir de
0: essa velha Lisboa.
1: Sim.
0: Que nós já, enfim, conhecemos muito, muito pouco, não é?
1: Pois.
0: Que livros e gravações suportaram este teu trabalho de investigação? No fundo, o que é que te interessava conhecer? A história, os textos, fazer esse mergulho também na parte das pautas e de algo que não tinha sido gravado? Qual foi assim o. Qual era o teu interesse? Era uma súmula disso tudo?
1: Pois, foi um bocado começar a. Foi um bocado à deriva, mas fui ao site da Biblioteca Nacional. Eu tirei o curso de Ciências Musicais há bastantes anos e não dei seguimento a nível profissional, não sou musicóloga, mas tenho essa licenciatura. E curiosamente fez-me também lembrar esses tempos, que só, na altura eu tinha que ir, estava tudo por fazer em termos de arquivos digitais, e agora foi fixe descobrir que uma pessoa pode ir aí.
0: O arquivo do Fado está muito...
1: Também do site do Museu do Fado,
0: mas Museu dizer, do Fado, desculpa.
1: Há 20 anos estava tudo por fazer em termos de arquivos, era preciso ir lá à biblioteca, usar aquelas máquinas grandes assim para consultar os jornais antigos, e agora... Pronto, encontrei imensas coisas assim, digitalizações de alta qualidade. E um livro essencial é a história do Fado de um senhor que era o Pinto de Carvalho, chamava-lhe o Tinope, que saiu em 1903 e ele fez um trabalho profundo de... Pronto, mas via-se que ele era também um boémio, então ele frequentava mesmo as tabernas, entrevistou imensos fadistas, alguns já ativos desde o tempo da Severa, no 1840. Ele descreve muito bem os ambientes das tascas, até o que é que eles vestiam, as vidas deles, iam todos parar à prisão, inevitavelmente. E depois a seguir saiu outro livro também semelhante, que é A Triste Canção do Sul, que foi uma coincidência.
0: Do Alberto...
1: Alberto Pimentel. Eles não sabiam, mas estavam os dois a fazer um trabalho semelhante.
0: Mas o Alberto mais, diria, não tão ligado a essa boémia, não é?
1: Sim, dá a ideia que era assim mais literário, se calhar era mais de fontes escritas, mas também é um documento incrível, e inclusivamente ele tem imensos textos de fadistas do século XIX, e até categorizou, tipo assim, fado botânico, fado zoológico, o fadista na prisão, o fadista na morte, o fadista não sei o quê. E aqueles são poemas que eu gostei mesmo muito desse material, e eu gosto muito de interpretar, para além de compor e de escrever. E então foi um bocado pegar nessas coisas muito antigas e também partituras, depois para guitarra portuguesa, mas experimentei tocar com marimba, convidei a Ryoko e Mai, que toca no disco. E pronto, e foi isso, chegar a um som novo através de coisas muito antigas.
0: É engraçado porque o trabalho de investigação, e eu espero que daqui para a frente também seja um pouco diferente, tu no fundo deste uma primazia grande à parte literária, não é? Uhum. Porque do ponto de vista de som, finalmente, espero, em breve vamos ter o Arquivo Nacional de Som, onde parte dessas, pelo menos da música, não é? Da fonte sonora, seja também um objeto de estudo, ou do entretenimento apenas, não é? Mas tu deste muito primazia, acima de tudo, a dois livros, não foi?
1: Sim, esses dois livros, e depois, pronto, isso das coisas mais antigas do Fado, que nem da qual a música nem sobrevive, mas depois também gravações do princípio do século passado e partituras, portanto foi assim um bocado desde o século XIX até os anos 20 e 30.
0: As primeiras gravações áudio surgem em Portugal, que é 1900 e...
1: No início do século, sim, década de 10, talvez, né? Até algumas antes. Também é muito bom que no Museu do Fado online há um arquivo sonoro e há dezenas de discos daqueles programas ao fone que dá para ouvir. Depois de gravar o Fado Tango com a letra de Ercília Costa, até fiquei a conhecer a fadista Maria Alice, que foi o Tótripes que me falou, e ela também gravou o Fado Tango, mas com uma outra letra muito feminista. Já tinha gravado as músicas, mas realmente há muita coisa que está esquecida, e também era um bocado a intenção das pessoas. Se calhar tiverem curiosidade também de irem à procura.
0: Irem atrás, e eu fui atrás, não é?
1: Ainda bem.
0: E descobri o Fado Tango nessa versão da Ercília Costa, com o Armandinho, outra lenda. Qual era o espaço da mulher no Fado nestes primeiros anos? Enfim, temos o símbolo, não é? Os grandes símbolos do Fado. A Severa, não é?
1: A Severa,
0: e depois a Amália já nos anos 40, 50.
1: Sim. É. E pronto, e entre elas há 100 anos.
0: Entre elas há 100 anos, é isso?
1: A Severa
0: morreu com 26 anos.
1: Morreu com 26 anos, em 1846. E ela tornou-se uma lenda, mas não há registros nem de imagem, nem desenhos, nem.
0: Há descrições.
1: Depois também se romantizou muito com de Vimioso. Mas realmente até a Amália passou bastante tempo. Portanto, o Fado é mesmo, nasceu clandestino, não é? Nas tascas, nos bordéis.
0: Mas há ali quase um exercício de feminismo nas primeiras cantoras, e pelo menos nas mulheres que se relacionavam com o Fado. No fundo eram mulheres, enfim, muitas prostitutas, enfim, numa vida diferente, mas diria quase que empoderadas, não é?
1: Sim, isso foi uma descoberta também que eu quando estava a fazer esta investigação, se não foi uma investigação académica, foi uma pesquisa, eu estava a gostar tanto que eu pensei, podia ficar aqui um ano ou dois só a fazer este trabalho, mas agora,
0: ou
1: um ponto ou mais, mas o objetivo era fazer um disco, então às tantas tive que largar isso, mas realmente, eu pelo menos eu penso mulheres no século XIX, penso nos partilho, não é? Tipo aquela coisa que elas eram, pronto, estavam em casa, tinham algo muito rígido, não é? Especialmente na época vitoriana. E depois ao ler sobre a vida destas fadistas, realmente havia mesmo, parecia que a sociedade estava dividida em dois, e elas viviam num submundo em que, pronto, tudo era permitido e havia um romper total de normas de, pronto, sociedade. Era mesmo um contraste gigante. Então, por exemplo, a mãe da Severa, que era a barbuda,
0: era que tinha o...
1: literalmente tinha uma barba.
0: Tinha barba.
1: Era dona de três tabernas em Lisboa.
0: Onde a Severa cantava, não?
1: Sim, também. E pronto, e elas muitas vezes vestiam-se também de homem e bebiam e faziam. Portanto, tinham assim comportamentos. Pronto, era isso. Havia um. Era um contraste mesmo gigante. Eu realmente nunca tinha...
0: Era uma música, sem dúvida, uma música marginal. Uma música
1: completamente
0: de gueto.
1: Sim, mesmo de gueto, do bairro, dos bairros altos. E
0: morarias.
1: Também há um livro muito curioso foi editado nos anos 80, que também foi buscar estas fontes, que é A Prostituição em Lisboa Boémia, do final do século XIX, início do século XX. E o autor também fala disso e cita imensos cancioneiros. Mas pronto, realmente, o que eu ia dizer é que no final ele tem inclusive um glossário de calão dos fadistas.
0: Só isso dava para fazer uma série de letras.
1: Sim, claro. Só isso dava para fazer uma discussão sobre isso.
0: Tu falas, por exemplo, Banza era a guitarra.
1: Banza era a guitarra, mas tem também expressões assim muito de bandidos, que era, por exemplo,
0: fazer a gravata era partir uma guitarra na cabeça de alguém.
1: Sim, parece um bocado um cartoon, mas era verdade. Ou viúva e dois filhos era uma garrafa com esfriar alguém. Era matar alguém. Não sei, eu achei interessante porque realmente não é muito falado assim este
0: mundo,
1: submundo lisboeta.
0: O mundo inteiro para descobrir numa música tão próxima e
1: sim,
0: ainda com, diria, conta. Não sei se há muitos mistérios, porque, sei lá, do Rui Vieira Neri a uma série de outras pessoas já o conseguiram também estudar e muito. Mas é algo que parece que, enfim, passa meio despercebido, não é? Afinal...
1: Sim, não é tão... Eu, por exemplo, no Brasil, penso que as pessoas conhecem mais a música dos anos 20 e 30, mais valorizada. E acho que aqui está esquecida.
0: Sim,
1: acho que é mais a partir da Amália que nós temos essa memória coletiva.
0: Também devido aos cantores da rádio, não é? Por
1: sim,
0: exemplo, tens
1: sim.
0: Aqui o tema, o Cinza e Pó, é? Que foi um clássico dessa era.
1: O Chão de Estrelas.
0: O Chão de
1: sim,
0: Estrelas,
1: sim,
0: desculpa.
1: Sim.
0: Chão de Estrelas.
1: Sim, com o GP Simões.
0: Foi cantado pelos Mutantes? Foi cantado pela...
1: Sim, eu descobri pelos Mutantes.
0: Há os Mutantes, sim. E há uma versão da Maria Bethânia também.
1: Ah, pois deve... É um clássico no Brasil mesmo.
0: Como é que se chama o autor?
1: A Silvio Caldas, com a letra do Orestes Barbosa. Esse era um dos grandes cantores da rádio. E eu, quando ouvi os Mutantes, eu pensei que era uma caricatura de um fado português.
0: e do
1: sotaque. E depois é que eu percebi que ele estava a imitar os cantores brasileiros da época, que eles tinham uma dicção muito clássica.
0: Sim,
1: e
0: aquela
1: mais
0: coisa
1: próxima
0: da rádio, aquela
1: também.
0: Educação, não é?
1: Então era mais próxima do nosso sotaque, a meu ver. Então, depois é que eu descobri que os cantores da rádio cantavam assim nesse estilo muito contido e muito dramático.
0: Olha, e sobre aquele eterno mistério, e também tem a sua ponta de verdade, que realmente o fado pode ter a sua origem no Brasil e nesse encontro de África com o Brasil e depois com Portugal. Uhum. Quer dizer, ao que parece, chega do Brasil como uma dança, não é? Como...
1: Pois há, inclusivamente o Rui Vieira Neri defende muito essa teoria do fado ter nascido no Brasil. Eu estive numa entrevista em São Paulo, 2024, com o Rigo Bernabé, que é um músico que eu gosto muito, e ele perguntou-me se eu conhecia a teoria que o fado tinha... Sim, da vanguarda paulista dos anos 80. Ele perguntou-me se eu conhecia a teoria que o fado tinha nascido no Brasil. Eu olhei para ele, não. E ele perguntou ao operador, você não conhece a teoria? Também não. Depois ele perguntou-me sobre o fado, eu contei-lhe a história da Maria Severa, mas depois voltei para Portugal e dei com essa teoria, que hoje em dia é bastante defendida, mas os brasileiros ficam, a Maria também ficam assim muito surpresos, assim, como assim?
0: A própria origem da palavra, segundo dizem, é o fado ou fados.
1: Pois, há vários... nos livros antigos eles também põem várias hipóteses de onde é que vem o fado, era um mistério. Agora não, ainda não tinham chegado a essa teoria de vir do Brasil. E sim, pois também há relatos da Severa cantava e requebrava, portanto havia assim uns movimentos assim, pronto, havia um lado também sensual de uma dança. Portanto, já houve muitas transformações na forma da performance. Sim, sim, sim.
0: Estou a falar com Rita Braga sobre Fado Tropical, o seu sexto disco. Sexto disco, é?
1: Sim, contando com o EP do Brasil, é o sexto. Sim.
0: Sexto
1: sim.
0: Disco, quem diria? Este é o teu primeiro encontro com o teu país, não é? Um disco totalmente cantado em português, o género, que está focado no fado, os próprios textos. Isto é quase ao final do sexto disco, reencontraste com a tua geografia natal.
1: Sim, como ponto de partida, não é? Porque depois os arranjos não são tradicionais portugueses e agora estamos a ouvir uma marcha funerária. Por exemplo, Sou Miúda, que é a primeira gravação, o primeiro hit da Hermínia Silva com o Cabrita a tocar, foi inspirado nos Balcãs. Tem, acho que está ali um lado muito influências do mundo todo também na escolha dos instrumentos. Mas o ponto de partida foi mesmo Portugal e também um bocadinho do Brasil.
0: O fado que fecha é o fado de Moraria,
1: não é? O também. Fado da Rua do Capelão.
0: O fado de Capelão, sim. Assim, uma versão também
1: sim,
0: meio
1: havaiana. Que eu achei também, quis incluir porque foi o tempo, entrou no primeiro filme sonoro português da Severa, do Leitão de Barros. E vi uma versão também num filme de Hollywood com a Aurora Miranda, a irmã da Carmen Miranda, a cantar. E achei que realmente entre essa. É um fado assim que é muito balada também. Dava para transportar para o Havaí.
0: Acho que vou-te pedir dois temas. Podemos pôr este que estamos a acabar agora, mas vamos ouvi-lo na totalidade, que se chama Um Quarto de Hora, que é uma coisa meio trágica, não é?
1: Assim, é o mais dramático.
0: Os últimos 15 minutos da vida do fadista,
1: sim,
0: não é?
1: Sim, é.
0: O texto é de quem?
1: Pois é, um desses textos. Esse aparece na Triste Canção do Sul. E não sabemos o autor. Ele citou, ele tinha um capítulo que era o fadista no dia a dia, o fadista na morte, depois até havia um que ele deixou ao inferno e o fado infernal. Mas este é realmente são os últimos 15 minutos. E depois imaginei assim um narrador assim com uma voz muito solene e convidei também o GP Simões para fazer a parte da narração.
0: Solenidade.
1: Sim.
0: O GP que aparece em dois temas, não é?
1: Sim.
0: Uma parte cantada no Chão de Estrelas e depois neste quase um dizer contracenar contigo num quarto de hora. Então vamos ouvir Um Quarto de Hora e depois qual é o outro que queres ouvir?
1: Pode ser A Rua do Capelão.
0: Ok. São essas duas escolhas para esta primeira aproximação ao disco Fado Tropical. Rita Braga é hoje minha convidada.

0: Um quarto de hora e também a Rua do Capelão, duas escolhas da Rita Braga para o seu disco Fado Tropical. Como é que decidiste a instrumentação que gostarias de utilizar? Nós temos por aqui marimba, percussão, saxofone, ukulele. Temos uma guitarra elétrica,
1: do Tó Trips. Sim, até do, e o Paulo Furtado também,
0: Paulo no Furtado, Sinzipó. Ah, o Paulo Furtado também toca guitarra, sim, no Sinzipó.
1: Partiu muito desse desafio do MAP, da Mostra das Artes da Palavra, que eu podia convidar até três músicos e eu na altura acho que ainda não tinha os poemas à minha frente e convidei a Helena Spall para tocar violoncelo e a Ryoko para tocar marimba e depois quando musiquei o texto com o ukulele, esses dois instrumentos em português, achei que tinha ali potencial. Então ao início pensei muito que ia ser esse trio de violoncelo, marimba e ukulele, mas depois foi crescendo, conheci o Cabrita, conheci o trabalho, mas não nos conhecíamos pessoalmente. Ele disse-me que o início do percurso dele foi mesmo no fado, foi tocar o fado bailado do Ronquião.
0: Sim.
1: E achei curioso, e gravou em outros discos de fado também. Então eu pensei, eu convidei-o também, entrou o saxofone. Pronto, e depois foi isso. Depois também as percussões multiplicaram-se. Então é uma referência daqueles discos de exótica do final dos anos 50 e 60. A capa foi muito inspirada do Martin Denny, que era muita marimba e vibrafone. Aliás, a Rua do Capelão foi muito pegar nesse estilo. Mas depois também há carrones, já a Suzy Ribeiro, que fez a mistura do disco, também tocou várias percussões. E as guitarras também. Eu também tinha pensado já convidar o Tó Trips e foi num tema também de Ercília Costa que fala sobre a guitarra, mas em vez de ouvir a guitarra portuguesa, ouve-se a guitarra do Tó Trips.
0: É o fado sem pernas.
1: Sem pernas,
0: né?
1: Sim.
0: É isso mesmo. Chorando a sua quimera. Tu chegaste a ouvir um disco, há um disco que saiu em 1988, e é engraçado por ser alguém também, vá lá, ligado ao grande, na altura, mais ligado ao mundo da pop, o disco da Anabela Duarte, a vocalista dos Mulher e Fedada, que em 88 fez um disco que se chama Lisbona.
1: Ah,
0: não ouviste esse?
1: Talvez tenha passado, mas não.
0: Está disponível.
1: Não conheço,
0: está,
1: sim, vou
0: ela
1: procurar,
0: também,
1: sim.
0: Por alguma razão, também sentiu essa necessidade. Em 88, ela estava, na altura, tinha acabado de lançar. Não sei se até não tinha acabado de sair dos Mulher e Fedada, que era uma banda pop portuguesa. Tinha acabado de gravar um excelente disco, Coisas que Fascinam. E também decidiu fazer uma investigação nos primórdios do fado. E fez esse disco, Lisbona, mas aí numa perspectiva, vá lá, embora seja um repertório pouco conhecido, do ponto de vista musical, foi buscar guitarra portuguesa, foi mais tradicional do,
1: sim,
0: que aquilo,
1: sim, sim,
0: do que aquilo que tu fizeste.
1: Okay.
0: O teu trabalho está sempre muito ligado à memória. Este disco achas que é mais um estímulo a essa memória numa era tão hiper informativa, informatizada?
1: Para além de tudo, eu assumo-te a música de várias épocas e gosto particularmente dos anos 20 e 30. Já tinha tocado, interpretado temas, sei lá, norte-americanos, franceses, então até brasileiros, e faltava-me algo achei que era interessante também explorar aquele português. E também acho que foi um bocado contradizer. Não sei, ouvimos sempre, em qualquer país do Ocidente, ouvimos sempre as narrativas anglo-saxónicas, não é? Tipo, eu não sei quantos, e as bandas de rock, e os Beatles, e não sei o quê, e o punk, etc. E depois eu comecei aqui a ler e tipo, mas temos aqui coisas tão giras, tipo assim, estas pessoas todas que ninguém se lembra, o Calcinhas do Cais do Cedré, tipo, eles tinham. E acho que, não sei, acho que seria interessante também dar um bocado, lembrar esses personagens e essas coisas que estão esquecidas aqui da cultura local.
0: Tu fazes também quase, tu constróis. Há um livro que eu gosto muito que chama Cidades Imaginadas. E tu, parece que a tua música também é uma música, diria, ou pelo menos constróis a música e toda a sua envolvente, também é algo imaginado, não é? Que cenário, que instrumentos, que palavras, que ambiente, que imagens.
1: Sim, mas depois tem isso, não é?
0: Tu fazes um disco que se chama Fado Tropical, mas depois vais buscar a imagem que tu apareces na capa, vai buscar ao Martin Denny e à música exótica.
1: É o Fado Tropical, foi assim, também ligação ao Brasil e essa música da Califórnia.
0: E vivendo, mas a viver no. Atualmente vives no Porto, não é?
1: Sim, sim.
0: a viver no Porto.
1: Sim, essa capa foi tirada no Porto, curiosamente, no meu bairro. Era aquele estilo dos jardins que eles, no início do século passado, que eles gostavam também de ter assim uma certa fantasia, assim, tipo, que tem a ver também com a exótica, era um bocado, parece que é assim de uma ilha paradisíaca, não sei o que, mas está ali no centro do Porto. Sim, é isso, é, pronto, o trabalho de pesquisa do fado foi no fundo foi um ponto de partida, não é? Depois o resultado não foi para ser tradicional.
0: O que é que mais te seduziu neste teu trabalho? Sei-te lá que saber um bocadinho mais também, calculo eu, da base de sei lá, aquela também aquela velha máxima de o fado tem três bases, não é? O corrido, o menor, o moraria. Ficaste com essas noções todas no fundo da construção desta música?
1: Sim, definitivamente fiquei com mais noções. E também, pois, falava-se também muito do fado a tirar. Acho que era tipo quando ele, muitas vezes era improvisado também, não é? Tipo, só mais tarde é que com os discos é que veio o repertório escrito e gravado, porque era muito aquela coisa do momento.
0: Um repentista quase, não é?
1: É, e tudo isso é. E também ao ler sobre este fato antigo também é um bocado desmanchar estereótipos, né? Tipo, desde coisas que se ficaram a associar ao fado, tipo, nas primeiras décadas não existiam ainda, tipo, e isso tudo é. Não sei, para mim. E também do ponto de vista sociológico, mais uma vez, das fadistas, dessas mulheres do século XIX com barba. Não binárias.
0: Não binárias.
1: Estava realmente. Foi muita coisa que eu. E a forma deles escreverem, por exemplo, o Tinop era. Escreveu muito por imagens. Então ao ler esse livro, acho que uma pessoa, quer se interesse por fado ou não, acho que é tão interessante porque ele. Parece que mergulha ali num filme de, porque é muito descritivo e muitas comparações de imagem, tipo, é muito engraçado.
0: Qual é a fadista da atualidade a quem tu reconheces, se calhar, alguma característica? Enfim, é impossível irmos buscar este o que foi não volta a ser, não é?
1: Sim.
0: As coisas estão lá atrás.
1: Sim, nem temos gravações, não é?
0: Nem temos gravações. Sugestões, né? Imagens.
1: Sim, imagens. É, descrições.
0: Mas quem é que tu achas? As fadistas da atualidade a quem tu reconheces, se calhar, alguma daquilo que foste ouvindo, alguma característica que vá buscar ainda este tipo de, diria, pureza?
1: Ah, pois, quer dizer, não é pureza, não é? Foi tipo, eu também peguei na Ercília Costa porque a minha voz naturalmente encaixa ali naquele período dos anos 20, e então para mim foi mais natural cantar ao estilo da Ercília
0: do cantar
1: como
0: da
1: referência
0: Irina Silva,
1: do que,
0: por exemplo.
1: Ou, sim, ou da Amália, não é? Tipo, eu não tenho essa voz, não. E então, para mim, como eu gosto muito desse período, anos 20 e 30, realmente as fadistas também tinham essa voz, que era, parece mais uma cantora francesa, por exemplo, não é? Então, para mim, foi mais natural.
0: Muito ligada também ao teatro, a Ircília.
1: Exato, elas eram atrizes.
0: Sim, teatro de revista, não
1: é? Sim, é, dos bordéis passou para o teatro. Pronto, depois foi. Passou por. Portanto, ela havia muito essa coisa da performance, né? E ela, por exemplo, ela se chamava na Santa do Fado, mas a Hermínia Silva também é atriz. Pronto, havia um lado também. Estava muito ligado o fado e a revista.
0: Tu gostavas de ter vivido? Tu, quer dizer, tu gostas de viver os dias de hoje e ir lá atrás buscar essa informação e és muito seduzida por essas décadas.
1: Uhum.
0: Mas alguma vez tiveste essa epifania de. Ai, gostava tanto. Eu se calhar estou na era errada.
1: Pois, é, sim, eu gosto muito de coisas assim dessa época, mas felizmente há arquivos e dá para. É, mas realmente há sempre uma atração de. Eu quando comecei a dar concertos, foi o primeiro foi em 2005, já na altura estava assim com a ideia, tipo, gostava de ouvir coisas dos anos 20 e nem sabia bem como é que era. E depois um amigo passou-me discos, por exemplo, da Annette Henshaw, que eu adorei. E aquilo foi muito familiar, parece que é. E identifico-me com esse período.
0: Mas não há essa sedução de ter vivido naquela altura.
1: Pois, o que é que a pessoa pode fazer? Se quer viver. Se quer, tenho uma vida passada ali.
0: Quem sabe, quem sabe. Ercília Costa e Hermínia Silva, duas vozes que tu, sem dúvida, que te relacionaste.
1: Uhum.
0: E aquela coisa do fado também ter essa, olha lá, esse lado polirrítmico que a guitarra dá, aquele ritmo, sei lá, ligado à África,
1: uhum.
0: E há quem diga também que as melodias vêm, têm o seu lado árabe. Chegaste a alguma conclusão, não é?
1: Não, mas a propósito da guitarra, depois via cá muitas imagens, inclusive, por exemplo, do Stuart Carvalhais, não é? O grande cartunista, da fadista, no século XIX, início do século XX, era muito a mulher a solo com a guitarra. Pronto, que muitas vezes, segundo o Nuno Saraiva, que é também um amigo meu da banda desenhada, ele também conhece muito este, o universo dele dos desenhos, é muito influenciado pelo Tinop.
0: Também leu o mesmo livro.
1: Eu quando comecei a ler este livro, Nuno, tu andaste a ler o Tinop, assim, quando eu comecei a desenhar, foi depois de ler o Tinop.
0: É um livro que se encontra em alfarrabista ou está aí no...
1: Eu fui à

0: O Nuno disse isso, não sei onde é que foi buscar essa informação, mas o Nuno também conhece bastante que elas, tipo, porque levantava a saia, então tipo, elas davam assim uns toques na guitarra, mas era, pronto, era para atrair a cliente.
1: Era mais pose.
0: Era pose também. É isso, é porque, pronto, mistura-se o que é que era, o que é que não era. Mas depois, a outra coisa que eu também fiz foi ouvir entrevistas do Alfredo Marceneiro, que ele começou ainda nos anos 10, não é? Portanto, ele tinha memórias muito antigas. E segundo ele, foi o Armandinho que pôs a guitarra a cantar, portanto, aliás, há gravações dos anos 10, por exemplo, Maria Vitória, era ela só com a guitarra a fazer a harmonia, e depois com o Armandinho aparece e começa a solar, e é aquilo que se associa agora ao fado, né? Tipo, agora já, desde há 100 anos, de haver a harmonia tipo, e a guitarra portuguesa a fazer aqueles lindos acompanhamentos, e pronto, isso, acho que foi muito o Armandinho que desenvolveu essa escola.
1: Tu agora vais agarrar neste disco e agora já tens essa... Já podes ir ao Brasil e tocar fado.
0: Este é um disco que não é pensado para tocar a solo, ao contrário dos outros. Para mim é muito importante ter a marimba, pelo menos, e também ter um violoncelo ou saxofone barítono, porque acho que eu estar a tocar sozinha fado com o ukulele ao fim de três temas esgota-se rapidamente, e o interesse também para mim musical era os arranjos, não é? Tipo, não,
1: como é que já fizeste esse exercício de relacionar este repertório que aqui está com aquilo que tu gravaste no Time Warp Blues e no Illegal Planet?
0: Eu acho que o Cinza e Pó tem um bocado a ver com o Tremble Like a Ghost, que foi o meu single da altura, também tem a ver com fantasmas e esqueletos. Mas era também, essa é uma letra que aparece no livro do Tinop, que ele também pega em muitos textos dos fadistas das tabernas, que não sabemos quem eram os autores. E curiosamente nessas quadras havia muitas quadras que falavam de caveiras e cemitérios.
1: Se calhar foi uma pequena corrente que surgiu, não é? Assim, uma corrente.
0: Também tinha muito humor, também eram assim versos, pronto, e o Trump fez esse levantamento e eu fui buscar aqui e ali tudo que tinha a ver com que eles cantavam fado de Liró, e essa música que eu fiz nem essa é que soa menos à estrutura do fado, não é? Tipo, é assim mais folk, e o Cabrita depois começou a gravar e disse que isto é um bocado fado com Tom Waits, foi a descrição dele. Pronto, e foi agora o terceiro single,
1: Cinza e Pó. Vamos ouvi-lo.

0: Quem sabe um dia Tom Waits fará também a sua aproximação ao fado e Cinzipó será um tema. Já foste tu que fizeste o trabalho para ele, não é? Ele pode escutar a Rita Braga e a sua investigação fica já muito adiantada. Portanto, aqui convidados temos o Tó Tripes, temos o Tiger Man, temos o GP Simões, temos a Suzy Ribeiro, temos a tua amiga que eu não sei o nome.
1: Ryoko Imai, que toca percussões em todos os temas, tirando o Tó Tripes.
0: E toca marimba?
1: Toca vibrafone, carron, castanholas.
0: O disco foi todo gravado no

0: Porto?
1: Não, eu gravei a minha parte toda no Porto. E depois houve também houve músicas que gravaram no seu próprio estúdio, o Home Studio, como é o caso do Cabrito ou do Tó Trips.
0: Okay.
1: O Paulo Furtado também.
0: Recebeste as gravações e depois fizeste magia.
1: Sim, houve ensaios em alguns casos, mas sim. E se Deus me
0: fez assim? Este tema Sou Miúda é um tema da... disseste o que era?
1: É o primeiro... penso que é o primeiro sucesso da Herminia Silva, é? 1900, final dos anos 30.
0: Sim. Final dos anos 30, Herminia Silva, foi?
1: Sim, sim.
0: Ainda em goma laca, possivelmente.
1: Não percebi. Disco.
0: Em goma laca, o formato.
1: Sim.
0: Nós,
1: em goma laca era os discos para gravar.
0: Pré-vinil.
1: Ah, ok.
0: Pré-vinil.
1: Sim. Sim, com certeza.
0: A maior parte das gravações que tu ouviste no Museu do Fado, já todas digitalizadas, foi?
1: Sim, esta da Herminia Silva já se encontra mais disponível, né? Porque, mas, assim, coisas mais antigas foi muito nos arquivos, o arquivo sonoro do Museu do Fado, assim, nos anos 10 e 20, há imensa coisa. É ótimo terem feito esse trabalho, está acessível.
0: Quanto tempo é que tu tiveste a fazer a tua investigação?
1: Tive assim alguns meses e estava com dificuldade em terminar esse processo, só que eu também, pronto, também tive que ser pragmática. E também podia, sei lá, podia fazer um disco só com esses textos dos fadistas do século XIX, não é? Podia, mas acabei por ir até aos anos 20 e 30 também, porque também já tinha gostado muito da Ercília Costa e da Herminia Silva. Mas é isso, podia ir por muitos caminhos. Se calhar podia haver um volume 2.
0: Quem sabe, quem sabe.
1: Isto é o do Tó Trips.
0: É com esta que eu vou fechar. Fado sem pernas. Qual é que é a temática do tema? Fala de um guitarrista, não é?
1: É, fala sobre a guitarra,
0: não
1: é? Eles tinham muitos poemas sobre a guitarra, fazia rir e chorar e não sei o quê. Pronto, e eu achei que era interessante. Como o Tó também tem aquela. Às vezes vai buscar assim ornamentos de fado e tal. Achei que era. Pronto,
0: era o tema próprio para, para ele. Fizeste também uma procura de repertório para o Tó Trips. Fado Sem Pernas, a fechar esta conversa sobre Fado Tropical, o sexto disco de Rita Braga. Parabéns, Rita.
1: Obrigada.
0: Até à próxima. Obrigado.

O fado tropical de Rita Braga, apresentado pela própria nesta noite de verão. Fecho a hora com a Ovelha Negra, um projeto iniciado no final da década de 90 pelo músico Paulo Pedro Gonçalves, com uma série de vozes convidadas e onde o fado também é uma componente. Rita Guerra é convidada para o tema Eu Menti à Saudade. Depois das 11, Nuno Calado com Indigente. Boa noite.

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0: Estava aqui a chegar a uma conclusão com a convidada. Convidada em 24 anos, nunca tinha vindo a este programa.
1: Verdade.
0: Ficamos a pensar os dois. Por que raio nunca tinhas vindo durante estes 24 anos?
1: Duas coisas. Ou sou muito nova, ou ainda faz sentido continuares a fazer isto, Alvin?
0: Não só faz sentido, como eu conheço desde muito nova. Uhum. Tu eras uma criança, basicamente. Uhum. Eu conheci-te e lembro-me, já não sei o que é que estávamos lá a fazer, mas sempre lembro-me que estávamos em Oeiras, estávamos no Jardim dos Poetas e tu eras muito nova. Conheci uma miúda incrível, muito nova.
1: O que é que estaríamos a fazer? Sabes que eu, antes de fazer Morangos com Açúcar, comecei muito na RTP a fazer pequenas participações em séries. Portanto, eu acho que podia estar ligada a qualquer coisa dessas.
0: Eu acho que era isso, era.
1: Apresentações
0: era.
1: De grelhas, coisas assim.
0: Entretanto, muita coisa mudou no teu meio.
1: No meu meio e em mim,
0: e
1: em todos
0: ti,
1: nós.
0: Não é? Pois é. Então, mas espera. O que é que aconteceu? Tornaste-te uma enorme atriz.
1: Uhum.
0: Não
1: acho
0: é?
1: Que quis dizer tornaste-te mãe.
0: Mãe.
1: E eu ia dizer sim, de três cães.
0: Espera. O que é que entretanto, tens um podcast?
1: Ainda não tenho. Vai estrear dia 2. Tu sabes que é o exclusivo. É a primeira vez que eu digo isto em direto.
0: Eu estive
1: hoje a fazer o Junket, que é uma conferência de imprensa. Tivemos vários meios lá. Mas a primeira, o exclusivo, é aqui.
0: Choro. Exclusivo para o Varal. Exclusivo. Isto é um exclusivo total. Ouvintes a para o Varal, já ouviram isto? Ana e Gumar com exclusivo total. Com um podcast novo que é sobre comida.
1: É o podcast e videocast. Chama-se A Que Sabe o Amor.
0: Na verdade é um videocast.
1: É, são as duas coisas. E o videocast está tão giro que eu estou a dar muita força ao videocast.
0: Porquê que está tão longe? O cenário é bom? Quem é que fez o cenário?
1: Olha, uma pessoa que tu conheces muito bem, que foi José Ricardo Lopes, que trabalhou muitos anos contigo no canal, que é meu amigão e que embarca comigo nestas aventuras e que eu devo a minha vida comunicativa.
0: Espera, eu acho que é muito surpreendido, porque tens amigões absolutamente inesperados.
1: Não. Tu não me conheces, é bem, achas que conheces.
0: Pois é, verdade. É verdade. Assim tão bem. Olha, mas uma coisa te aconteceu. Por exemplo, tu também te separaste. É público, pode ser.
1: Ah, é verdade, depois foi. Já nem me lembrava.
0: Não, mas o que eu pensava é que tu não te podias separar por causa do contrato com a Vodafone.
1: Não. Nunca aconteceu. Nem nunca, mesmo durante o tempo que estivemos, nem tínhamos essa cláusula jamais. O que se faz às vezes é dar direitos mais pequenos, porque é uma relação, é um ser vivo, e pode acontecer estas coisas, não é?
0: Olha, agora a Jéssica Taíde, não se podem separar. Eles, na Vodafone, eles perceberam o erro que cometeram. Percebes?
1: Contigo é que é ao tirar-nos.
0: Também, mas
1: é porque
0: arriscaram...
1: eu podia continuar a ir lá a casa a usar a minha internet. Eu acho que eles só se lembraram disso depois. Desculpa, Jéssica, desculpa, Diogo, vocês são exímios no que fazem, mas nós somos os pioneiros.
0: Sim,
1: Vodafone.
0: Sim, é verdade, somos...
1: É como a prova oral perder o Alvin para José Carlos Malato. Não, se calhar não foi um bom exemplo.
0: Eu acho que os ouvintes ficavam melhor servidos, mas a verdade.
1: Também.
0: Espera, também acho. Mas repara, não achas que as marcas. Agora já nem estamos a falar de Vodafone. Uhum. As marcas, antes de pegarem olha, imagina num casal, devem ver como é que está a relação. Então, mas
1: ai, nunca senti isso.
0: Não?
1: Não. Mas isso é a mesma coisa. Contratam-te para fazer uma publicidade, um reclame de iogurtes e não sabem se tu comes lactose. Agora, cabe à pessoa que aceita ser idónea na venda e no que comunica.
0: Mas depois disto, já
1: imagina,
0: vou...
1: eu nunca iria fazer uma campanha ou uma publicidade com o Diogo se estivéssemos em ruptura e crise total.
0: Não?
1: Não. Isso até porque era meio super desconfortável.
0: Pera, e se fosse um balúrdio? E desse para dar uma casinha para os dois no Restelo?
1: No Restelo, ainda por cima, há imenso trânsito.
0: Numa daquelas casinhas que são embaixadas.
1: Ai, não. Ah, isso dá imenso. Ai, imagina o dinheirão que eu tinha que ter para corta-relvas. Eu penso sempre nas coisas a manter.
0: Espera lá, davam-te uma casinha daquelas. Podias alugar metade dessa casinha, se quisesses. Só isso dava a pagar 4, 6 corta-relvas.
1: É assim, tudo tem um preço. Mas eu acho que era mais confortável e que há coisas que se notam. Eu não tinha problema nenhum em fazer uma campanha ao dia de hoje com o Diogo. Mas nós mantemos uma relação super normal e cordial.
0: Por acaso, a Vodafone aí... acho que podia ter sido mais estratégica.
1: Podia ter pensado.
0: Podia ter aproveitado, que é, mesmo separados, usam
1: imagina,
0: a melhor internet.
1: Imagina, alguém me toca a campainha, eu não sei quem é o Diogo, e diz, eu continuo a vir, porque a tua fibra é melhor. A vir. Eu continuo a vir aqui, porque a tua fibra é melhor.
0: Espera, tu tiveste essa...
1: Eu já tive esta ideia, e já confessei esta ideia. Mas ninguém pega nas minhas ideias, eu sou altamente idiota.
0: E eu apostava. Eu, se fosse diretor de marketing...
1: Ou então eu mudar de rede, e eu agora estar com outra marca, uhum, concorrente da Vodafone, e dizer não, agora mudei para aqui porque o Mel ou a Nós é melhor. Também era uma grande cena.
0: Espera lá, se tu fizesse isso era uma escandaleira.
1: Pois era. Não, mas era giro.
0: Não, para a Vodafone não era.
1: Para a Vodafone não era, mas eu também já não estou com eles. A vida é assim, meus amigos. Eu adoro a Vodafone. Atenção, foi uma marca que eu adorei trabalhar.
0: Ah, agora depois de dizer
1: isso. Não, mas é mesmo verdade. Eu mantenho uma relação com eles e adoro-os. Adoro a Leonor, adoro a Joana, adoro-os. Mesmo a agência, adoro-os. E foi muito importante para mim no meu processo, no meu crescimento pessoal, até na minha segurança. Foi nós que fizemos coisas tão giras.
0: Caso eram, as campanhas eram,
1: que eram lindas. Era quase uma história, tinha tudo uma narrativa. Eu adorei fazer a Vodafone. Para além de que o vermelho me fica muito bem.
0: É verdade que sim. Olha, deixa-me agora falar um bocadinho sobre a comida. Uhum. Tu gostas de comer, como toda a gente, é verdade, mas gostas de cozinhar. Cozinhar,
1: adoro.
0: É um ato de amor para ti.
1: Eu adoro cozinhar, eu adoro ter a casa cheia. Nos últimos anos não tenho tido tão cheia como gosto. Porque... Não, mas não, nem tem nada a ver com isso. Mesmo antes já não tinha. Porque o teatro e a televisão e fazer as duas coisas ao mesmo tempo é uma coisa que dá muito, ocupa muito tempo. Uhum. E depois tu fazes sempre teatro durante o fim de semana, ou seja, ao sábado à noite, ao domingo à tarde. E isso é uma coisa que não dá tanto convívio.
0: Sim, e mesmo nos dizem que estás de folga, uhum, é natural que queiras descansar, não é?
1: E queres preparar textos e queres... num período de trabalho muito louco.
0: Uma vida dedicada ao trabalho.
1: É. A minha psicóloga diz que eu ligo a parte emocional ao laboral.
0: Psicóloga, já, parabéns.
1: Porquê?
0: Não.
1: Nunca tiveste?
0: Já, mas pouco. Devia ter
1: mas
0: mais,
1: pois...
0: não é? Claro, nota-se bem. Devia ser mais acompanhado. Não, mas isso é bom. Olha, tu estiveste em Bali, mas uhum, odiaste.
1: Eu não odiei. Eu não ia, era à espera. Não, calma, não vamos dizer assim, nunca mais lá volto. Eu até volto, mas não era aquilo que eu tinha pensado. Porquê? Porque quando nós vimos fotos de Bali, nós vimos sempre aquelas praias incríveis, aquele padang espetacular, aquele pôr do sol de sonho.
0: Aquelas sandes de abacate.
1: As sandes de abacate não têm nada a ver com Bali, é isso que me irritou. Tipo, bora parar de mascarar as cidades à nossa imagem e semelhança, sei lá, europeia, americana, não sei. Porque nós às vezes falamos muito desta coisa de o país está a perder a identidade, eu não sei o quê. Estão todos. Tipo, às tantas é a mesma coisa que ires a outro sítio qualquer. Eu achei que Bali, imagina, eu vi aquelas florestas lindas e aquele campo de arroz do Ubud. Tipo, tu olhas para cima para o campo de arroz e é só gente a fazer saltos encarpados, a lugar vestidos completamente cheios de nódoas e a rodar no baloiço. Eu achei outras zonas mais interessantes.
0: Estás como?
1: Olha, a Lombok é espetacular, adorei. Claro que há outros sítios em Bali, se formos mais para norte, que não há este tipo de turismo. Eu não tive tempo para tanto, portanto fiquei só em Ubud, que era o que eu queria mais conhecer. Fui a Uluwatu, e também achei um bocadinho Ibiza. Achei um bocadinho DJ Tiesto on Tuesday, tenas que estás a ver o género. Mas achei muito interessante. Agora, não é aquilo que eu via em catálogo.
0: Okay.
1: Do género, yoga, ok, faço yoga e depois saio cá para fora e nervo-me logo com os nervos no trânsito. Sim, não tô... que está, tipo, eu consigo.
0: O que é que te acalma?
1: Olha, os meus cães, o mar e cozinhar a beber um belo copo de vinho, branco ou tinto.
0: Tanto faz.
1: Só não bebo do pacote.
0: Espera, hoje curiosamente, como é que eu ia te contar isto? Fui almoçar com um amigo, olha, psicólogo.
1: Uau!
0: Um amigo meu, psicólogo, que é mesmo muito talentoso. E sobretudo é talentoso onde? Na cozinha, na forma como. Ele tem jeito para tudo. Eu estava a dizer, se não fosse a tua atividade, enquanto psicólogo, tu eu acho que já estás a perder dinheiro lá no teu gabinete de psicologia. E de repente, depois acontece isso. Nós saímos do restaurante e eu encontro uma amiga, que já te vou dizer quem é, e ele está comigo a falar e tal, não sei o quê, e eu estou a falar com ela e de repente digo-lhe assim, tu não estás a ver quem é, não é? Ele, não. Eu tipo, é a Rosinha. Ele, qual Rosinha? Eu, a Rosinha do Eu Levo no Pacote. E ele, de repente, está ali naquela situação de...
1: Mas já ouviu a música, como
0: claro,
1: é
0: claro, claro, mas ele não estava a ver que era a Rosinha. A Rosinha não estava propriamente com as vestes de Rosinha.
1: Sim, claro.
0: Estava de pessoa normal. Bem, vamos
1: capir. Descaracterizada. Estava descaracterizada. E ela mesmo. É bastante discreta e muito simpática.
0: É muito simpática.
1: Muito simpática.
0: Mesmo.
1: Já encontrei imensos programas e, por acaso, é espetacular.
0: Olha, temos que falar do teu videocast, que vai, isto também é um exclusivo, não se esqueça que é um exclusivo, não é?
1: Vai estrear dia 2.
0: Dia 2.
1: Sempre aos domingos, às 19, entre as 19 e as 20, e chama-se, sabes o nome?
0: Sei.
1: Fernando Alvim.
0: Feito com amor.
1: Não, Alvim, vais levar já.
0: Não é?
1: Chama-se A Que Sabe o Amor.
0: Ah, é isso mesmo, A Que Sabe o Amor.
1: A Que Sabe o Amor.
0: Sim, sim,
1: A Que Sabe o Amor. E é uma coisa, é um podcast muito. É uma coisa muito minha, porque eu nunca tive esta coisa de repente ser apresentadora e apresentar. Não, eu gosto de comunicar e gosto de ter boas conversas, conversas que me acrescentem. E eu acho que. Acho que o elenco, os convidados são tão giros e têm tanto a ver comigo na partilha de refeições e de mesa e de cozinha com familiares e os grandes pilares que são a família, os amigos e essas coisas todas, que eu acho que fez todo o sentido fazer isto.
0: Aliás, tu vais ter aqui, estou aqui com a lista de
1: convidados,
0: onde vai estar a Maria Botelho Muniz,
1: verdade,
0: o Rui Melo.
1: Sim. O Rui Melo, que é alentejano e que tem histórias espetaculares.
0: Ah, é?
1: A Maria também, a Cristina Ferreira.
0: A Nilsa Carona, quem é a Nilsa Carona?
1: Olha, a Nilsa Carona é uma influencer, eu chamo-lhe influencer, mas ela não é só influencer e isto parece um bocado redutor, mas é a maneira que eu tenho mais fácil de explicar. A Nilsa Carona é uma moçambicana que partilha muitas coisas no TikTok, no Instagram, e que eu fiquei colada aos vídeos dela.
0: Olha,
1: no TikTok.
0: Não conheço.
1: E ela teve uma ascensão brutal. E ela é conhecida porque ela diz: vou preparar uma comidinha simples para o meu marido que adoro imenso.
0: Ah,
1: é espetacular.
0: Peraí, vou já seguir a Nilsa.
1: E então,
0: Carona.
1: Eu gosto muito dela. Ela estava em Portugal, graças ao Senhor, e conseguimos juntar aqui as agendas. E ela vem trazer uma coisa ao programa que é muito gira, que é para além de uma cultura completamente diferente e de outras vivências. Ela tem muito esta coisa da cultura e do culto do lar e do marido, sem achar que a mulher perde a força com isso. E eu achei isso muito interessante.
0: Desculpa lá. Ela tem um ar muito simpático. Já
1: é
0: estou
1: espetacular.
0: Sim, sim, muito fixe.
1: É uma belíssima convidada para teres aqui. Digo,
0: olha,
1: já.
0: Por acaso, sim.
1: Ela faz um trabalho bem giro.
0: Ah, é? Então vou convidá-la. Então, espera. Como é que estás a ver os homens no tempo atual?
1: Como é que eu estou a ver os homens?
0: Sim.
1: Sei lá. Se me perguntares como é que eu estou a ver a humanidade, ainda é mais assustador, porque eu acho que
0: podemos
1: estamos todos um bocado perdidos. Como é que eu estou a ver os homens? Primeiro, faixa etária. Sei lá, eu estou-vos a ver, olha, estou-vos a ver um bocado inseguros.
0: Espera, eu vou-te...
1: Como
0: espera,
1: todos nós.
0: Eu vou fazer uma coisa melhor. Eu vou-te fazer uma coisa melhor.
1: Tu não preparas muito os programas, mas essas perguntas saem-te da cartola e são um bocado do...
0: São boas. Deixa-me estar porque...
1: Eu ia-te perguntar a que é que sabe o amor, porque eu li aquela tua crónica sobre o descascar a maçã, 2012. Também me preparei.
0: Ah, bom.
1: E então, achei que isso podia ser um bom tema.
0: Então ouve lá isto que aconteceu ontem no programa.
1: Ok.
2: Já não são o início do envelhecimento da mulher.
0: Peraí,
2: a perspectiva do repouso pré-morte, depois de cumprido o dever social de construir uma carreira e ou família, passaram a ser o portal para uma liberdade de movimentos inédita para muitas de nós, as que nunca vivemos sozinhas, que enchemos a nossa vida de ocupações e obrigações para com outras pessoas e que sempre vimos passar os aviões sobre as nossas cabeças com os suspiros de uma resignação cada vez menos resignada. É isso que está a acontecer às mulheres de 50?
3: Sim, sem dúvida nenhuma. Vai onde tu quiseres, fazer o que tu quiseres, seja ires a um teatro, a um cinema, ou a uma prova de ciclismo, ou a uma maratona solidária, ou qualquer coisa que tu vês mais em mulheres de meia idade, porque são pessoas, sim, são pessoas que não falham nenhuma. Já criaram os filhos, as que tiveram filhos já criaram os filhos, têm uma certa independência económica.
2: Estão uma espécie de gangue de mulheres de meia idade.
3: Estamos cheias de pica sempre, estamos sempre entusiasmadas para ir a todo lado. É exatamente a curva contrária dos homens. Os homens chegam a uma certa altura que, pronto, é mais para a pantufa.
1: Olha, eu não consigo ver a convidada daqui porque eu vejo muito mal.
0: É Ana Saragossa.
1: Ah, ok. Ah, ai, Ana Saragossa, é maravilhosa. É assim, eu acho que ela tem alguma razão, pelo que eu ouço de relatos da minha mãe, que é uma pessoa que está sozinha há algum tempo e que tem exatamente essa ideia dos homens da idade dela, sendo que se dá com pessoas muito mais novas. Mas é isto que eu acho dos homens. Mas por exemplo, o meu avô era uma pessoa que até aos 80 e tal anos era muito ativo. Eu não tenho esta ideia. O meu pai também a reformou-se e continua super ativo e super inquieto. Tenho zero homens ao meu lado de pantufa. E as mulheres da minha casa sempre foram muito líderes.
0: Espera, porque estamos a falar de pessoas que não se resignam e que estão aí para as curvas. Reparem só.
1: Como é que tu vais ser?
0: Eu espero não ser esse homem da pantufa.
1: Ok.
0: Não, eu não sou um homem nada resignado. Sou um homem muito.
1: Nem inseguro?
0: Ah, tenho as minhas inseguranças, mas diria que não é a minha maior característica. Okay. Ora, Maria João Pires é a nossa convidada desta semana.
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0: Já fiz isto. A Maria João Pires diz que já não é pianista.
1: Eu já vi, já não... tinha visto. Foi, é um documentário que ela fez, ou uma entrevista que ela deu, eu não sei se foi ela ao Expresso.
0: Ela deu ao público,
1: ao
0: na
1: público.
0: Verdade.
1: Peço sim. Desculpa, mas vi e foi uma entrevista que eu li e que fiquei altamente comovida pela coragem, mas não é de deixar de ser, porque eu acho que nunca se deixa de ser. Uhum. Acho que acaba por ser um bocadinho a defesa, mas eu acho que as artistas, nós temos, para incluir-me nisto, mas pelo menos as artistas mais velhas que eu leio têm muito esta dualidade de eu meti a minha carreira à frente dos filhos, por isso é que não correu bem, ou eu meti o meu casamento, e ela diz exatamente o contrário, e é muito interessante.
0: É mesmo muito interessante. Já agora, no teu caso, achas que algum dia vais dizer eu já não sou atriz?
1: É sim, eu acho
0: tenho
1: que
0: aqui
1: atriz,
0: o meu restaurante.
1: Atriz é uma profissão diferente, porque nós começamos por ser atores um bocado na nossa vida. Não é? Tipo, tu acabas por fazer uma performance um bocadinho dessas coisas. E eu acho que é diferente. Acho que é diferente. Tu mentes sempre. Tu mascaras sempre.
0: Será? Eu não sou ator, não é?
1: Ó, Fernando Alvim. Não és sempre sincero.
0: Ah, como assim?
1: Oh,
0: achas que alguma vez menti na vida?
1: Ah, okay. Oh. Nem sabias o nome deste podcast.
0: Sabia. Uh-huh. O amor é. Excelente nome. Uh-huh. Parabéns. Então espera. Ok. Não, já usaste... Já usaste...
1: Eu espero bem não deixar de ser atriz, porque é sinal que ou tenho uma incapacidade ou não tenho trabalho. Eu gostava muito de levar isto até ao fim dos meus dias, porque é o que eu amo fazer.
0: Tu tens uma relação muito próxima com o Teatro Aberto, já te vi lá várias vezes.
1: Ah, sim, tenho. Ainda ontem mandei uma mensagem ao João Lourenço, porque me lembro sempre deles. Estava a arrumar os fios e encontrei o fio da primeira peça que fiz lá.
0: Espera, tu deves ser a atriz favorita de João Lourenço.
1: Ai, não, claro não. Que não. Não, tivemos
0: foi a Cleia Almeida?
1: Olha, é uma das. Eu por acaso tive um sonho.
0: Que feio.
1: Não é nada, a Irene Cruz fez de medo. Não, nunca.
0: A Irene já não está.
1: Agora. Agora a Silvia
0: então,
1: Filipe.
0: Quem é que é?
1: Não faço ideia. Eu
0: é
1: acho
0: claro que és tu ou é a Cleia Almeida.
1: Eu acho que ele ama muitas e muitos. Ah. E isso é muito bom.
0: Vamos ligar a ver quem é que ele prefere.
1: Não sei se ele vai atender.
0: Certo. Mas voltando, antes, deixem-me só dizer, ouvintes da Provaral, tenho que colocar aqui a nossa linha de sempre. Estamos a falar de muita coisa. Estamos a falar de comida, sobretudo de comida.
1: Digam-me... Comida ligada às memórias e à partilha.
0: Pronto, é isso. Esse é o mote do programa.
1: Certo.
0: Comida ligada às memórias e à partilha, não é?
1: Uhum.
0: A tua mãe... Tem algum prato que tu gostes particularmente?
1: Ai, a minha família cozinha toda bem. A minha madrasta é incrível, a minha mãe é incrível. Tem as duas uma mão completamente diferente, o que é ótimo. E a minha mãe faz muito bem as lasanhas, os bacalhaus. A minha madrasta faz muito bem os cozidos e os pratos mais fortes.
0: A minha mãe é especialista a fazer língua, adoro.
1: De vaca? Eu não consigo comer pela textura, mas se não disserem que é, eu acho que caio.
0: Ai, eu adoro.
1: Mas tu também tens ar de bom cozinheiro?
0: Sim. Sou muito talentoso.
1: Ok.
0: E esse não é o meu melhor talento.
1: Darias agora... um bom convidado numa próxima temporada.
0: É, vê lá se lembras disso então.
1: Não me lembrei. Não me davas likes?
0: Deixa-me aqui recuperar o nosso WhatsApp. 960386272. A nossa convidada é Ana Guilmar.

0: 2.
1: Manda lá o vídeo.
2: Olha, a Susana Feitor, antiga atleta, manda uma mensagem a dizer assim: que conversa tão fixe com a Ana Guilmar. Já viste?
1: Sim.
2: Isto não é agora que comecei, agora é que vocês vão ver a conversa.
1: Vamos fazer uma dupla no outro podcast qualquer.
2: Olha, só porque a conversa está a ser fixe, eu acho que os ouvintes merecem saber que esse programa vai de férias, mas é só durante um mês. É só não, é um mês inteiro. Eu durante as férias vou estar em muitos sítios. Vou estar de férias, não é? Mas também vou aproveitar para passar música, enfim, em todo lado e para gravar a nova série do meu programa na RTP1, que se chama Herói Nacional. Isto é tipo, é mais ou menos férias, não é? É metade férias, outra metade que não será tão férias. Mas, ainda assim, tive uma prenda que não estava à espera. Um jingle novo de férias.
1: Uau!
2: É verdade.
1: Sabes que um jingle é uma coisa muito difícil de fazer. Eu só tive consciência agora à procura de um para mim.
2: Ah, pois é. Não é nada fácil.
1: Nada fácil.
2: E olha, eu tenho uma admiradora secreta que manda a fazer jingles.
1: Uau! Faz para mim também. Quer dizer, este que eu tenho é incrível.
2: Mas eu não sei se ela consegue fazer para ti desta maneira. Okay. Repara.

0: Ouça.
1: Incrível, não é?
0: Sim.
1: É para tu veres. Para tu veres a qualidade.
0: Isto
1: e
0: é uma
1: o
0: admiradora
1: nível...
0: secreta.
1: Admiradora secreta.
0: Tu não conheces?
1: Não, não.
0: Estás a falar a sério?
1: Juro.
0: Pela tua vida. Estás a mentir, vês toda a gente mente, apanhei-te!
1: É uma admiradora secreta, é o que posso dizer. Não vou agora.
0: Olha, mas parabéns a ela.
1: Pois,
0: ouça, até estás a corar um bocadinho.
1: Pois fiquei.
0: Ai, meu Deus.
1: Eu fico sempre quando ela me surpreende desta maneira. A saudade que diz sentir. Ai, eu acredito mesmo nisto. É uma paixão que surge assim,
0: sim.
1: Às vezes. Deixa-me aqui fazer-te esta pergunta. Estas pessoas que tu convidaste, que nós não dissemos os nomes todos.
0: Não, quer dizer, mais ou menos.
1: Vai Cristina Ferreira também.
0: Vai
1: mais quem?
0: Vai Cristina Ferreira, Rui Mel, Maria Bethânia Muniz, Sara Prata, José Condessa, Diogo Valsacina, Nilza Carona.
1: Diogo Valsacina?
0: Sim, é o primeiro.
1: Uou.
0: Claro.
1: As pessoas vão ficar muito atentas a isso. Olha,
0: eu espero bem que sim.
1: Eu acho que as pessoas ainda querem que vocês recuperem.
0: Achas?
1: Acho.
0: Não sei.
1: Eu gostava.
0: Pronto.
1: Eu já tenho outra.
0: Não sei, liga-lhe e pergunta-lhe. Convida-o para vir aqui amanhã. Olha, desculpa lá, já tens.
1: Sim, sim.
0: Desculpa, não sei, não, mas é assim
1: mas
0: mesmo.
1: As pessoas, eu acho que as pessoas. Repara, quando houve aquele lance entre o Cristiano Ronaldo e a.
0: Nereida?
1: E a. Não, não era com a Nereida, com a modelo, a Irina.
0: Sim.
1: Quando eles se separaram, quando ela supostamente. Bem, ela não traiu o Ronaldo, acho eu.
0: Não faço ideia do que falas.
1: Não, mas quando a relação acabou, eu senti que também estavam a acabar comigo. Eu senti que a Irina estava a acabar também comigo.
0: Ah, porque seguias a história e eras...
1: Eu seguia e eu acho que também todos nós, em Portugal, namorávamos um bocadinho com a Irina.
0: Há um bocado dessas coisas, isso é verdade, assim, grandes casais que se separam e que tu ficas... Oh, uau! Não ficas nada, não estás nada à
1: como
0: espera.
1: Agora, eu acho que em Portugal todos namoramos um bocadinho, não é namorar. Mas sentimos um bocado apegados à namorada do Ronaldo.
0: Ah, a Gio, eu sou o time Gio. Eu adoro-a.
1: É, também.
0: Eu adoro-a, eu
1: e
0: se fosse mulher de um jogador de futebol, eu queria ser igual a ela.
1: Tu olhavas para a Irina e dizias assim, pode deixá-la a qualquer momento.
0: Achas?
1: Acho.
0: Nunca olha com esse ar. Não,
1: tu
0: não
1: tu olhas para a Gio e dizes assim, ela ama-o para sempre.
0: Pronto.
1: E ele também.
0: Assim, vou casar e tudo, não é?
1: Se eles dois te me tiverem a ouvir, posso ser ligeiro no vosso casamento e tudo. Eu sei onde é que eles vão casar.
0: Tu ficas feliz pela relação?
1: Fico feliz.
0: Okay.
1: Imagina, se agora houvesse uma traição, tanto de um lado como do outro...
0: Tu contavas?
1: Não, eu contava...
0: Apanhei a Irina no Lux?
1: Eu diria, Ronaldo, apanhei a Irina no Lux.
0: Com quem?
1: E
0: com
1: não
0: quem?
1: Estava a fazer boa coisa. Hã?
0: Imagina, com quem? É que achas que a Irina perdia a cabeça?
1: Com o Jorge Clooney.
0: Oh, disparate!
1: Os beijos com o Jorge Clooney no look.
0: Que disparate! A nossa geração já não liga ao Jorge Clooney.
1: Não, já é um velho, não é?
0: Não, não é um velho, mas é um senhor... Agora cortava para eu daqui a um ano doida num encano a comer... Pode ser comer aqui?
1: Pode.
0: A comer esparguete com o Jorge Clooney.
1: a fazer aquela mítica cena do... Eu acho que, honestamente, todos os casais me estão a ouvir, ouvir isto. Para se provar... Que realmente são apaixonados um pelo outro. Não achas que todos deviam replicar aquela cena do Dama e do Vagabundo com o esparguete?
0: Não, eu acho coisas de comida com corpos de zero esses acho nojento.
1: Não tens fetiches desse nível?
0: Não.
1: Então tens a que nível?
0: Não, mas não, tenho mais dark. Mas tipo, imagina, aquilo fica tudo colado, é meio porcaria, não gosto de nada.
1: Okay.
0: Uma bebida alcoólica até se dá. Agora, uma comida esparguete, bocas, não. Não, não, não.
1: Ok. Qual foi a história mais romântica que ouviste ultimamente?
0: A história mais romântica? Não tenho andado muito atenta a isso. Não tenho assim
1: nenhuma
0: que me lembre.
1: Achas que há pouco romance agora? Achas que as pessoas estão mais ou menos românticas?
0: Eu acho que as pessoas estão muito românticas, mas que dê para mostrar. Não sei.
1: Está bem.
0: Não sei, mas tenho muitas amigas que vão casar, que estão muito felizes, que tenho ouvido, as histórias são muito bonitas, mas assim uma coisa romântica de endoidecer, não.
1: Então espera, deixa-me agora fazer-te esta pergunta. O teu primeiro convidado é o Valsacina, que foi teu namorado a vida toda,
0: sim.
1: Não é?
0: Mais ou menos, mas sim.
1: Vais cá ver.
0: Oh, não sabes a minha vida.
1: Ele não vai gostar de ouvir isto.
0: Então, mas
1: ele
0: não, ele não está a ouvir isto, ele está a ouvir rock, metal, de cenas boy hardcore.
1: Ele está a ouvir isto e está a dizer, aquela cabra, olha o que é que ela, olha o que é que ela está a dizer. Ainda bem que acabamos. Ele está a dizer. Foi tempo para mais.
0: Tempo aquela relação.
1: O que é que ele gostava de comer?
0: O Diogo? Ah, o Diogo não cozinhava muito bem, agora deve estar melhor. Mas quase tudo o que eu fazia.
1: Espera lá, porque que achas que deve estar melhor agora?
0: Quando vives sozinho, melhoras-te nesse sentido?
1: Achas?
0: Eu acho. Achas que está sempre a encomendar comida?
1: Bem, estás a partir do princípio que ele está sozinho.
0: Ah, está bem, pode ter alguém e pode alguém cozinhar para ele, não faço ideia.
1: Ele pode andar com aquela...
0: Eu posso dizer que o prato que ele escolheu, porque nós dos convidados escolhem sempre o prato, foi muito surpreendente e não tem grande graça.
1: Desculpa lá, e se tu agora soubesses que o vosso assassino andava com a tia Cátia?
0: Isso era espetacular! Olha,
1: agora,
0: primeiro...
1: Agora caleta, tu agora
0: calaste,
1: pensar...
0: Mas eu fiquei a pensar na logística, porque a tia Cátia...
1: A tia
0: tem
1: Cátia
0: uma
1: está
0: empresa...
1: a crescer muito com o negócio. Já tem um armazém.
0: Pois imagina, o Diogo a gerir aquela logística. E a tia Cátia cozinha muito bem.
1: Pois cozinha.
0: Já comi várias coisas feitas por ela e cozinha muito bem.
1: Olha... Mais uma razão para a vossa assassina não mexer os dedos, que foi o que fez durante todo...
0: A vossa assassina estava com a tia Cátia, é espetacular.
1: Olha, escandaleira. Não, escandaleira no sentido de... É, porque era imprevisível, não é?
0: Era,
1: eu acho
0: era.
1: Que a tia Cátia é casada.
0: Mas
1: não é?
0: Olha, eu até achava isso divertido.
1: Achavas?
0: Achava. Era a mesma coisa que eu de repente andar... Não, não é a idade, mas
1: com
0: tipo,
1: quem?
0: Super
1: com
0: inesperado,
1: quem?
0: Tipo Ana Guiomar e Marcelo Rebelo de Sousa.
1: Adorava.
0: Ou Ana Guiomar e António Costa.
1: Marcelo Rebelo de Sousa está agora solteiro.
0: Ah, e diz que perdeu um dinheirão, que eu também já vi.
1: Vi isso, empobreceu.
0: Olha, estás a ver, só estamos
1: Olha,
0: iguais.
1: Isto é um belo exemplo para todos os políticos. Antes de entrarem na política ativa, pensem
0: talvez
1: bem.
0: Talvez ele tenha
1: caso
0: sido
1: Marcelo.
0: O único político, porque tudo o resto... Me parece uma trapaceira.
1: Vamos ter saudades, Marcelo.
0: Ah, então não vamos. Olha, adorava entrevistá-lo neste podcast, porque ele deve ter histórias
1: ele
0: incríveis.
1: Aceitava. Ele aceitava.
0: Eu vou entrevistar na próxima temporada. Há assim umas pessoas fetiches que eu tenho. É ele, o Fernando Mendes, a Alice Vieira, a Helena Sacadura Cabral.
1: Alice Vieira, arranjaste.
0: Também eu fiz de Alice Vieira. Eu amo a Alice Vieira.
1: Tu fizeste Alice Vieira?
0: Eu não fiz no Teatro Aberto, Toda a Cidade Ardia, da Marta Dias. Ah. A história de vida dela, tu viste de certeza.
1: Eu não vi essa peça.
0: Ai, tenho a certeza que viste. Olha,
1: eu
0: super...
1: sou amicíssimo dela.
0: És,
1: ela tem sempre a mesma mesa na Praia na Ericeira.
0: E naquele bar.
1: Eu sei onde é que ela é. Ah, é nesse bar.
0: Vês? Também gostava de entrevistar o Isaltino.
1: Muito simpático que é.
0: Então não é.
1: E adora cozinhar.
0: Pois.
1: Atenção, adora comer.
0: Para mim era um sonho.
1: Quem é a pessoa que tu conheces que tem uma relação mais próxima com a comida?
0: De quê? De babar?
1: De adorar comer.
0: E falar de comida.
1: Falar de comida.
0: Olha, o meu
1: grupo... todos convidados todos que tiveste.
0: O Rui Melo. O Rui Melo é como eu. Nós adoramos, babamos, olhamos, estamos a servir a sopa e já estamos a pensar em comê-la. Foi para aí, eu acho que é assim.
1: Qual é o prato que tu não resistes a qualquer hora? Oh. Há um prato que tu tens...
0: A qualquer hora não sei, mas eu adoro cozido.
1: Também gosto.
0: Aliás, no outro dia fui jantar com amigos ao Solar dos Presuntos e eles todos comeram coisas super... Era jantar. E eles comeram coisas super coisas. Eu comi um cozido. E até o senhor disse assim, então agora vai a pé até ao Marquês. E eu pensei, isto é bullying.
1: Sabes que eu pertenço à confraria do cozido à portuguesa.
0: A sério?
1: Existe uma confraria. Posso meter lá? Queres?
0: Podes, quero. O que é que temos que fazer?
1: Tens que
0: comer.
1: Não és obrigado a ir aos jantares, mas há um jantar mensal, depois acaba aqui na época do verão, e vocês, uma vez por mês vão a um sítio diferente comer um cozido.
0: Se tu fores, eu vou.
1: Vou-te convidar.
0: Porque depois posso não convidar. Pronto, ok.
1: Vais ver como é que é. E depois aquilo há um ranking e tudo. Que é um ranking secreto, que só a confraria é que sabes, com pratos. É que sabem, é verdade. É uma confraria muito conhecida.
0: Okay.
1: Olha, então, tiveste, estávamos no Valsacina, teu primeiro convidado. Tudo isto vai começar no dia 2.
0: 2, entre as 19 e as 20.
1: Vai ser sempre aos domingos.
0: Vai ser sempre aos domingos. Vamos estar no Spotify, no YouTube, vamos ter cortes e edição nas redes sociais. Vamos ter isso tudo.
1: É curioso, repara, quando pensas num programa, e neste caso acredito que a ideia tenha sido tua, nem sequer pensaste num formato televisivo. Foi logo para a net?
0: Olha, foi porque na realidade é uma coisa que eu tenho muito menos compromisso, não é? E depois acho que é muito mais, imagina, vais vender um canal de televisão ou vais levar a ideia, tudo demora tempo, tudo demora não sei o quê, assim está feito.
1: Também acho.
0: Se quiserem convidar-me para apresentar um igual, eu apresento. O meu é meu.
1: Espera, deixa-me aqui colocar o Ramalho e o Miguel Farrusco.
2: Boa tarde para a Boral, a todo o auditório.
1: Olá.
2: Ana Guiomar, a Fernanda Alvim. Eu estou quase a chorar com este jingle. Que coisa linda. Isto é poesia com o melhor dos dois mundos. O mundo... Ai, eu não sei, eu estou sem palavras. Parabéns, parabéns.
1: Olha, este ouvinte adorou este jingle de verão.
0: Já percebemos.
1: A Marta Ribeiro.
3: Olá, Alvim.
1: Olá.
3: Olá a todos, boa noite. Olá, convidada. O Alvinho recentemente tirou uma foto comigo, ele não sabe quem eu sou, mas sou uma menina do Norte que ele tirou uma foto comigo quando fomos ver a Rosalía, que também não é propriamente a pessoa mais romântica. E vocês estavam aí, eu achei curioso, estavam aí a falar do, da Dani e a vagabunda comer esparguete. Oh malta, pelo amor de Deus, são dois cães. É óbvio que eles vão comer da boca de um do outro. Agora, pequena sereia a passear de barco, isso sim é romântico. Agora, um cão e uma cadela a comer esparguete, não sei, pronto. Beijinhos.
0: Duas coisas a acrescentar a este comentário. Sim. Eu também te vi no dia da Rosalía.
1: Viste?
0: Eu não vi à entrada com todo um drama.
1: Ah,
0: não podemos falar desse drama.
1: Podemos.
0: Pronto.
1: Eu contei e eu revelei aqui neste
0: Eu estava lá nesse drama.
1: Não, o drama foi, eu comprei um bilhete à porta da Rosalía e quando cheguei à porta da Rosalía para passar o bilhete não dava.
0: Já tinha passado.
1: Já tinha, na verdade, aquele bilhete que eu comprei já tinha passado há 35 minutos.
0: Mas olha, e depois outra coisa que é, tu já viste o quão difícil é com esta altura dos emagrecimentos e das canetas e dos monjares e dos glútenes arranjar alguém que coma esparguete connosco, tal é o glúten que ele tem. Portanto, o meu homem de sonho talvez seja mesmo o Marcelo.
1: Ai, eu adorava. E digo-te, tu, repara, mesmo agora, o Marcelo nunca vai deixar de ser ex-presidente da República.
0: Nunca. Olha, ele ia bastante vezes ver-me ao teatro aberto. Achas que era para me pescar o olho?
1: Não tenho a menor dúvida.
0: Ai, Fernando Alvim, tu não me digas isso.
1: Acho que vocês faziam um casal. Vocês faziam um casal. Olha,
0: um
1: sensação.
0: Um casalzão.
1: E eu acho que ele agora precisava, nesta fase da vida dele, não é? É uma fase de renovação também.
0: Uhum. Olha, renascimento.
1: Renascimento, olha. Deixa-me colocar aqui o Miguel Farrusco. Ai, fico a pensar nesta ideia.
4: Olá, Alvim. Olá, Ana Guiomar. Ilustre convidada, sempre. Olha, vou dizer aqui uma ideia um bocadinho absurda, mas esta ideia não estou a dizer porque me lembrei agora, já é uma situação que eu já trago aqui há algum tempo, que me lembrei daquelas coisas. Faz falta na televisão portuguesa, principalmente na RTP, assim mais ao serão, ali na altura em que dá ali um programa muito amarelo, e epá, já estou muito farto daquele programa. Fazia falta assim uma pequena série, uma minissérie com, por exemplo, a semelhança do Nico Dobra, ali com o Nicolau Breiner, Ana Zanetti, Fernando Mendes, acho que é Rosa do Canto, sim. Um programa semelhante, avançado agora para os dias de hoje, não é? E faz falta um programa assim desses. Quanto à culinária, gostava de perguntar à Ana se ela consegue fazer assim um frango com alheira requintado. Se não conseguir, tenho todo o gosto em comunicar uma receita que aprendi. Vá, beijinhos, um abraço, Alvim.
1: Peraí. Tenho todo o gosto em comunicar uma receita que aprendi, mas depois não comunica a receita.
0: Então, mas é agora se nós dissermos, ele agora está à espera da minha resposta.
1: Então diz lá.
0: Então é assim, duas coisas. Programa Amarelo, não sei qual é, não faço ideia.
1: Programa Amarelo.
0: Em relação a essas séries, até eu tenho muitas saudades dessas séries, porque nós somos de uma geração que essas séries existiam muito. E de repente parece que os canais perderam um bocado a graça. É tudo. O Festa é Festa veio.
1: O Festa é Festa era isso.
0: O Festa é Festa era isso e o público respondeu. E já viste depois o que é que acontece? Não existe aquele produto e... Pronto, eu não vou estar aqui a dizer que as coisas ficam piores, porque já fiz outros produtos e não vou dizer se é melhor ou se é pior, gostei de todos. Mas, de facto, faz um bocadinho falta isso, esse tipo de produto, que a RTP fazia muito e era espetacular.
1: Tipo, então, Bem-vindo a Beirais?
0: Não, a altura do Nicolau Breiner, do ai, Nicolau Breiner e do...
1: Do Tosé Martinho?
0: Sim, Tosé Brito. Não, não era essas coisas, o Bico Dobra, o Nico Dobra, a Rosa do Canto, aquilo era uma coisa corridinha, aquilo era espetacular. Eu também gostava. O próprio Médico de Família, quando existia, também era leve.
1: Mas agora não há?
0: Não. Agora não há, agora
1: então
0: é Nuvelões.
1: É só Nuvelões?
0: É só Nuvelões, que há sempre um núcleo cómico, tem mais graça, mas é tudo pesado, é tudo denso, é tudo...
1: Ah, é? Tudo
0: sim.
1: Pesado?
0: Olha, o telefone a tocar, sabes o que é que quer dizer num estúdio? Garrafa de Bushmills.
1: Estava-me a ligar do
0: Cabaré
1: Maxi.
0: Não, ele está a ver quem é.
1: Cabaré Maxi.
0: Se calhar é para ir lá pôr o teu jingle, gostaram tanto. Querem que abras a noite com o teu jingle.
1: Olha, sabes
0: quem... Espera, eu tenho que responder ao frango com alheira. Se for recheado, eu sei fazer. Se for não recheado, não sei. Quem é que estava a ligar?
1: Estava-me a ligar a filha do Fernando Girão. Sabes lá tu quem é o Fernando Girão?
0: Sei, sim, senhor.
1: Ah, é? É tudo
0: sim.
1: Qual foi o jingle mais emblemático que ele...
0: Isso eu não sei, mas sei perfeitamente que é o Fernando Girão.
1: Sabes lá tu.
0: Está bem, pronto, não sei.
1: Fernando Girão. teve um jingle nos anos 80, 70, ficou absolutamente na memória de todos, que era...
0: Canta um bocadinho.
1: Aquela máquina, o homem da Regis Conta.
0: Ah, não, mas já ouvi falar, não sei a música, mas
1: nós
0: já
1: a falarmos de jingles e eu ligar-me à filha do Fernando Jean. Bom, não, está a acontecer uma coisa, que é, não sei colocar agora o meu telemóvel em silêncio, pá, isto é horrível.
0: Tens que pôr no botãozinho de lado.
1: Já estive a ver. Vamos ver se agora vai resultar.
0: Ai, meu Deus.
1: Entretanto, há uma novidade que está para muito breve e que é em setembro.
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0: Estás cheio de projetos.
1: Estás cheio de projetos?
0: Estás cheio de aguito.
1: Achas?
0: Sei lá, não estás. É acumulativo.
1: Eu vou agora fazer um podcast a partir de setembro, de literacia financeira.
0: Tu não sentes que, que a palavra podcast já está a matar golfinhos? Tipo, toda a gente tem podcasts.
1: Acho que já está ao nível de gourmet.
0: Chatíssimo.
1: Pode acontecer.
0: Mas é sobre literacia financeira?
1: Literacia financeira. Espero aprender alguma coisa.
0: Ah, vais aprender, não vais...
1: Não, eu vou ser o apresentador do podcast.
0: Sim, sim, mas são programas que tens que preparar bué.
1: E vão preparar também, já para preparar até para a minha vida pessoal.
0: Exato. Dizer,
1: quero aprender alguma coisa.
0: Poupanças reforma.
1: Eu não sei investir.
0: Já não vais a tempo.
1: Não quero investir. Aliás, a ideia é essa, eu vou ser sincero, que é com este programa que eu espero começar a aprender.
0: Também vou ver. A cultura financeira é uma coisa muito importante.
1: É bom, não é? Olha, as pessoas estão a gostar da nossa conversa.
0: Amanhã vem outra vez.
1: Vem, olha, um ouvinte aqui a dizer, Alvin, o programa amarelo é o Joker. É amarelo? Não sei. Estou a adorar a vossa conversa. Olha, alguém que nos está a ouvir. Agora, há um ouvinte aqui a dizer, em relação ao jingle, isto foi uma autêntica declaração de pura tesão.
0: Verdade. Verdade. Eu própria fiquei.
1: Ficaste?
0: Fiquei. E nem sei porquê.
1: Espera, diz aqui, boa tarde. Quem canta essa canção maravilhosa, Alvin? É uma
0: admiradora. De facto, aquela voz. Mas tu, eu sou muito boa. Sabes que eu tenho um talento. Eu ouço qualquer voz e eu sei identificar de quem é.
1: Ah, é? Então de quem era esta?
0: É isso, se meteres outra vez.
1: Somente no final.
0: Está bem. Bom. É um bocadinho, está um bocadinho mexida, mas o timbre eu às vezes consigo acertar.
1: Espera, estamos quase a terminar este programa, mas antes, é verdade, quero fazer uma pergunta sobre este tema de quinta-feira.
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0: Eu fiquei muito séria a ouvir isto.
1: Pois, porque a promoção não está séria. Deixa-me só dizer, ouvintes da Provaral, que vamos ter, como direi, alguns dos melhores especialistas sobre esta temática, uma espécie de seleção nacional de pessoas que falam sobre inteligência artificial. Neste caso, João Marecos, Bernardo Caldas, a Vera Lúcia Raposo, também o Arlindo Oliveira e ainda Pedro Santa Clara e Maria Loureiro. E vão estar todos neste estúdio. Não sei como é que os vou assentar a todos, mas... Não, vão caber. Mas é uma super emissão. Qualquer destas pessoas daria um só programa e vão estar todas juntas. E porquê? Porque é o último programa antes de irmos de férias. Uhul! Estamos a 10 minutos. A nossa convidada é Ana Guiomar. Está aqui porque vai ter um podcast... Ah, espera aí. Ana é, sem sombra de dúvida, uma das três mulheres mais completas de Portugal.
0: Nossa.
1: Então quem são as outras duas?
0: Não sei.
1: Espera lá.
0: Quem é que são as outras duas?
1: Espera aí. Não,
0: agora, espero que seja agora... a Catarina Furtado e alguém igualmente giro.
1: Rui Moraes é quem envia esta mensagem enigmática. Foi a mesma pessoa que disse: isto foi uma autêntica declaração de pura tesão.
0: Ah, então só tens dois ouvintes, é isso? Que interagirem contigo.
1: É isso, são dois ouvintes. Ana é sem sombra de dúvida uma das três mulheres mais completas de Portugal. Rui, queremos saber
0: quem são as outras.
1: Então... Sim, quem são as outras duas? Pronto. Ok, então nesse caso exatamente, o Miguel Farrusco confirma que o programa amarelo, ele diz, não posso dizer Joker, é por isso.
0: Ah, Mas sempre houve espaço para esses programas. A RTP sempre teve isso na grelha. Programas, quem quer ser milionário, esses programas de perguntas.
1: Guilmar, tu usas lentes?
0: Um bocado.
1: Usas lentes?
0: Não, agora não. Mas às vezes, porque eu estou a se me cerrar muito os olhos, não
1: estou. Não, não, não. Estou a pensar em usar lentes.
0: Ah pá, Olvin, tu mudas de assunto. Tu tens a cabeça, tu és estranhíssimo. Tu és um vortexe. O que é que está a passar? Eu não estou a conseguir lidar contigo. Como é que esta casa te contrata?
1: Vou usar
0: tu ganhas lentes. Dos nossos impostos.
1: Não posso, eu não posso estar sempre a perder óculos e não posso estar sempre a limpá-los. Estou a limpá-los meia meia hora.
0: Eu uso às vezes uso lentes diárias, mas em estúdio ou quando estou a fotografar, que foi o caso de hoje, não uso muito porque ficam secas.
1: As lentes. Sim. E se tu adormeces com lentes?
0: Não podes.
1: Não podes.
0: Não podes, acordas sem visão.
1: Tenho déficit de atenção.
0: Não, tu tens tudo, neurodivergência, tudo.
1: Tudo, está tudo.
0: Está comprometido.
1: Eu vou, adormecer com elas logo no primeiro dia. Isto é o primeiro dia que eu uso lentes. Acordes já no hospital do dia a seguir, não é?
0: Não, mas podes pôr aquela coisa já também à meia-idade, que é aqueles fiozinhos a segurar os óculos.
1: Não, isso é tipo merceeiro, não, isso não pode
0: não,
1: ser.
0: Não é de merceeiro. Tem duas vertentes, ou é merceeiro ou é um homem muito charmoso que aguenta aquilo.
1: Espera, nada contra os merceeiros.
0: E nada contra os homens charmosos.
1: Sim, o que eu estou a dizer é que os merceeiros têm esse estilo e bem.
0: E os homens muito charmosos também.
1: Repara, eu quando entro numa mercearia, se aparece um senhor desses com esses óculos, com esse fio, com os óculos aqui, eu sei que é de confiança. É um soco de confiança. Que é tu dizes qualquer coisa e ele pega nos óculos e diz, deixa cá ver, o que é que diz aqui as instruções? Eu gosto disso, não é?
0: São pessoas que têm que largar os óculos muitas vezes por causa da profissão.
1: Tu moras onde? Desculpa.
0: Olvin, estás a mudar outra vez de assunto.
1: Desculpa, espera.
0: O que é isto?
1: Não, deixa-me colocar aqui um ouvinte que enviou aqui uma mensagem.
0: Mete os teus ouvintes a fazer o programa.
1: Não, é o Miguel Farrusco. O Miguel Farrusco
0: outra vez.
4: Olá, Olvin. Olá, Ana Guiomar. Ilustre convidada, sempre. Olha, vou dizer
0: já
4: aqui uma ideia.
0: Já foi essa?
1: Ah, desculpa lá. Pensei que ele estava a responder. Estava a responder há bocado à outra provocação. Espera, não, entretanto o Rui Moraes vai...
0: As duas mulheres.
1: Sim.
0: Então, mas é o Sr. Farrusco ou é o Moraes?
1: Olha aqui, está aqui alguém a dizer que nós dávamos um bom casal?
0: Fogo? Não, na rádio por acaso acho que podia ser.
1: Não, tu estás prometida para o Marcelo. Isso sim.
0: Não, nós não dávamos nada um bom casal. Tu deves ser super desarrumado.
1: Tu e o Marcelo?
0: Eu e o Marcelo, sim. Tu não, Deus me livre.
1: Não, eu não. Mas tu e o Marcelo,
0: imagina,
1: sim.
0: Nós um casal e um programa dentro do carro e para o Algarve, não, para as férias.
1: Não, até porque eu quero, repara, eu ainda quero fazer um anúncio para a Vodafone e eles não vão pegar outra vez em ti outra vez.
0: Mas não é preciso dizer-me não com esse ardasco.
1: Ah, não disse com ardasco.
0: Então pronto, disse... é que se queres que eu comece aqui a falar da tua vida amorosa, conheço alguns casos.
1: Pois é, tu tens algumas
0: pois,
1: amigas...
0: tenho aqui alguns trunfos na manga.
1: Algumas?
0: E tenho a manga curta hoje.
1: É melhor eu não me esticar muito neste programa, de facto. Estou um pouco condicionado, ouvintes, compreendam. Mas deixa-me só dizer que... voltando aqui a este podcast, o que é que ali as pessoas

0: comida.
1: Incrível.
0: Qual é que de todos daria, no teu entender, um bom chefe de cozinha?
1: A Maria Botelho Muniz, porque é super perfeccionista em tudo o que faz. Na realidade, todos. A Sara Prata igual. O Condessa também me parece ter muito potencial. Eu acho que todos. O Rimmel também cozinha. Todos, todos. Aliás, para ir ao meu podcast não pode ser uma pessoa... Pode ser uma pessoa que não cozinha, mas para uma primeira temporada, eu, para testar isto tudo, eu acho que não seria tão interessante.
0: Qual foi o prato mais surpreendente?
1: Bem, os pratos da Nilza...
0: Não podes dizer, né?
1: Não, os pratos da Nilza, sendo moçambicana, calculas que foram pratos muito, muito diferentes. Aliás, ela trouxe os pratos porque replicar eu não ia conseguir. Ou melhor, ia conseguir,
0: que
1: mas...
0: Pode saber o que é que ela cozinhou? Não.
1: Olha, eu vou-te dizer... Opa, eu gostava que não.
0: Tá bem.
1: Porque é mais giro de ver.
0: Tá bem, tá bem.
1: Mas são coisas muito diferentes.
0: Muito diferente, mas ela trouxe pratos típicos de Moçambique.
1: Sim, da zona dela.
0: Gostava de saber o que é que os moçambicanos comem no Natal. E em Angola? É bacalhau, não
1: Eu acho que no Natal os moçambicanos não têm assim essa cultura como nós.
0: Angolanos e moçambicanos que nos tiverem ouvido, digam-nos lá, qual é que se come no Natal? Qual é o prato?
1: Por acaso eu acho que o que a Nilza levou, uma das coisas, pode ser comida no Natal. Sabes que eu tenho um irmão a viver em Moçambique.
0: Ah, pois
1: mas
0: é.
1: Mas ele come bacalhau.
0: Pois é. Porquê é que ele está lá a trabalhar?
1: Está
0: claro,
1: lá a trabalhar
0: mas
1: há muitos anos. Há muitos anos, há 12.
0: As pessoas adoram Moçambique todas.
1: O meu irmão adora Moçambique. E eu, quando lá vou, adoro Moçambique.
0: Portanto, já foste lá a visitar o mano?
1: Para aí umas 6 vezes, sim. E aí gosto muito.
0: Olha, estamos quase a terminar este programa, mas não posso deixar de perguntar, qual é que vai ser a tua próxima viagem? A ideia que eu tenho é que passas sempre a vida a viajar. Então...
1: Olha, a minha próxima viagem, posso-te dizer que vai ser uma viagem até a trabalho e vai ser a um país árabe. Não posso dizer já qual é, que eu tenho medo de depois ralhem comigo.
0: Ralhem contigo?
1: Porque eu trabalho com a Best Travel, né? Então temos aqui alguns compromissos comerciais. É por isso.
0: Okay. Por isso é que eu te vejo sempre a viajar.
1: Não, tu não me vês sempre a viajar?
0: Eu acho que estás sempre a viajar.
1: Isso é o que as pessoas acham. Porque eu, quando estou sempre a fazer teatro, ninguém me diz, estás sempre a fazer teatro.
0: Ah, é? Então os próximos meses, o que é que vais fazer? Agosto e setembro, diz lá.
1: Vou lançar este podcast, fazer os meus trabalhos digitais, que tenho bastante, felizmente. E fazer esta viagem de trabalho. Não vou a mais sítio nenhum assim a lazer. Não. Só mesmo férias com família e em casinha. E tu?
0: Eu vou passar férias para o Douro.
1: Muito me contas.
0: Não estavas atento ao programa que eu disse o que é que ia fazer.
1: Eu ouvi, era só para repetir.
0: Ah, ok. Pensavas que eu me tinha esquecido?
1: Ok.
0: Pensavas que eu era, sei lá, uma pessoa desregulada?
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0: Esperem, há aqui um ouvinte que diz: o Joker é amarelo pelo tempo que está no ar.
1: Okay.
0: É verdade. Sei lá,
1: é tipo bafiento, já
0: sim,
1: antigo. Eu gosto muito. Não sei, mas eu gosto muito de programas que perduram, quer dizer que as pessoas veem e gostam. Por exemplo, eu amo O Preço Certo.
0: Preço Certo.
1: Se és assim, escolhe um programa para apresentares uma vez na vida, O Preço Certo.
0: Olha, se calhar é possível.
1: Eu gosto... Não serei uma ótima nunca na vida, mas
0: então
1: é assim...
0: Uma vez.
1: Porque eu acho que aquilo é verdade, aquilo é... Eu vejo pessoas no público, na plateia, que parece que não sabem que aquilo dá na televisão e filmam. Estão a filmar com os telefones, com câmaras. Aquilo é a nossa realidade, aquilo... Eu adoro.
0: E tu sabes que há um... Ocupa um lugar... emocional em muitas pessoas, porque
1: em mim, O Preço Certo está a dar e eu estou acompanhada, tipo, não tenho medo de estar em casa.
0: E não é só isso, há muitas pessoas que veem O Preço Certo acompanhados do avô que está a ver O Preço Certo, então habituam-se a isso, ou até se recordam de ver O Preço Certo quando estava o avô ou a avó, ou as pessoas, sei lá, que vivem em casa, que veem o Preço Certo. Aquilo é um fenómeno, mas é também um ponto de encontro, de união entre
1: aquilo
0: várias pessoas.
1: Aquilo é uma terapia.
0: É verdade.
1: Uma terapia.
0: É verdade. Uma bela homenagem que fizemos aqui ao Preço Certo. Espero que o Fernando Mendes...
1: Eu já lá fui como concorrente daquelas concorrentes de talentos e ganhei a montra final. Tenho o autocolante no frigorífico.
0: Ai, adoro. Olha, a outra pergunta que te ia fazer era sobre teatro. O que é que vais fazer ainda? Já sei que as novelas agora são mais curtas. Não sabia disso.
1: Pelo menos na TVI, que é onde eu, com quem eu tenho uma ligação e muito feliz. Eu...

0: É, só mais, a última que eu fiz foram 4 meses, sim. Porque também são 120 episódios que, no fundo, eu acho que agarra bastante o espectador à história e é bom.
1: Ok, então as novelas agora, bem, na TV.
0: Estas que eu fiz, eu não sei se são todas.
1: São mais curtas.
0: Esta que eu fiz, sim.
1: Eu também acho.
0: E esta Madrasta também acho que sim.
1: Antes as novelas duravam um ano.
0: Eu fiz uma novela chamada Festa é Festa que durou 3 anos e meio.
1: Uou.
0: Foi toda uma... Olha, foi uma odisseia.
1: Uma odisseia? Já foste ver?
0: Ainda não. E já foste ver?
1: Não, vou ver hoje o filme do Caspeão. Vês? Olha.
0: Ah, pois é, no São Jorge, não é? Do Sérgio Graciano, verdade.
1: Olha, vou ver agora a história. Vou sair daqui para ir ver.
0: Tens uma pessoa super culta, super do métier.
1: É verdade, é verdade. Subscreve.
0: Vais vestir um blazer, espero.
1: Não, por acaso não.
0: Tem que vir ter trazido Elvin, não vais nessa figura.
1: Não, espera lá, achas que tenho que ir.
0: Não, estás com uma camisola escura, estás certo. Estás certo.
1: Blazer para uma.
0: Estás certo, é verdade, não nos podemos levar tão a sério. Tens toda a razão.
1: É verdade, é verdade. Olha, quero agradecer o facto de teres vindo.
0: Acho
1: que foi bom teres vindo. Acho que falamos de tudo. Fiquei com a sensação que podíamos ter falado mais. Gostava muito.
0: Se não tivesse ocupado 4 minutos com o teu jingle.
1: É verdade. Ainda vou passar outra vez.
0: Está bem, para ver quem é a voz.
1: Sim, para tu ver se reconheces. Mas ficaram aqui boas ideias, mas a ideia é melhor.
0: A minha relação com o Marcelo.
1: A tua relação com o Marcelo.
0: Temos que ver que signo é que ele é.
1: Acho que era de sonho. Acho
0: para ver
1: que
0: se
1: era,
0: dá metros. Que signo é que ele é? Ele deve ser Sagitário. Ele é um homem do vento.
1: Tudo
0: alguém consegue confirmar com alguém que nos está a ouvir? Tipo, Regi.
1: Ninguém está a ouvir. Ninguém está a ouvir.
0: Ah, para não, este edifício não está sozinho. É assim, que signo é Marcelo Rebelo de Sousa? Eu tenho a certeza que é Sagitário. Ou Sagitário ou Capricórnio.
1: Espera, deixa-me dizer-te então. Espera lá.
0: Porque os Sagitários são livres e loucos e os Capricórnios são super... parecem muito pés na terra, mas depois vem uma rabanada e eles querem ir.
1: Espera aí, então vou ter...
0: que nervos, temos que encher este programa.
1: Não. É Marcelo...
0: Rebelo de Sousa. Rebelo de Sousa separado.
1: Espera aí, Rebelo... de Sousa. Deixa ver se o ChatGPT responde a isto. De que signo é?
0: ChatGPT.
1: É Sagitário.
0: Vês? Ah, ganhei! Estás a ver a minha veia de preço.
1: Olha,
0: certo.
1: Nasceu a 12 de dezembro,
0: claro,
1: de 1948. Por
0: claro,
1: isso é do signo Sagitário.
0: Claro que é Sagitário.
1: Temos relação.
0: Eu sou virgem com ascendente em Sagitário. Portanto, imagina este remoinho. Então não temos.
1: Ouçam a vista para Varal. Se isto se confirmar, pensem em que programa é que tudo isto aconteceu.
0: Ai, meu Deus.
1: Ana, Guiomar e Marcelo.

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0: vamos às notícias. A primeira volta na atualidade, nesta manhã de quarta-feira, com Cláudia Martins. Bom dia, Cláudia.
1: Olá, bom dia. Tem três frentes ativas. O incêndio em Valpaços, distrito de Vila Real, um incêndio que começou ontem à tarde na freguesia de Ervões. Tem a esta hora mais de 400 operacionais no terreno. O segundo comandante subregional de Emergência e Proteção Civil do Alto Tâmega e Barroso, Bruno Sarmento, disse há instantes que a madrugada não correu como previsto, mas assegura que não há povoações em risco.
2: As previsões meteorológicas não foram de acordo com aquilo que estava previsto. Todos os operacionais fizeram o seu melhor, mas infelizmente ainda temos algum trabalho a fazer durante o dia de hoje. Neste momento não temos pontos sensíveis, não temos nenhuma população ameaçada, o que apesar de tudo é um bom sinal. Este incêndio neste momento tem três frentes ativas, todos os trabalhos a correr favoravelmente, no entanto com uma extensão bastante grande. Esperemos que durante o dia consigamos concluir aquilo que começamos.
1: Quanto ao incêndio na Guarda, os bombeiros controlaram as chamas por volta da 1 da manhã. Mais de 550 operacionais ainda estão no terreno para trabalhos de rescaldo. Este incêndio começou na segunda-feira, ao início da tarde. Estiveram em perigo várias localidades. Houve também corte de várias estradas, mas a circulação já se faz com normalidade. Há dezenas de concelhos de 8 distritos no norte e centro de Portugal que estão hoje em perigo máximo de incêndio. São concelhos nos distritos de Bragança, Vila Real, Guarda, Porto Alegre, Viseu, Castelo Branco, Coimbra e Santarém. Ainda assim, nos próximos dias, as temperaturas em Portugal continental vão descer, explica Pedro Sousa, meteorologista do IPMA, o Instituto Português do Mar e da Atmosfera.
3: A temperatura nos dias a partir de hoje vai descendo gradualmente. Na verdade, o dia mais quente, na generalidade do continente, foi segunda-feira. Já terça-feira houve uma pequena descida de temperatura no litoral e assim continua esta tendência ao longo da semana, mantendo-se depois as temperaturas relativamente estáveis a partir de quinta-feira. No interior temos só temperaturas máximas em alguns locais próximas dos 35 no litoral oeste. Isto é uma faixa costeira bastante mais baixa, na ordem dos 20. O perigo de incêndio mantém-se muito elevado a máxima em muitos concelhos do território, nomeadamente no interior e no Algarve. Isso vai se manter ao longo dos próximos dias, apesar da descida de temperaturas.
1: Risco de incêndio mantém-se apesar da descida das temperaturas. O número de mortos na sequência do terremoto de magnitude 7.1 que atingiu ontem o Japão subiu para 13. Há também mais de 9 mil pessoas refugiadas em abrigos. Os números foram avançados pela primeira-ministra japonesa Sanae Takaishi. Ela confirma a existência de estragos consideráveis em várias regiões, incluindo o colapso de edifícios e danos na rede de estradas. As equipas de resgate continuam no terreno. O presidente dos Estados Unidos diz que teve reuniões muito positivas, quer com o presidente ucraniano Zelensky, quer também com o primeiro-ministro israelita Benjamin Netanyahu. Donald Trump escreveu na rede social Truth que abordou vários tópicos importantes com ambos os líderes internacionais, mas não deu qualquer detalhe. Zelensky disse também que falou num encontro produtivo e transmitiu a Donald Trump a necessidade urgente de Kiev receber mais sistemas de defesa contra mísseis balísticos. Também o primeiro-ministro israelita fala numa cooperação total com os norte-americanos e desvaloriza questões sobre uma relação tensa com Donald Trump.
0: As notícias de regresso à RTP Antena 3 às 7:30.
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0: dia.
1: Está na hora. Bom dia, Madeira. Bom dia, Porto Santo. Quarta-feira está mais do que na hora de começar mais um dia. Acordar a Madeira e o Porto Santo. 29 de julho. Vamos a isto? Vamos com tudo. Tem de ser. E para começar e bem o dia, convidei Ellie Goulding. Chama-se Black Prada Dress. E de resto o primeiro single dela. Daí novo álbum em setembro. 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

7:11, na rádio que corre da Madeira e o Porto Santo. Nessa rua, branco com Tainá, hoje tenho um desafio. Para mim e para quem está a ouvir as manhãs de três. Será que alguém está a começar o dia com as manhãs de três nas Serras de Madeira? Alguém que esteja já a acampar para o Rally de Madeira? Era tão bom receber um vídeo, uma mensagem vossa. 910-645-554. O seu Mel já está acordado com as manhãs de três. Bom dia! Bom dia, seu Mel. Vamos espreitar o tempo para hoje. Esta quarta-feira, Madeira terá períodos de céu muito nublado, com a possibilidade de aguaceiros fracos e dispersos na vertente norte e nas Serras Altas até o início da manhã. O vento será gradualmente fraco do quadrante norte e espera-se uma pequena subida da temperatura nas Serras Altas. Preparem-se porque vamos ter um rally quente em relação às temperaturas. O Funchal, o céu estará em geral pouco nublado, com vento fraco, a água do mar nos 24 graus e as temperaturas do ar previstas para hoje. Funchal com uma máxima de 27, a mínima nos 21, Porto Santo também com 27 de máxima e 21 de mínima. Temperaturas do ar a esta hora da manhã. Vou começar pela Calheta. Por que não? 19 graus na Calheta, 21 graus no Porto Nis, 17 em São Vicente, 18 em São Jorge, 15 em Santana, Porto Santo 21 graus, 13 no Santa Serra, Machico e Santa Cruz 21 graus, 15 no Pico do Arieiro. Aqui no Funchal estão 22 graus, 22 graus igualmente para a Ponta do Sol e para a Ribeira Brava. Mensagens, quem está acordado já a esta hora da manhã, isto é aquela época do ano que eu tenho que dar ao litro, salvo seja, para que vocês interagem comigo, porque muitas pessoas estão de férias e, claro, fazem muito bem, respeito isso mesmo, mas também, mesmo de férias, podem participar, não podem? Podem? Claro que sim. 910-645-554. Até às 10 acordarem uma loucura, Rarities the Love com os Black Eyed Peas. E hoje os mergulhos são na Ponte do Sol. E eu daqui a pouco explico-vos a escolha.

0: Estiveram aqui a apresentar esta música, os Talk Across the Room, Moving On, música fresca para um verão que promete ser bem quente, pelo menos nos próximos dias. 7 horas e 22 minutos. Obrigado, Luís Santos. Já está também com as manhãs da 3. Ativo, o Samuel está no trabalho, mas sempre ligado às manhãs da 3. E a Lúcia já está a passear. Não está a vaziar, mas está no carro com as manhãs da 3. Lúcia, bom dia.
1: Bom dia, Antena 3, já na estrada com a companhia da música do Romano Faria. Bom trabalho e até amanhã.
0: Até amanhã? Não, é continuar, continuar com a Antena. Lúcia, por favor, não ir embora. Continuar o dia com a 3. Obrigado, Lúcia, uma excelente terça-feira. Malta da 3 já está ligada para começar mais um dia. E hoje, meus amigos, na temporada de mergulhos, vamos falar da Praia da Ponta do Sol. Não fui ainda este ano, gosto muito da Praia da Ponta do Sol. Hoje seguimos até à costa oeste da Madeira. A sugestão é a Praia da Ponta do Sol, uma pequena enseada protegida pelas escarpas, com cerca de 160 metros de calhau rolado. As águas são geralmente calminhas, límpidas e amenas, ideais para nadar ou simplesmente, o que é que nós queremos, relaxar. A praia tem balneários, casas de banho, duches, bares, estacionamento nas proximidades e vigilância durante a época balnear. No verão, há ainda uma biblioteca junto ao mar para quem gosta de juntar a leitura a um dia de praia. Eu não sei se alguém pode ajudar-me. Ainda existem aqueles gelados? Há uns, não sei o nome, mas não me esqueço desses gelados. À beira-mar, lá na Ponta do Sol, não sei se ainda existem esses gelados. Tão bons. Alguém da Ponta do Sol que possa dizer-me se ainda existem esses gelados perto da praia? A Ponta do Sol é conhecida por ser uma das localidades mais solarengas da Madeira. Depois do mergulho, podes aproveitar os cafés e restaurantes da vilha e ficar para assistir ao pôr do sol sobre o... Ai, o pôr do sol, a Ponta do Sol é tão bonito. Costumas frequentar a praia da Ponta do Sol? Vás até lá para mergulhar, relaxar ou simplesmente ver o pôr do sol? Contem-me através do WhatsApp 910-645-554. Acho que alguém já enviou-me mensagens. Gelados Balo. É assim, gelados Balo na Ponta do Sol. Aqueles gelados são qualquer coisa. São qualquer coisa. Pronto, eu tinha de falar de gelados. Ou só falo de praia, verão. Verão tem de ter gelado. Tem de ter. O geladinho sabe sempre bem. 7h25 agora com os Kaiser Chiefs. Os lados são Balo. Alguém que me confirme. Han Silva. Os Kaiser Chiefs estavam difíceis para acordar. Eu vou partilhar um vídeo no meu Instagram da minha aventura com o cubo da RTP Antena 3 Madeira pelos estúdios aqui do edifício. Comecei no 1, acabei no menos 3. Será que eu devo partilhar essa aventura pela manhã? Eu vou partilhar, porque acordar é uma loucura. Pronto.

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0: Quem é que disse que não está fácil? Está muito fácil acordar com as manhãs da 3, Madeira, não está fácil. Juntou dois grandes artistas aqui nesta manhã de quarta-feira, Vergoli e Maninho. Obrigado pela foto que já recebi dos gelados. Ai, agora estou a salivar. Os gelados são mesmo muito bons. Obrigado. A foto já segue daqui a pouco para o Instagram da Antena 3, Madeira Balau. É assim que se diz. Desculpem lá, corrigem-me se não estou a dizê-lo de forma correta. Balão. Ok. Os gelados na ponta do sol. Porquê? Porque hoje a temporada de mergulhos é para a praia. Vamos todos para a praia da ponta do sol. Seguimos até à costa oeste da Madeira. Quem é que costuma frequentar a praia da ponta do sol? Quem é que tem boas memórias, histórias para partilhar, vídeos, fotos? Enviem-me tudo para o WhatsApp das manhãs da 3, 910-645-554. Sabem o que é que está quase a começar? O que é que está quase a começar? Que já está a mexer com a ilha toda? O Rally. O Rally da Madeira edição 2026 está quase a começar e hoje vou estar à conversa com o Duarte Lagos, que vamos fazer uma antevisão do rally que vai para a estrada amanhã pela manhã com o check-down. Depois, ao final da tarde, temos a super especial na Avenida do Mar. E sim, a pedido de muitas pessoas. Não, ninguém pediu. Mas eu, de qualquer das formas, partilhei o vídeo da minha aventura esta manhã no edifício da RTP, para cima e para baixo com um cubo. Está no meu Instagram. É só pesquisarem Romano Faria, chegam lá.
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0: Vamos estar literalmente em todo o lado. A não perder a emissão especial da RTP Antena 3 Madeira. Agora 24 minutos para as 8. Melky, Just the Way You Are. Vamos lá acordar. Bom dia, Porto Santo. Bom dia, Madeira.

0: Está a começar mais um dia e que belo início de manhã no norte da ilha. Ui, ui, ui, ui, ui, está lindo, lindo, lindo o norte da ilha. Mar calminho, céu limpo. Muito bom, muito bom. Mas chico também com um belo nascer do sol. Aliás, tenho que falar de todo o arquipélago, que está a começar muito bem esta quarta-feira, 29 de julho. Contem-me lá como é que estão a começar o vosso dia. Não se esqueçam que hoje o destaque para mergulhos é para a Praia da Ponta do Sol. A temporada de mergulhos das manhãs da 3 é a Praia da Ponta do Sol. Seguimos até a costa oeste da Madeira. O que é que têm para me contar sobre a Praia da Ponta do Sol? Quem é que costuma frequentar esta praia? Mensagem de voz da Carla, que está relacionada com o verão e com a semana gastronómica de Machico e com cor. O melhor é ouvirmos a Carla.
1: Bom dia, Romano Faria. E hoje é quarta-feira, meia semana.
0: É verdade.
1: Já passou.
0: Meia semana.
1: E eu já estou pensando em quê?
0: No fim de semana.
1: Semana gastronómica de Machico. Okay. Além também de pensar no rally, mas não podemos estar em todo o lado, não é? Então,
0: podemos sim.
1: Portanto,
0: com a três,
1: só
0: podemos.
1: Para vos dizer que vou estar na Semana Gastronómica de Machico a partir do dia 31 de julho até o dia 9 de agosto. Vou estar lá presente com o serviço dos tarareis. Vamos estar mesmo perto da praia, naquela zona ali, pé dos campos de vôlei. Não
0: paddle.
1: Hesitem.
0: Campos de paddle.
1: Sei que já é verão, mas... sentiu e vês que falta aí alguma pitada de cor para o vosso verão correr ainda melhor. Apareçam por lá. Alguma coisa a nível de horários, sigam a minha página Angel Dreams.
0: Pronto.
1: E eu vou apontando lá novidades, está bem? Obrigada, bom resto de semana, beijinhos.
0: Carla, eu estou tentada em fazer um tereré. Carla, estou. Estou tentado em fazer, mas não vou fazer. Mas fica esta grande sugestão aqui para a Semana Gastronómica. Procurem a Carla para os tererés ficarem mais coloridos no verão. Estamos a 17 minutos das 8. Jesse J. Domino. Bom dia.

7:53, 7 minutos para as 8. A Madeira está a acordar, o Porto Santo está a acordar e estamos todos a sentir as emoções do Rally da Madeira que está quase, quase a começar. Isto rimou, rimou, quase. Estou aqui dizendo quase, faltou assim um pouquinho para rimar. Anitta, muito obrigado, bom dia, Anitta tem sempre uma vista privilegiada. A foto já está no Instagram da A3 Madeira. O Luís parece-me a mim que anda pelo Tecnopol. É só pode ser Tecnopol, o centro nevrálgico das equipas do Rally da Madeira. Estou a ver aqui alguns carros de rally, os caminhões de assistência. Esta foto está no Instagram da A3 Madeira, passem por lá. O rally está a tomar conta literalmente de toda a ilha da Madeira, por isso têm fotos, vídeos. Se estão a acampar, já estão a começar o dia com as manhãs de três, contem-me lá, porque hoje eu vou para a Serra, juntamente com a Xana Abreu, tentar descobrir quem está a acampar, se costumam fazê-lo com... é uma tradição de família, tenho quase a certeza que muitos acampam, já é algo tradicional na família, com os amigos. Universidade, praticamente a mesma coisa, Luís. É a mesma coisa, é a mesma coisa. Deu para perceber exatamente o local. Madeira Tecnopolo. Pronto, Universidade da Madeira também. Obrigado, Luís, bom trabalho. É isso, nós vamos ao início da tarde, ao final da manhã, pronto, para as Serras de Madeira tentar perceber como é que estão a vivenciar tudo isto em relação ao Rally da Madeira. Quem costuma acampar, quem costuma ir com a família, com os amigos. Por isso, vai ser uma experiência curiosa. E depois, amanhã, conto-vos tudo. Amanhã de manhã, partilho tudo, tudo convosco. 910645554. Quem é que já está acordado? Quem é que já está preparado para o Rally da Madeira? E, claro, os mergulhos hoje são na costa oeste da ilha, ou seja, na praia da Ponta do Sol, que no início da manhã falei de uns gelados e enviaram-me já a foto desses gelados que está também nas redes sociais da Antena 3. RTP.

0: 8 horas. Info 3 com a jornalista Celina Faria. Bom dia.
1: Bom dia. O Governo Regional vai aumentar o número de vagas intermédias e os locais de acolhimento para as pessoas que continuam nos hospitais públicos já com alta clínica. Alguns dos espaços são a Escola da Ponta do Pargo, a Casa do Povo de São Roque e o Centro de Saúde do Seixal, depois das necessárias adaptações. Paula Margarido, Secretária Regional da Inclusão, em declarações à RTP Madeira, explica o que foi definido pelo Executivo.
2: É a possibilidade de encontrarmos noutros edifícios, para além de estruturas residenciais para pessoas idosas, também noutros edificados, a possibilidade de acomodar estas vagas, porque bem sabemos que temos agora, fruto do investimento PRR, cerca de 616 vagas, em que cerca de 400 são novas e as restantes 200 serão requalificadas, mas a verdade é que ainda assim precisamos de mais estruturas para se fazer face a estas altas clínicas.
1: A nova portaria que vai permitir aumentar o número de vagas intermédias é publicada hoje no Jornal Oficial. Por enquanto foram transferidos apenas 30 utentes em situação de alta clínica para alguns lares. A vinda do segundo meio aéreo para a Madeira continua sem data definida. O Presidente do Governo disse ainda que ainda decorre o concurso público por parte do Ministério da Defesa. Miguel Albuquerque não tem indicação quando poderá chegar o segundo helicóptero à região, que será assegurado pelo Estado. Francisco Gomes está envolvido numa suspeita de um alegado recebimento indevido do subsídio social de mobilidade. É uma notícia avançada pela SIC Notícias. O deputado madeirense do Chega na Assembleia da República foi alvo de uma denúncia anónima à entidade de contas e financiamentos políticos. A informação dá também conta que podem estar em causa crimes de enriquecimento ilícito, fuga ao fisco e branqueamento de capitais. Contactado esta manhã pela rádio, o deputado mostrou-se indisponível para prestar quaisquer declarações. O Rally da Madeira tem início amanhã. Ontem à noite decorreu a sessão de autógrafos com os pilotos junto ao Casino da Madeira, que juntou centenas de adeptos. O Rally da Madeira é uma prova que junta muitas pessoas em vários locais estratégicos. A Polícia de Segurança Pública deixa alguns conselhos a quem vai assistir à passagem dos carros. O subintendente José Catanho lembra que todos devem e podem contribuir para a segurança da competição.
3: Manter as crianças sempre sob supervisão, porque como nós sabemos, as crianças num ápice desaparecem do pé dos pais e podem entrar para o trajeto da prova. E também aqui, como muitas pessoas gostam de se fazer acompanhar dos seus animais de estimação, também manter sempre estes animais presos por trela. Ter atenção que depois de passar a viatura 00, cerca de 20 minutos antes do primeiro concorrente, não circular nem atravessar o trajeto da prova, a via da prova.
1: Amanhã o dia começa com os treinos livres, é o chamado check-down. Às 7:30 da tarde realiza-se a super especial Cidade do Funchal, na Avenida do Mar, e até sábado, de amanhã e até sábado, todas as voltas dos pilotos podem ser seguidas na Antena 3. O Fórum Madeira está à procura de artistas para exporem trabalhos na zona Arting Forum a partir de setembro. As candidaturas estão abertas até ao final deste mês. Trata-se de uma parceria com o Fractal Funchal, que vai disponibilizar um apoio financeiro. E agora olhamos os jornais com a jornalista Isabel Nóbrega Sá.
4: Novo hospital só depois de 2030. Esta é a manchete do JM, que mostra na capa uma foto das obras e onde explica que a terceira fase de trabalhos da nova unidade de saúde prevê a conclusão até meados de 2030. Já no Diário de Notícias, lê-se PRR tem 270 projetos aprovados e não contratados. Este é o ponto de situação feito a um mês do prazo limite para o cumprimento do plano de recuperação e resiliência. Neste programa, a Madeira apresenta uma execução financeira menos adiantada do que a média nacional. Ainda na capa, o destaque para a sessão de autógrafos do Rally da Madeira. Milhares de pessoas procuraram ter um registro dos pilotos. Nas breves, uma Matutino escreve portaria cria a partir de hoje vagas intermédias para as altas problemáticas e no JM lê-se nas breves que a obra poética de João Carlos Abreu ganha tradução em francês.
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0: 8 horas e 6 minutos. Bom dia, Madeira. Bom dia, Porto Santo. Vamos a isto para a segunda parte do programa de hoje. O destaque vai para Tyla com That Girl. É a música da semana. E atenção que nesta hora vou falar com o Duarte Lagos. Vamos fazer a antevisão do Rally da Madeira. Para já a música de Tyla, That Girl.

8 horas e 12 minutos. Na RTP Antena 3, Madeira e sobretudo dos nossos Napa. Mais uma grande música dos Napa. Que dia! Isto está a começar tão bem. Pelo Porto Santo, pelo Norte da Ilha. Está sol em todo o arquipélago. Atenção às temperaturas. A máxima poderá chegar aos 27 graus. Isto para o Porto Santo e para a Ilha da Madeira. Mínimas 21 graus. Também para Porto Santo e Madeira. E hoje, a nível de temporada de mergulhos, sugestão para mergulhos é na costa oeste da Madeira. Ainda estou à espera, já recebi uma foto dos gelados. Eu falei dos gelados na Ponta do Sol, não sabia exatamente quais eram os gelados, mas já recebi. Obrigado. Significa que está tudo atento às manhãs de 3. Pois é, hoje vamos a mergulhos na praia da Ponta do Sol, uma pequena enseada protegida pelas carpas com cerca de 160 metros de calhau rolado. As águas são geralmente calmas, límpidas e amenas, ideais para nadar ou simplesmente relaxar. Eu acho que ir à praia da Ponta do Sol, obrigatoriamente temos que ficar para o pôr do sol. E depois dificilmente conseguimos sair do centro de Ponta do Sol, porque há muita coisa para uma pessoa viver depois de um dia de praia. Ah, não há. Além da praia, há muita coisa ali no centro da vila da Ponta do Sol. A Ponta do Sol é conhecida por ser uma das localidades mais solarengas da Madeira. É um facto. Daí Ponta do Sol. É, não é? O que é que têm-me a contar sobre a praia da Ponta do Sol? Quem acostuma ir muitas vezes à praia da Ponta do Sol? Quem tem saudades da praia da Ponta do Sol? Envie-me vídeos, fotos, histórias para o WhatsApp das manhãs de 3, 910-645-554. Agora os Groove Armada com este clássico que continua super atual, chama-se Super Styling.

0: Tiago Nogueira, Luís é natural da Ponta do Sol. Ela podia muito bem falar sobre a praia da Ponta do Sol, mas não consegui acordar a Elisa. Nós gostamos aqui muito da Elisa na RTP NT3 Madeira. 8 horas mais 20 minutos, mas se a Ponta do Sol já está a acordar, contem-me lá, costumam frequentar a praia da Ponta do Sol, falem-me da vossa praia. Porque hoje a minha sugestão de mergulhos é a praia da Ponta do Sol. Enviem-me fotos, vídeos, histórias da praia da Ponta do Sol para o WhatsApp das manhãs da 3. O número é sempre o mesmo, está nas redes sociais da Antena 3 Madeira, mas posso dizê-lo novamente, 910-645-554. Agora o Portugalex.
1: Os oftalmologistas lançaram um alerta para que ninguém olhe diretamente para o eclipse do Sol previsto para 12 de agosto, nem para o eclipse dos exames do secundário que continuam desaparecidos.
2: O Portugalex falou com uma aluna que já está preparada.
3: O Ministério da Educação não encontra os meus exames de matemática e português do 12º. Dizem que este é o maior eclipse de exames de sempre, mas deram-me uns óculos especiais para olhar para ele. Prontos, já é alguma coisa, não é? Pelo menos eu protejo a vista.
1: O programa da Tânia Ribas de Oliveira, A Nossa Tarde, vai ser substituído por um concurso apresentado pela própria. Será o fim de uma era em que podíamos ver de seguida um médico a ensinar a curar hemorroidas, alguém a fazer arroz de pato e o testemunho sofrido de uma pessoa que sofre de alergia a semáforos? É a questão que lançamos no fórum de hoje.
2: E a primeira ouvinte a ligar é a senhora Ivone Carrapato, que foi várias vezes bater palmas ao programa A Nossa Tarde, não é verdade?
4: É, precisamente. E tenho muita pena que acabem com ele. Foi no programa da Dona Tânia que aprendi a tratar dos joanetes com serrote e a fazer sutiãs com cascas de ovos. Precisamos de mais programas assim, percebe? Que sejam mais úteis para as pessoas.
2: Muito obrigado pelo seu testemunho. Liga-nos agora ao Primeiro-Ministro, Luís Montenegro. Bom dia.
5: Ora viva, como sabem, eu anunciei que não vou tirar férias neste verão para ficar a coordenar as ações do governo e do amigo empreiteiro do ministro Luís Neves. De maneira que gostava que a nossa tarde continuasse para me fazer companhia, hoje e sempre. Vejam lá isso.
2: Fica o recado, muito obrigado. E ainda temos tempo para uma última chamada, desta vez da ouvinte Salomé Carneiro, que nos fala da sua sala de estar. Muito bom dia.
6: Muito bons dias a todo o auditório. Era para dizer que aprecio muito a Dona Tânia e gosto muito de ver trabalhar a Dona Júlia Pinheiro também. No outro dia fartei-me de chorar. Ai, quando ela entrevistou o nariz antigo do José Fidalgo, que se sente abandonado, coitado. E aquela senhora que foi lá contar que foi raptada por ETs durante um fim de semana inteiro em regime de pensão completa. São histórias que emocionam, pronto, e que a gente gosta de ver. Um grande bem-aja a todos.
2: Para si também, muito obrigado. E assim fechamos mais um fórum. Um dia destes vamos perguntar se já tem óculos para assistir ao eclipse do ministro da Administração Interna.
0: Foi o Portugalex. O Duarte Lago já chegou aqui, não penalizou. Verificação técnica, água. Antes da conversa com o Duarte Lagos, ainda há tempo para ouvir Spin Doctors to Princess. Bom dia a todos aqueles que estão a acordar. Sou agora. Como assim sou agora? O mês de agosto ainda não começou, mas pronto, estamos na semana do rally. Tudo acorda tarde para ficar acordado até mais tarde.

8 horas e 31 minutos, Temper City Self-Aware, e já a seguida vamos saber como é que estão as coisas do Rally, mas antes há o hino do dia para ouvir nas manhãs de 3. Hoje recuamos até 1990, significa que estamos mesmo no início da grande década de 90, com os Héroes del Silencio e um dos maiores clássicos do rock, cantado em espanhol, Entre Dois Tierras. Disse bem? Tentei, pronto. A banda nasceu em Saragoça com Henrique Bomberry na voz, Juan Valdiviva na guitarra e Joaquim Cardiel no baixo e Pedro Andriol na bateria. Entre Dois Tierras foi o primeiro single do segundo álbum da banda, Senderos de Tradición, produzido por Phil Manzarera, guitarrista dos Roxy Music. A música abriu as portas do mercado internacional aos Héroes del Silencio. Na Alemanha chegou ao número 25, permaneceu 26 semanas na tabela de vendas. Em 2024, o vocalista dos Rammstein lançou a sua própria versão do tema. Isto é um dado curioso. Héroes del Silencio, Entre Dois Tierras, tem 36 anos esta música e é o hino do dia hoje nas manhãs de 3.

0: Desde segunda-feira que já estamos em modo rally, 67ª edição do Rally da Madeira realiza-se entre quinta-feira, amanhã e sábado 1 de agosto. São 86 equipas, 15 classificativas e mais de 202 km cronometrados. Duarte Lacos, chegamos à prova rainha do Campeonato Regional Rallys.
1: É verdade, bom dia. Chegamos àquela prova que é o Rally da Madeira, é sempre aquela prova que é a prova rainha e essencialmente também é uma festa para quem vai à estrada e gosta de ver este
0: rally. É uma festa na Ilha da Madeira, o Rally da Madeira, é incrível. E antes de falarmos do rally propriamente, que começa amanhã a competição, só para dar um apanhado do que aconteceu ontem na sessão de autógrafos com imensas, eram milhares de pessoas, centenas não, milhares de pessoas.
1: Sim, chega a ser milhares e uma das coisas que acontece todos os anos é muita gente, todas as equipas levam carros e os carros ficam expostos, portanto aquilo cria-se ali um cenário muito, muito bonito e acaba por ser uma forma das pessoas terem algum contacto com as equipas, ter uma proximidade com os carros logo antes do rally. Portanto aquilo é uma vertente que é uma parte mais social, mas que é importante para estes eventos. É importante para divulgar os patrocinadores.
0: Tu estiveste lá, sentiste que existe aquela harmonia entre os aficionados dos rallies, os patrocinadores, os pilotos, as equipas.
1: Eu estava a dizer ainda há pouco, ainda brincadeira, que as equipas que vêm cá pela primeira vez quase que ficam, entre aspas, assustadas, porque aquilo é um verdadeiro arrastão. Levam tudo, levam os brindes, levam os t-shirts,
0: não
1: levam
0: fica
1: os
0: nada.
1: Não fica nada. E é bonito. As equipas gostam e eu acho que é importante.
0: É já uma tradição do Rally também.
1: Também.
0: É obrigatório. Podemos dizer que o Rally começou já ontem.
1: Sim.
0: Já ontem. Sim. E a partir de hoje há muita coisa. Duarte.
1: Isto agora o calendário, o programa começa a ser extenso, né? Extenso. Tens a parte desportiva, tens a parte social, mas é extenso.
0: Parte social também, com muitas pessoas já nas Serras da Madeira a acampar. Sobre isso também vou esta manhã tentar perceber quantas pessoas estão a acampar. Mas agora vamos falar do Rally da Madeira. Esta edição que traz 86 equipas, 25 viaturas na categoria principal RC2, 15 classificativas, mais de 202 km. E é importante referir também isto, antes de abordarmos esta edição, a organização envolve mais de cerca de 1.400 pessoas para que tudo funcione. É importante.
1: Sim, é uma estrutura que tem de ser gigante, e isto porque, como deves imaginar, e todos os que estão a ouvir, estamos a falar de classificativas que são 15 à volta da ilha. Portanto, isto envolve todos os concelhos, envolve toda a população também, basicamente, porque estamos a falar aqui de algumas restrições que depois são colocadas até em termos rodoviários, e isto obriga a que as organizações tenham todos aqueles que estão no secretariado, todos aqueles que estão na estrada, portanto as equipas de estrada, todos aqueles que estão como comissários desportivos, comissários técnicos. É um trabalho enorme, é muita gente, é um esforço de todos, mas que é um evento que merece, e a Madeira merece, e a nossa população, porque isto depois também acaba por passar lá para fora. Nós somos um exemplo daquilo que é um evento desportivo desta dimensão.
0: Duarte, vamos então à competição, a esta edição do Rally da Madeira. Muitos motivos de interesse.
1: Sim, temos aqui uma lista, 86 inscritos. O Rally da Madeira, sendo uma prova diferente, porque é uma prova FIA, acaba por ter aqui mais viaturas de Rally 2, que é a categoria principal. Temos aqui todos os interessados e participantes nas principais categorias do Campeonato Nacional, que é o Campeonato Portugal de Rallys. Temos os nossos habituais concorrentes, que todos aqueles que fazem o Campeonato da Madeira. Temos aqui algumas equipas estrangeiras que voltam à Madeira e que são equipas de peso, porque estamos a falar de Chris Mick Basso e o Diego Rui Loba, que ganhou a edição do ano passado. Portanto, são equipas de peso, com
0: e
1: bons
0: carros. E conhecem
1: carros.
0: Muito bem este rally.
1: Exatamente, já têm conhecido.
0: O Chris Mick está decidido, ele anda sempre na luta e vai com certeza também andar a tentar vencer a edição, porque nunca o fez.
1: Não, e
0: nunca
1: é um desejo. Sim, é um desejo que ele tem de conseguir uma participação mais conseguida, digamos assim, no Rally da Madeira, e conseguir realmente chegar àquilo que seria um pódio, num primeiro lugar de preferência, mas tem noção que tem uma concorrência muito forte e que não será fácil.
0: Tu mencionaste aqui já os protagonistas estrangeiros, mas temos depois os nossos.
1: Temos os nossos, e os nossos, as pessoas por vezes perguntam, mas quem é que achas que pode ganhar? Nós não podemos tirar aqueles que são os madeirenses, que fazem os rallies, que são excelentes condutores, são excelentes pilotos, têm excelentes carros, têm o conhecimento, ok, tudo bem, mas têm a arte de conseguir tirar o maior proveito das vitórias e conseguir andar o mais rápido possível e não ceder, porque estamos a falar de 2 dias de competição que são intensos, e provas como estas, pestanejar 2 vezes seguidas numa classificativa, quase que é perder um segundo, meio segundo, e isso depois no fim faz a diferença. Por isso nós temos, posso falhar aqui algum nome, mas temos o Miguel Nunes, temos o Alexandre Camacho, o João Silva, o Miguel Caires, que tem vindo a crescer nos últimos rallies com prestações muito boas. A nível de campeonato nacional temos os principais candidatos e que estão à frente do campeonato nacional. Temos aqui uma panela com condimentos para sair um refogado.
0: Hoje em dia podemos considerar que as equipas madeirenses estão tão bem preparadas quanto as internacionais.
1: Sim.
0: Há muitos anos atrás não se verificava bem isso.
1: Era mais complicado, há alguns anos atrás. Isto porque existia aqui algumas circunstâncias que dificultavam. Eram as equipas que forneciam os carros, que eram os carros mais competitivos, acabavam por ter quase que 2 versões, tinham uma versão de fábrica e uma versão cliente. Essa versão cliente, logicamente, que não tinha as mesmas características, era um pouco inferior. As próprias marcas de pneus tinham pneus com uma borracha oficial, que era para as equipas oficiais. Aquilo que hoje em dia mais facilmente consegues, que são os engenheiros técnicos, mecânicos, em que acabas por ter a configuração de setup dos carros em termos eletrónicos, hoje em dia já está mais disponível a todas as equipas. Há uns anos atrás era mais difícil de conseguir os acessos aos softwares para fazer essas programações também. Portanto, tinhas aqui uma data de circunstâncias que era mais difícil a uma equipa dita comum, normal, privada, ter acesso a isso tudo.
0: Temos tudo pronto para um grande rally, para mais uma grande edição do Rally da Madeira. Amanhã o check-down, pela manhã, fala-nos do check-down, como é que tudo funciona, porque quem está dentro dos rallies sabe exatamente o que é o check-down. Para muitas pessoas, mas o que é que eles andam a fazer pela manhã na água de pena e nos cardais?
1: Sim, o check-down é incluído na prova por parte da organização, e o que acontece num check-down é o seguinte: as equipas têm a hipótese de testar os seus carros com toda a segurança e todas as condições que são reais a uma classificativa do rally, e o objetivo é conseguir fazer as afinações, as alterações, os setups, que são chamados setups, as configurações nos carros mais corretas ou mais adequadas para aquilo que são as características de um rally como o Rally da Madeira. Isto também para que as pessoas possam ter noção. Eu posso ter um carro, vamos imaginar, tenho um Skoda Rally 2 e eu estou a fazer um rally numa prova do continente. Essa prova do continente não é exatamente a mesma configuração de carro que eu vou ter para fazer o Rally da Madeira. E o que é que vai variar aqui? Essencialmente, por exemplo, velocidade de ponta, rapport de caixa. Porquê? Porque se eu tiver um rally que seja mais retas, mais velocidade de ponta e que não tenha tantas subidas ou descidas, portanto obriga-me a ter uma configuração de relação de caixa diferente, porque a madeira nós temos mais curva contra curva, é mais técnico, portanto o carro quase que é melhor aguentar a velocidade do que propriamente ter uma velocidade de ponto. Pronto, só para perceberem que isto depois até em termos de afinação de suspensão é também importante. Tudo isso muda. Portanto, e o check-down o que faz é isso.
0: É o último teste que as equipas têm para muitas equipas.
1: Sim, é o último
0: teste real antes da competição ao final da tarde.
1: Exatamente. Portanto, é a última possibilidade que eles têm em termos reais de testar o carro e poder fazer a primeira classificativa do rally com a consciência que, ok, tudo bem, tenho o meu carro preparado para fazer um rally com estas características.
0: Temos o shakedown pela manhã, depois ao final da tarde começa a competição com é já a clássica super especial da Avenida do Mar ao final da tarde. Sexta-feira a competição começa bem cedo, o rally começa bem cedo, é um dia duro. Aliás, os dois dias, sexta e sábado.
1: Sim, exatamente. Existem aqui algumas alterações em termos de figurino do Rally da Madeira para esta edição. Existem algumas classificativas que são diferentes, têm umas configurações diferentes. Isto faz... Muitas pessoas têm-me dito, este ano está mais parecido ao Rally Vinho Madeira de antigamente.
0: Há muitos anos atrás.
1: É mais serra, não existe tantas provas em centros habitacionais, passa mais vezes no chão.
0: O que leva também muitas pessoas para as serras.
1: Exatamente. Antigamente tu tinhas uma concentração muito grande na zona do Poiso, porque passava muitas vezes. Portanto, este ano volta a acontecer, tens várias passagens na zona do Poiso.
0: Quatro.
1: Isso faz com que muita gente também vá para a serra acampar. Portanto, fazem uma festa, que é aquela festa de rally com o convívio e acampamento. Portanto, e há mais pessoas a dizer que isto parece mais o rally de antigamente. E realmente sim. São provas extensas, a maior de todas tem 21 km e acaba por ser um pouco o figurino daquilo que era há uns anos atrás.

0: do Pardo e acaba na Santa.
1: Na Santa. Muito para técnica mim é essa classificativa.
0: É a melhor classificativa.
1: Eu muitos pilotos gostam dessa classificativa, até mesmo alguns regionais, mas a nível de condução é preciso.
0: É brutal. Eu digo-te, eu quando fazia, a determinada altura, chegava à meia classificativa e às vezes tinha a sensação que estava a começar tudo novamente. Porque tu tens zonas que são muito parecidas. São muito parecidas. Aquilo dá a sensação que é duas vezes a mesma coisa.
1: Eu cheguei a fazer um stop na Santa e chegava a um final super contente. Adoro esta classificativa.
0: Essa classificativa só tem uma situação que não é tão boa em termos de público, porque não tens acessos, claro, e dificilmente consegues chegar ali a meio. Portanto, se quiseres,
1: talvez no final da classificativa, exatamente, ou no início, portanto, porque depois ficas lá no meio.
0: Se quiseres, tens de entrar com alguma antecedência. E agora aproveito também para chamar a atenção em relação aos fechos de estrada. Portanto, a partir do momento que entrou o carro 2-0, já não é possível circulação de pessoas e entrada na classificativa. Isto por motivos de segurança, como devem imaginar. E há uma situação também que eu gostava de salientar este ano, que é, nós no rally anterior já foi introduzida as ZAPs, que são as zonas de aquecimento de pneus. Antes das classificativas existe uma extensão para os concorrentes aquecerem os pneus. Portanto, a partir do momento que entrou os 2-0, também já na ZAP não é possível entrar, porque o público fica interdito. Há outra situação que o público vai encontrar no final das classificativas do Rally da Madeira, que é a seguinte: após a meta, estamos a falar da tomada de tempos, e antes de chegar ao controle do horário, que fica mais abaixo, logicamente, ao stop, tu tens uma chicane. E isto o que é que é? Estas chicanes não é competição, só vão ver as chicanes, mas não é competição, os carros já passam ali, já em ligação, porque já fizeram a passagem pela meta, e é uma introdução de chicanes chamada zona de desaceleração. Isto não é uma modernice nossa, quando eu digo nossa Rally da Madeira.
1: Claro.
0: Portanto, isto é uma introdução em termos de segurança pela Federação Portuguesa de Automobilismo e Karting, para que os carros possam ter atenção e fazer esta zona de desaceleração e chegar ao controle horário mais devagar. Isto porque
1: muitas vezes há uma travagem, exatamente, brusca no stop.
0: E é normal, não propositado.
1: E é bem pensada a questão da zona de desaceleração, porque vêm tão concentrados, que não se dão conta que têm que parar ali no stop.
0: Exatamente. E o que acontece na maior parte das vezes, depois o que é que uma das situações é, tu vais com aquela adrenalina da classificativa, ainda vais com o stress de ter finalizado, na maior parte das vezes os componentes mecânicos, os travões, vêm quentes, e tu quando tentas travar um pouco mais a fundo, o carro não responde se calhar tão bem, e depois... Pronto. E isto foi feito
1: isto
0: para...
1: Isto será em todas as classificativas?
0: Todas. À exceção da classificativa
1: da
0: Avenida do Mar, que não há necessidade para isso, porque até é curta, mas nas restantes todas elas têm, é uma questão de segurança, a pensar essencialmente também nos elementos da organização que estão no controle horário na mesa, porque é normal que em determinadas situações às vezes apanham alguns sustos quando o carro chega lá um bocadinho mais rápido do que era suposto. Por isso, vão encontrar chicanes, não é classificativo, é mesmo só uma zona de desaceleração.
1: Estamos conversados para esta edição do Rally da Madeira. Lembrar a todos, a nível de questão de segurança, o encerramento das estradas 2 horas antes de cada classificativa, convém chegarem mais cedo. Já referiste também o carro de segurança 2-0. Após a passagem do carro de segurança 2-0, não podem entrar na classificativa. Vejam o rally em segurança, seguir também as recomendações dos comissários de estrada, de quem está na estrada ao longo da classificativa, e também deixar a serra tal como chegou, para ver os rallies, que é muito importante preservar as nossas serras ao longo destes 2 dias de competição.
0: Ora bem, exatamente, é isso mesmo. Que seja uma festa para todos, com consciência, com segurança, mas que seja uma festa para todos, porque realmente chegar ao final de uma prova destas e poder celebrar e levar para casa as fotografias,
1: as memórias,
0: as recordações, as memórias,
1: é
0: o mais importante disto.
1: Duarte Lagos, muito obrigado, um bom rally para ti. Encontramos pela estrada, provavelmente iremos nos encontrar.
0: Obrigado,
1: um
0: bom trabalho para ti
1: também.
0: Rally.
1: Obrigado.
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0: 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Última ciência informativa nas manhãs da 3 com Celina Faria. Bom dia.
1: Bom dia. Tem havido um aumento das consultas de nutrição na infância e na adolescência. Os dados do Inquérito Nacional de Saúde indicam que no ano passado, uma em cada 5 crianças e jovens da região entre os 5 e os 14 anos tinha peso a mais. Bruno Sousa, o diretor do Serviço de Nutrição em Declarações à Rádio, admite que as famílias estão mais sensibilizadas para o problema. O governo regional vai aumentar o número de vagas intermédias e os locais de acolhimento para as pessoas que continuam nos hospitais públicos, já com alta clínica. Alguns dos espaços são a Escola da Ponta do Pargo, a Casa do Povo de São Roque e o Centro de Saúde do Seixal, depois das necessárias adaptações. Paula Margarido, a Secretária Regional da Inclusão, ouvida pela RTP Madeira, explica o que foi decidido pelo Governo.
2: É a possibilidade de encontrarmos noutros edifícios, para além de estruturas residenciais para pessoas idosas, também noutros edificados, a possibilidade de acomodar estas vagas, porque bem sabemos que temos agora, fruto do investimento PRR, cerca de 616 vagas, em que cerca de 400 são novas e as restantes 200 serão requalificadas, mas a verdade é que ainda assim precisamos de mais estruturas para se fazer face a estas altas clínicas.
1: A nova portaria, que vai permitir aumentar o número de vagas intermédias, é publicada hoje no Jornal Oficial. Por enquanto, foram transferidos apenas 30 utentes em situação de alta clínica para alguns lares da região. O deputado do Chega,

0: Assembleia da República, Francisco Gomes, está envolvido numa suspeita de um alegado recebimento indevido do subsídio social de mobilidade. É uma informação avançada pela SIC Notícias. O deputado madeirense foi alvo de uma denúncia anónima à entidade de contas e financiamentos políticos. Contactado esta manhã pela rádio, o parlamentar mostrou-se indisponível para prestar quaisquer declarações. O Rally da Madeira tem início amanhã. Ontem à noite decorreu a sessão de autógrafos com os pilotos junto ao Casino da Madeira, que reuniu centenas de adeptos. A prova junta muitas pessoas em locais estratégicos. A Polícia de Segurança Pública, pela voz do subintendente José Catanho, deixa alguns conselhos a quem pretende assistir à passagem dos carros.
1: Manter as crianças sempre sob supervisão, porque, como nós sabemos, as crianças num ápice desaparecem do pé dos pais e podem entrar para o trajeto da prova. E também aqui, como muitas pessoas gostam de se fazer acompanhar dos seus animais de estimação, também manter sempre estes animais presos por trela. Ter atenção que, depois de passar a viatura 00, cerca de 20 minutos antes do primeiro concorrente, não circular nem atravessar o trajeto da prova, a via da prova.
0: Esta tarde decorrem as verificações técnicas e administrativas na Praça CR7 e no Cais 6 do Porto do Funchal. Amanhã o dia começa com os treinos livres, é o chamado Shakedown. Às 7h30 da tarde realiza-se a super especial Cidade do Funchal, na Avenida do Mar. A partir de amanhã e até sábado, todas as voltas da competição podem ser seguidas neste canal, na RTP Antena 3. E agora, um breve olhar aos jornais com a jornalista Isabel Nóbrega Sá.
2: Novo hospital só depois de 2030. Esta é a manchete do JM, que mostra na capa uma foto das obras e onde explica que a terceira fase de trabalhos da nova unidade de saúde prevê a conclusão até meados de 2030. Já no Diário de Notícias, lê-se PRR tem 270 projetos aprovados e não contratados. Este é o ponto de situação feito a um mês do prazo limite para o cumprimento do plano de recuperação e resiliência. Neste programa, a Madeira apresenta uma execução financeira menos adiantada do que a média nacional. Ainda na capa, o destaque para a sessão de autógrafos do Rally da Madeira. Milhares de pessoas procuraram ter um registro dos pilotos. Nas breves, o Matutino escreve, portaria cria a partir de hoje vagas intermédias para as altas problemáticas, e no JM lê-se nas breves que a obra poética de João Carlos Abreu ganha tradução em francês.
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6: Última hora comigo, é quarta-feira, estamos quase no final do mês de julho. Atenção aos mergulhos hoje, assustam aí para a Praia do Ponto do Sol. Falem-me da vossa praia, falem-me da Praia do Ponto do Sol. Quem é que costuma frequentar esta praia? 910-645-554. Vou começar com a nova versão de Michelle Branch, que convidou Greg Alexander dos New Radicals. Ela está a celebrar 25 anos de carreira e temos nova versão para The Game of Love. É uma das muitas novas versões no novo álbum de Michelle Branch.

0: 9 horas e 14 minutos. 13 minutos, peço desculpa. Vertigens com o nosso Zarco. Ele que esteve juntamente com Diogo Pissarra na Semana do Mar, no Porto Muniz. Tenho várias mensagens no WhatsApp, mas antes das mensagens, não saiam daí, não deslize, não mudes de estação, não fica por aí, Macaronésia Drops, duas músicas e depois vou logo para o WhatsApp, ok? Agora Macaronésia Drops com Suzy Gramilo.
1: Esta é o Macaronésia Drops e eu sou a Suzy Gramilo. Sabias que algumas plantas e animais da Macaronésia não existem em nenhuma outra parte do planeta? Chamamos-lhes espécies endémicas. Durante milhares ou milhões de anos, o oceano manteve as ilhas afastadas dos continentes e umas das outras. Algumas espécies que aqui chegaram foram-se adaptando às condições particulares de cada ilha e geração após geração tornaram-se diferentes das populações de onde tinham partido. É o caso do pombo trucás, que só existe na Madeira, do priolo, que vive apenas na ilha de São Miguel, nos Açores, e do tintilão azul de Gran Canária. Uma espécie endémica é uma história que a natureza escreveu num único lugar. Se desaparecer dali, desaparece do mundo inteiro. Eu sou a Suzy Gramilho e esta é a Macaronésia trocada por miúdos. Conto contigo na próxima quarta-feira para mais um Macaronésia Drops aqui na 3.
0: Obrigado, Suzy. Até à próxima quarta-feira.
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0: 9 horas e 15 minutos. Seguimos com mais música para o verão, para esta quarta-feira, que promete ser muito quente. Não somente aqui na Madeira, mas também no Porto Santo. 27 graus, a máxima para hoje. Temperatura da água do mar nos 24. Quem tiver a oportunidade já sabe o que é que tem de fazer. É ir e dar um mergulho.

9 horas e 21 minutos. Está calor, mas a Antena 3 está aqui para refrescar o teu verão. RTP Antena 3, Maveira. Estamos em todo o lado. É incrível, incrível. Eu adoro receber estas mensagens. Vou começar pela mensagem da Matilde Henriques. Enviou-me um vídeo e a seguinte mensagem. Bom dia, Romano e ouvintes da Antena 3. Todas as manhãs na vossa companhia. Abraço e resto de boa semana. Muito obrigado pelo vídeo e pela mensagem, Matilde, uma excelente quarta-feira. O Miguel também já está a começar bem o dia. Porquê? Porque está com as manhãs de 3. Bom dia, Romana, e boa quarta-feira para todos. Obrigado, Miguel, uma excelente quarta-feira. Mais mensagens do Germano a falar da praia de Calhau junto ao Pesqueiro na Ponta do Pargo. É preciso descer a vereda do Pesqueiro. Não conheço. Ponta do Sol na Ponta do Pargo. Germano Alves. Não conheço, Germano, mas ok. Fica aqui registado essa sugestão. A Nazaré está no seu café e enviou-me mensagem a desejar uma excelente quarta-feira. Mas, gostei muito. Eu gosto de todas as mensagens, mas é uma estreia nas manhãs de 3, o Cláudio Costa. E o Cláudio escreveu o seguinte. Bom dia. A mim que foi pescado por uma rapariga de Santana, dizem-me que a Ponta do Sol é lá longe, mas já lá fui e é bonito. Por isso, continuo a dizer que as praias boas são em Gaia. Parou tudo! Então! Pois, mas o Cláudio explica. Brincadeira à parte, passei para agradecer pela companhia desde cedo nas manhãs de trabalho para dizer que sou ouvinte regular das emissões regionais da 1 e da 3 desde o Porto. Um abraço do continental mais madeirense que há. Ok, Cláudio, estás perdoado. Está perdoado o Cláudio? Estão todos de acordo aqui? Está perdoado o Cláudio? Pronto, é continuar ligado à Rádio da Madeira. Pronto. Obrigado, Cláudio. Uma excelente quarta-feira. E pronto. Praia, Ponta do Sol. Porquê? Porque hoje a minha sugestão de mergulhos é a praia de Calhau da Ponta do Sol. Praia da Ponta do Sol. Seguimos até à costa oeste. Por isso, contem-me lá as histórias da praia da Ponta do Sol. As águas são geralmente calminhas, límpidas e amenas. A praia tem excelentes condições. Ponta do Sol é conhecida por ser uma das localidades mais sularengas da Madeira e a verdade é que quem vai à praia da Ponta do Sol tem que ficar para o pôr do sol. Ir e não ficar para o pôr do sol não é a mesma coisa. Recebi agora uma foto do Porto Santo. Ui, o que é isto? Bem, o que é esta foto? Já lavou a foto por Santo, mas antes há música para ouvir dos James. 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

0: 25 minutos apenas para as 10 da manhã. Só agora que chegaram às meias de 3.
1: Só agora?
0: Estou quase a ir embora. Mas pronto, tudo bem. Mais vale tarde do que nunca, não é? Eu compreendo. É o verão. É o verão. Obrigado, Awaken e Eminem. Smack That. Tenho de agradecer às fotos e aos vídeos que recebi diretamente do Porto Santo, do Roberto. O Roberto enviou-me várias fotos e vídeos. O Roberto Pereira. Bom dia, Porto Santo. Bom dia. Obrigado, Roberto. Uma excelente quarta-feira. Uma foto com a Madeira ao fundo, outra com o início desta manhã de quarta-feira e um vídeo. O Roberto está ligado às manhãs de 3, diretamente do Porto Santo. Obrigado, Roberto. Uma excelente quarta-feira, como já o disse. O que é que há mais para dizer? O rally está aí, o rally está a chegar. E hoje quarta-feira, ainda não há cronómetro, mas já há muito do rally Madeira para acompanhar. Durante a manhã, as equipas fazem os últimos reconhecimentos das classificativas, afinam as notas e confirmam todos os detalhes do percurso. A partir da 1 da tarde, a atenção vira-se para a zona da Praça CR7. Porquê? Para o CAIS 6. Primeiro chegam as verificações administrativas e logo depois as verificações técnicas. É o momento em que os carros são inspecionados, os turbos e as caixas de velocidades são selados e os sistemas de localização são instalados. É também uma boa oportunidade para ver de perto as máquinas, as equipas e todo o movimento que normalmente fica escondido nos bastidores. Queres saber novamente o horário? Estou aqui para dar-te essa informação. A partir da 1, na Praça CR7, no CAIS 6. Mas há mais! A mais, ainda para hoje, às 19 começa oficialmente a funcionar o Parque de Assistência e já à noite, entre as 22h15 e as 23h15, acontece o reconhecimento da classificativa Cidade do Funchal. A 67ª edição reúne 86 equipas e mais de 1.400 pessoas envolvidas na organização. Amanhã, quinta-feira, começa a competição com o check-down de Água de Pena, a partida cerimonial na Praça do Povo e a primeira classificativa no centro do Funchal. Hoje é o dia de preparação. Amanhã começa a luta contra o cronómetro.
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0: É em segurança e com a emoção da emissão especial da RTP Antena 3 Madeira. Começamos já amanhã ao final da tarde. Shut Up and Dance com o Walk the Moon. Bom verão, boas férias se for o caso. Bom trabalho.

0: 15 minutos apenas para as 10. Está sol em todo o lado. Está, está. Porto Santo, Porto Santo, Porto Santo. Recebi. Recebi já fotos e vídeos do Porto Santo e recebi agora, está identificado no Instagram da Antena 3 Madeira, Catarina Costa, à beira-mar. Ai, porquê que o Porto Santo é tão lindo? Amanhecer na praia do Porto Santo, ver o nascer do sol, é qualquer coisa. É qualquer coisa. Obrigado pela identificação no Instagram da 3, Luísa. E uma excelente quarta-feira. Bem, eu estou praticamente de saída, já estou a tentar perceber como é que está a começar o dia. Está com um sol muito bom. O dia está a começar muito bem no norte da ilha, Ponta Delgada, Seixal, Porto Niche, São Vicente. Ótimo. Está assim em todo o arquipélago. Porto Santo também está a começar o dia com sol, Santana, Santa Cruz, Ribeira Brava, Porto da Cruz, Machico, está muito bom. Máxima de 27 graus para o Funchal e para o Porto Santo, mínima de 21 graus e temperatura da água do mar nos 24 graus. Continuação de uma excelente quarta-feira, bom verão e sempre com RTP NT3 Madeira. Amanhã estou aqui, como sempre, às 7 da manhã. Até lá, fica bem.
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0: Bom dia, são 10 horas. Vamos à informação com a Celina Faria.
1: Bom dia. Tem havido um aumento das consultas de nutrição na infância e na adolescência. Os dados do Inquérito Nacional de Saúde indicam que no ano passado, uma em cada 5 crianças e jovens da região entre os 5 e os 14 anos tinha peso a mais. Bruno Sousa, diretor do Serviço de Nutrição, em declarações à rádio, admite que as famílias estão mais sensibilizadas para o problema.
2: Nota-se uma maior preocupação, contrariamente, provavelmente, há uns anos atrás, as pessoas até podiam desvalorizar esta questão deste excesso de peso e obesidade. As pessoas não começam já a querer intervir desde cedo e a procurar também as consultas de nutrição para incutir estes bons hábitos alimentares. Mas é que a mudança destes comportamentos não é de um dia para o outro e nós achamos também que este trabalho, para nós conseguirmos resultados a médio e longo prazo, devemos começar mais cedo.
1: Bruno Sousa lembra que, como forma de combater a obesidade na infância e na adolescência, o Serviço Regional de Saúde, entre outras ações, publicou um manual para promover a alimentação adequada na gravidez e no primeiro ano de vida. O Governo Regional vai aumentar o número de vagas intermédias e os locais de acolhimento para as pessoas que continuam nos hospitais públicos, já com alta clínica. Alguns dos espaços são a Escola da Ponta do Pargo, a Casa do Povo de São Roque e o Centro de Saúde do Seixal, depois das necessárias adaptações. A informação foi adiantada por Paula Margarido, Secretária Regional da Inclusão, em declarações à RTP Madeira. Francisco Gomes está envolvido numa suspeita de um alegado recebimento indevido do subsídio social de mobilidade. É uma informação avançada pela SIC Notícias. O deputado madeirense do Chega na Assembleia da República foi alvo de uma denúncia anónima à entidade de contas e financiamentos políticos. A informação dá também conta que podem estar em causa crimes de enriquecimento ilícito, fuga ao fisco e branqueamento de capitais. Contactado pela rádio, o parlamentar mostrou-se indisponível para prestar esclarecimentos. A competição do Rally Vinho Madeira tem início amanhã, do Rally da Madeira, assim é que é, tem início amanhã. É uma prova que junta muitas pessoas em vários locais estratégicos. 700 polícias estão destacados para garantir a segurança durante a prova, mas o subintendente José Catanho, da PSP, deixa alguns conselhos a quem vai assistir à passagem dos carros.
3: Manter as crianças sempre sob supervisão, porque, como nós sabemos, as crianças num ápice desaparecem do pé dos pais e podem entrar para o trajeto da prova. E também aqui, como muitas pessoas gostam de se fazer acompanhar dos seus animais de estimação, também manter sempre estes animais presos por trela. Ter atenção que, depois de passar a viatura 00, cerca de 20 minutos antes do primeiro concorrente, não circular nem atravessar o trajeto da prova, a via da prova.
1: Hoje decorrem as verificações técnicas e administrativas. Amanhã o dia começa com o check-down, em que são realizados os treinos livres. Às 7h30 da tarde realiza-se a super especial Cidade do Funchal, na Avenida do Mar. E a partir de amanhã e até sábado, todas as voltas são seguidas em permanência por este canal, a Antena 3. E agora um olhar aos jornais com a jornalista Isabel Nóbrega Sá.
4: Novo hospital só depois de 2030. Esta é a manchete do JM, que mostra na capa uma foto das obras e onde explica que a terceira fase de trabalhos da nova unidade de saúde prevê a conclusão até meados de 2030. Já no Diário de Notícias, lê-se PRR tem 270 projetos aprovados e não contratados. Este é o ponto de situação feito a um mês do prazo limite para o cumprimento do plano de recuperação e resiliência. Neste programa, a Madeira apresenta uma execução financeira menos adiantada do que a média nacional. Ainda na capa, o destaque para a sessão de autógrafos do Rally da Madeira. Milhares de pessoas procuraram ter um registro dos pilotos. Nas breves, o Matutino escreve, portaria cria a partir de hoje vagas intermédias para as altas problemáticas. E no JM lê-se nas breves que a obra poética de João Carlos Abreu ganha tradução em francês.
0: Emissão da Antena 3. Passam agora 5 minutos das 10. Bem-vindo com os National e Phoebe Bridgers. A começar, ainda para ouvir nesta primeira sequência, Temper Trap e Miley Cyrus.
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Olívia Rodrigo, na Antena 3 Madeira. Para hoje há uma previsão de 27 graus de máxima, céu por vezes muito nublado, vento fraco norte. Espera-se também uma pequena subida da temperatura máxima. São os Best Youth na 3.

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preparação para esta hora, Wonderwall dos Oasis. Anteriormente, Benson Boone e a Ariana Grande. A 9 minutos para as 11. Bom dia.

0: 3.
1: Agora com Alex Cameron, também The Pesh Mode, o regresso de Echo and the Bunnymen, Apples for Isaac, em setembro na rua, 12 anos depois de Meteorites.

A começar mais uma hora de passagens na Antena 3 Madeira para esta manhã de quarta. Aqui estão Mark Ronson com Amy Winehouse, depois de Calvin Harris com Clementine Douglas. A abertura da hora foi com Holly Humberstone. A Taylor Swift para ouvir

Passam agora 19 minutos das 11, Olivia Dean, Man I Need. Anteriormente, o francês Ugel. É para recuperar agora Shout, dos Tears for Fears. Depois com GNR.

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meio-dia, Tate McRae, Harry Styles e Niall Horan. As passagens nesta emissão da Antena 3. Busy Woman, da Sabrina Carpenter. Depois temos a fricção científica.

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1: O turismo está ameaçado e ameaça. Na Antártida, o quinto maior continente do planeta, situado no Polo Sul, os turistas aumentam ao mesmo tempo que os guias turísticos abandonam os empregos, alegando, sobretudo, razões éticas. Artigo publicado no Annals of Tourism Research interrogou 25 guias turísticos que tinham abandonado os empregos para perceber as suas motivações. Em primeiro lugar, surgiram preocupações ambientais, seguidas pelos desenvolvimentos da indústria do turismo, condições de trabalho e tipo de clientes. Estilo de vida e tempo estão no fim da lista. Sendo as questões ambientais a principal razão para o abandono, citada por 19 dos 25 entrevistados em primeiro lugar e por outros 4 em segundo, os investigadores pediram aos inquiridos para elaborarem melhor essas questões. Os ex-guias expressaram a sua preocupação com o impacto global do turismo na Antártida, a destruição de ecossistemas ou a contribuição para a disseminação de microplásticos. O estudo surge numa altura em que o turismo na Antártida continua a expandir. No último ano foram registados 120 mil visitantes, mas na próxima década este valor pode triplicar ou mesmo quadruplicar. Os guias são essenciais para a continuação da atividade turística, mas o conflito que sentem a desempenhar as suas funções pode ser irresolúvel, já que têm de passar uma mensagem de preservação da natureza, ao mesmo tempo que contribuem para a sua destruição.
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A fricção científica com a Isilda Sanches. 15 minutos para o meio-dia. Baby Rose, Buttered e Eric Bennett.

Madeira. A começar a tarde de quarta com Sienna Spyro, também para ouvir a Stella Lefty e a Rita Ora.

emissão da Antena 3 para a tarde de quarta. Música de Sky Newman, Family Matters. Passam 28 minutos do meio-dia. Boa tarde. Em recuperação, Michael Jackson com Billie Jean, também Banquet dos Bloc Party. E ainda na sequência, Rhea Garvey,

Agora 17 minutos da uma, Carly Rae Jepsen. Emissão da Antena 3 para a tarde de quarta. Já de seguida vem Charlie XCX e os Everlast, de regresso com My Hollywood.

0: uma hora. Boa tarde.
1: O Governo Regional espera até ao final do ano disponibilizar locais para acolherem até 150 doentes que tenham alta hospitalar, mas que ainda estejam internados por falta de uma solução de alojamento. A garantia dada à Rádio Pública pela Secretária da Inclusão, Paula Margarido, hoje vai ser publicada no Jornal Oficial uma alteração à portaria das vagas intermédias.
2: Com o elevado número de altas clínicas, a resposta que neste momento está a ser dada nos lares, com a criação de mais camas extra, as chamadas vagas intermédias, não é suficiente. Não é suficiente. E, portanto, temos que criar outras estruturas. E daí que tínhamos sentido a necessidade de alterar a portaria das vagas intermédias para permitir o quê? Para permitir ir ao encontro de outras estruturas, outros edificados, que não só os lares.
3: Qual é que é a estimativa em termos de números de camas com estes novos edificados?
2: Eu penso que até ao final do ano teremos cerca de mais 150 vagas.
1: A Escola da Ponta do Pargo e a Casa do Povo de São Roque são dois dos locais que vão ser adaptados para poderem receber doentes com alta clínica. Nos últimos 5 anos, a PSP tem feito mais resgates nas Serras da Madeira e a maioria com sucesso. O retrato das operações da Brigada de Busca e Salvamento da Polícia na região é feito pelo subintendente Dario Sangueto.
4: Ao longo dos últimos 5 anos, houve um crescimento de resgates e de pessoas perdidas nas serras. Portanto, a nossa Brigada de Busca e Salvamento acaba por ser muito utilizada e tem tido muitos casos de sucesso, que se não fosse a Brigada, provavelmente poderíamos estar a falar de casos em que as pessoas não eram descobertas com vida. Portanto, e para nós uma vida vale tudo, não é? Portanto, não sei os dados ao certo, mas sei que houve ao longo dos anos um aumento de resgates pela nossa Brigada de Busca e Salvamento. A maioria dos cenários até são nas serras da região, por toda a região, desde Porto Muniz a Machico.
1: Foram declarações esta manhã no Parque de Santa Catarina durante uma atividade promovida pela Câmara do Funchal. Tem havido um aumento das consultas de nutrição na infância e na adolescência. Os dados do Inquérito Nacional de Saúde indicam que no ano passado, uma em cada 5 crianças da região, entre os 5 e os 14 anos, tinha peso a mais. Bruno Sousa, diretor do Serviço de Nutrição do Sesarame, em declarações à rádio, admite que as famílias estão mais sensibilizadas para o problema.
5: Nota-se uma maior preocupação, contrariamente, provavelmente, há uns anos atrás, as pessoas até podiam desvalorizar esta questão deste excesso de peso e obesidade. As pessoas não começam já a querer intervir desde cedo e a procurar também as consultas de nutrição para incutir estes bons hábitos alimentares. Mas é que a mudança destes comportamentos não é de um dia para o outro e nós achamos também que este trabalho, para nós conseguirmos resultados a médio e longo prazo, devemos começar mais cedo. E, portanto, todo o trabalho que nós temos feito nestes anos, nas grávidas, nos primeiros anos de vida, estamos certos que depois vamos ter mais resultados ao longo do tempo.
1: A percentagem nas regiões autónomas de crianças e jovens obesos é superior à registada ao nível nacional.
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23 minutos para as duas. Sam Fender com Olivia Dean. Gracie Abrams para ouvir já de seguida. Um pouco mais à frente, Macaronesia Drops com Suzy Gramilho.

Esta é uma Caramésia Drops e eu sou a Suzy Gramilho. Sabias que algumas plantas e animais da Macaronésia não existem em nenhuma outra parte do planeta? Chamamos-lhes espécies endémicas. Durante milhares ou milhões de anos, o oceano manteve as ilhas afastadas dos continentes e umas das outras. Algumas espécies que aqui chegaram foram-se adaptando às condições particulares de cada ilha. E geração após geração, tornaram-se diferentes das populações de onde tinham partido. É o caso do pombo trucás, que só existe na Madeira, do priolo, que vive apenas na ilha de São Miguel, nos Açores, e do tintilão azul de Gran Canária. Uma espécie endémica é uma história que a natureza escreveu num único lugar. Se desaparecer dali, desaparece do mundo inteiro. Eu sou a Suzy Gramilho e esta é a Macaronésia trocada por miúdos. Conto contigo na próxima quarta-feira para mais um Macaronésia Drops aqui na 3.

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1: Estamos em fim de hora. Brittany Howard, dos Alabama Shakes, para ouvir agora Prove It To You. Fica a minha despedida, tenha continuação de uma boa quarta e até amanhã.

0: São 14h, bem-vindos para mais uma hora na RTP Antena 3.
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0: Para começar, Give Me Something com One Republic, também Orion 7 Without Me. São as duas primeiras aqui na rádio. Sim.

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som da RTP Antena 3 Madeira, com mais quatro propostas. Rehab primeiro, Scratch My Mind, ainda In Excess, a antiga banda de Michael Hutchence, com Pat Monahan em Beautiful Girl, La Youth com Underwater e D-Note com Shed My Skin. Four Fighters é o que descobrimos já a seguir aqui no som da rádio RTP Antena 3 Madeira. Walking After You.

É um dos nomes incontornáveis da pop dos nossos dias, a britânica Sabrina Carpenter, com Tears, tem sido um dos temas que temos trazido aqui à RTP Antena 3 Madeira, também The Phase, de Mumble Crazy, é também um clássico, ainda James com Late, e no início Four Fighters com Walking After You. Seguimos com Yellow Days, California, e também David Bowie, This Is Not America.

chegamos praticamente à parte final desta hora aqui na Antena 3 com Taylor Swift, um dos nomes incontornáveis da pop dos nossos dias, com The Fate of Ophelia, ainda Beyoncé com Irrepressible, e no início desta hora o nacional Tiago Bittencourt com Nem Tudo É Mágoa. Vamos encerrar esta hora com um dos grandes temas, uma grande recordação que propomos na Antena 3, os Royksopp com What Else Is There. Boa tarde.

0: Já são 3 da tarde na Antena 3. Está também oficialmente aberta mais uma derrotagem. Estamos em plena sessão de quarta-feira. Boa tarde. Venha daqui comigo para mais uma.
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0: Para início de hora, estamos numa de reciclagem obrigatória para Far Behind, de Candlebox. Na abertura de mais um avanço longo, por sinal de hora, vão ser 4 sem conversa da minha parte pelo meio, a preparar, por que não, Top of the World e Imagine Dragons, ainda e para ouvir nesta quarta Vampire Bat com Glass Animals. A fechar tudo isto, Everybody's Trying to Figure Me Out. Os Haim estão de regresso às emissões normais da 3.
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0: Esta roda do astro genérico Everybody's Trying to Figure Me Out, uma das propostas obrigatórias desta sessão com Jaime, depois de incidências também elas obrigatórias para o dia de hoje, Vampire Bat, Imagine Dragons, bem lá atrás de uma das recuperações obrigatórias do dia, Candlebox, via Far Behind. Para esta emissão de quarta, Kill Bill e a próxima proposta estamos de novo e em ondas de Zá, para depois então, Luke Combs e Fast Car, ainda ouvir Simple Red e Something Got Me Started. Eu regresso também a uma reciclagem da banda de Nick Hacknall, a fechar e com o cunho 100% nacional, Duarte Pinto da Maia. O que seria de nós para ouvir bem mais à frente?
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1: Está fechada mais uma das propostas longas por sinal de hora. Foram 4 sem conversa da minha parte. Despece alguma pelo meio com Duarte Pinto da Maia. Depois de incidências em Simply Red, ainda da Luke Combs e Fast Car e Kill Bill bem lá no

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7: Antena 3, para rodar mais à frente, Mambo marcou também o regresso de Buraca Sou Sistema ao formato normal de venda direta, ainda Eyes Close com a Mimi Web, mas para já, para rodar, Post Malone, em associação especial a Morgan Wallen, ouve já a seguir,

Uma das propostas obrigatórias do dia de hoje, Mambo, marcou também o regresso de Buraca Som Sistema ao ativo, depois de incidências da Mimi Web com Eyes Closed e Post Malone, I Had Some Help. Estamos para já de regresso aos títulos que acompanham a Airplay da semana, Bia Cabos, para ouvir já a seguir em contramão, para depois então Clapton e Crystal Fighters, Turn Up the Love, Prove It to You, de Britney Howard, a fechar este 2x2 da Antena 3, chama-se Kiss Me. Para depois das 4 da tarde, já que daqui a pouco faço a viragem oficial de hora, conto comigo.

0: Já são 4 da tarde na Antena 3. Está também oficialmente aberta mais uma de rodagem para esta emissão de quarta-feira. Boa tarde, vamos a isto então para mais uma.
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0: Para início de hora e de quando em vez sinto algumas saudades de ouvir esta Sweet Home Alabama pelos Lynyrd Skynyrd, para depois no alinhamento Kendrick Lamar vai rodar certamente com Luther, ainda para ouvir Queen e David Bowie para recuperar Under Pressure, a fechar o 2x2 de hora Jack White and the Electric Mayhem, You Are the Sunshine of My Life, para ouvir daqui.

Está assim completa a primeira aposta de hora para rodagem, também ela compulsiva nesta sessão da quarta-feira. Jack White and the Electric Mayhem, You Are the Sunshine of My Life. Depois de Queen com David Bowie, ainda de Kendrick Lamar e Lynyrd Skynyrd, bem lá no início, Sweet Home Alabama. Está tudo também preparado para daqui a pouco ouvir Olivia Dean em Man I Need. Mas antes ainda, Robin, Talk to Me está na forja para rodar também, obrigatoriamente nesta terceira sessão da semana. American Girls é um dos títulos de larga permanência na Airplay da 3 com Harry Styles. Antes, sem mais conversa pelo meio, Selena Gomez, associada neste caso a Benny Blanco e Gracie Abrahams, para ouvir já a seguir. Call Me

Esta roda com o título Man I Need. Olivia Dean nesta sessão da quarta-feira na Antena 3. Talk to Me com Robin and the Harry Styles e American Girls. Bem lá no topo, Selena Gomez, Benny Blanco e Gracie Adams.

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10: Para já, o regresso à música marcado com To Love Somebody, Holly Humberstone, para ouvir daqui a pouco então. Para depois, Youngblood em Hello Heaven, Hello Jungle com Carry On e Amor Que Morre. A marcar também o regresso com o Cunho Nacional dos Napa.
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0: Continua a ser uma das propostas obrigatórias da semana este Amor que Morre de Napa na Antena 3, depois de incidências em Jungle, para recuperar apenas os nomes dos intervenientes na ação, Youngblood e, bem lá atrás, Holly Humberstone.
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0: A preparar também a dobragem de horas, já que daqui a pouco vão ser 5 da tarde na Antena 3, Mr. Know It All, para ouvir já a seguir com Teddy Swims, ainda Fairy Tale Gone Wrong com Sunrise Avenue, a fechar esta tripla, que é a única de hora, Sophie Royer, para ouvir, e a 100% mais à frente, Young Girl Illusion. Da minha parte, a conversa está feita, amanhã mais certamente. Até lá.
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0: Boa tarde, são 5 horas, vamos ao Info 3, a edição é de Sérgio Freitas Teixeira.
1: O Governo Regional espera até ao final do ano disponibilizar locais para acolherem até 150 pessoas que tenham alta hospitalar, mas que ainda estejam internadas por falta de uma solução de alojamento. A garantia é dada à Rádio Pública pela Secretária da Inclusão, Paula Margarido. Hoje vai ser publicado no Jornal Oficial uma alteração à portaria das vagas intermédias.
2: Com o elevado número de altas clínicas, a resposta que neste momento está a ser dada nos lares, com a criação de mais camas extra, as chamadas vagas intermédias, não é suficiente. Não é suficiente. E, portanto, temos que criar outras estruturas. E daí que tínhamos sentido a necessidade de alterar a portaria das vagas intermédias para permitir o quê? Para permitir ir ao encontro de outras estruturas, outros edificados, que não só os lares.
3: Qual é a estimativa em termos de números de camas com estes novos edificados?
2: Eu penso que até ao final do ano teremos cerca de mais 100, 150 vagas.
1: Paula Margarido, a secretária da Inclusão. A PSP deteve no Funchal um homem com 57 anos que tinha em casa armamento, material militar, munições, componentes de armas de fogo e armas brancas. Tratou-se do resultado de uma investigação criminal delegada pelo Ministério Público, DIAP do Funchal, que decorria há cerca de 2 anos pela prática do crime de detenção de arma proibida. A Esquadra de Investigação Criminal da Divisão Policial do Funchal deu assim cumprimento a um mandado de busca domiciliária. Entre o material havia um arco e 9 flechas, uma katana, 2 facas e uma estrela de arremesso, um medidor de pólvora, uma arma artesanal com lâmina oculta, uma granada de gás e máscaras de proteção nuclear, química e biológica. Todo o material apreendido vai para a investigação sob direção do Ministério Público. O Governo Regional quer que a Assembleia da República aprove o 5º regime da Zona Franca até ao final deste ano. O objetivo, explica o Secretário das Finanças, é evitar a interrupção da emissão de novas licenças a partir de 1 de janeiro de 2027. Duarte Freitas lembra que o atual regime é válido até 2033, mas só para empresas que obtenham licença até ao final deste ano.
4: Naquilo que estamos a trabalhar é precisamente para garantir que a partir de 1 de janeiro de 2027 poder-se manter esta continuidade e normalidade. Isto depende de conseguirmos ter um diploma aprovado na Assembleia da República e para isso estamos em diálogo com o Governo da República para esse, com esse objetivo.
5: Que falta esse diploma, tem que ser aprovado?
4: Sim, precisamente. O Estatuto dos Municípios Fiscais obriga a que seja por uma aprovação na Assembleia da República. Estamos já com várias etapas nesse diálogo e estamos convencidos que temos tido uma boa abertura da Secretaria de Estado dos Assuntos Fiscais e do Ministério das Finanças e estamos expectantes que consigamos a breve prazo conseguir ter esse diploma aprovado.
1: As empresas licenciadas na Zona Franca usufruem da taxa reduzida de 5% de IRC sobre os lucros gerados até 31 de dezembro de 2033.

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5: Nem mais. Passam 4 minutos das 5, venham daí agora.
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5: Abrimos com Bia Caboche, contramão. Inicia então de mais uma hora nesta quarta-feira.

0: Aí está o novo single dos Rolling Stones. Chama-se Jealous Lover. 12 minutos depois das 5. Também Bia Cowboys com Contramão. Viagem até às 7.
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0: Agora com um grande clássico de Lloyd Cole, este Last Weekend. Depois o Bruno Mars, I Just Might. Venham daí.

0: Versão nacional aqui na RTP Antena 3, Madeira, Filipe Gonçalves com Amor Próprio, 22 minutos depois das 5 também, Just Might, para Bruno Mars e ainda um dos grandes clássicos de Lloyd Cole, Lost Weekend. E agora, fazemos uma viagem pela Macaronésia.
1: Esta é uma Macaronésia Drops e eu sou a Suzy Gramilho. Sabias que algumas plantas e animais da Macaronésia não existem em nenhuma outra parte do planeta? Chamamos-lhes espécies endémicas. Durante milhares ou milhões de anos, o oceano manteve as ilhas afastadas dos continentes e umas das outras. Algumas espécies que aqui chegaram foram se adaptando às condições particulares de cada ilha. E geração após geração, tornaram-se diferentes das populações de onde tinham partido. É o caso do pombo trucás, que só existe na Madeira, do priolo, que vive apenas na ilha de São Miguel, nos Açores, e do tintilão azul de Gran Canária. Uma espécie endémica é uma história que a natureza escreveu num único lugar. Se desaparecer dali, desaparece do mundo inteiro. Sou a Suzy Gramilho e esta é a Macaronésia trocada por miúdos. Conto contigo na próxima quarta-feira para mais um Macaronésia Drops aqui na 3.
0: Até à próxima semana, Suzy Gramilho. Já seguimos. Madonna e Sabrina Carpenter.

São os Blind Mighties, Hey There Delilah, também Addison Rae com Fame Is Again, final de mais uma hora. São muito bem ligados, bom final de tarde. Seguimos com proposta para Rui Veloso, um café e um bagaço neste final de hora.

É um grande clássico neste final de hora. Um café e um bagaço. Rui Veloso. 6 horas agora. Vamos ao Portugalex.

0: Os oftalmologistas lançaram um alerta para que ninguém olhe diretamente para o eclipse do Sol previsto para 12 de agosto, nem para o eclipse dos exames do secundário, que continuam desaparecidos.
1: O Portugalex falou com uma aluna que já está preparada.
2: O Ministério da Educação não encontra os meus exames de matemática e português do 12º. Dizem que este é o maior eclipse de exames de sempre, mas deram-me uns óculos especiais para olhar para ele. Prontos, já é alguma coisa, não é? Pelo menos eu protejo a vista.
0: O programa da Tânia Ribas de Oliveira, A Nossa Tarde, vai ser substituído por um concurso apresentado pela própria. Será o fim de uma era em que podíamos ver de seguida um médico a ensinar a curar hemorroidas, alguém a fazer arroz de pato e o testemunho sofrido de uma pessoa que sofre de alergia a semáforos? É a questão que lançamos no fórum de hoje.
1: E a primeira ouvinte a ligar é a senhora Ivone Carrapato, que foi várias vezes bater palmas ao programa A Nossa Tarde, não é verdade?
3: É, precisamente. E tenho muita pena que acabem com ele. Foi no programa da dona Tânia que aprendi a tratar dos joanetes com serrote e a fazer sutiãs com cascas de ovos. Precisamos de mais programas assim, percebe? E que sejam mais úteis para as pessoas.
1: Muito obrigado pelo seu testemunho. Liga-nos agora ao primeiro-ministro, Luís Montenegro. Bom dia.
4: Ora viva, como sabem, eu anunciei que não vou tirar férias neste verão para ficar a coordenar as ações do governo e do amigo empreiteiro do ministro Luís Neves. De maneira que gostava que a nossa tarde continuasse para me fazer companhia, hoje e sempre. Vejam lá isso.
1: Ficou o recado, muito obrigado. E ainda temos tempo para uma última chamada, desta vez da ouvinte Salomé Carneiro, que nos fala da sua sala de estar. Muito bom dia.
5: Muito bom dia.

0: surpresa todo o auditório. Era para dizer que aprecio muito a Dona Tânia e gosto muito de ver trabalhar a Dona Júlia Pinheiro também. No outro dia fartei-me de chorar. Ai, quando ela entrevistou o nariz antigo do José Fidalgo, que se sente abandonado, coitado. E aquela senhora que foi lá contar que foi raptada por ETs durante um fim de semana inteiro em regime de pensão completa. São histórias que emocionam, pronto, e que a gente gosta de ver. Um grande bem-aja a todos.
1: Para si também, muito obrigado. E assim fechamos mais um fórum. Um dia destes vamos perguntar se já tem óculos para assistir ao eclipse do Ministro da Administração Interna.
2: Como sempre, o Portugal X às 6. Bom final de tarde, edição de estrada. Bon Iver, já a seguir.
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0: início então de mais uma hora aqui na RTP Antena 3 com Sugar, os Maroon 5, ainda Bon Iver com From, mais uma das excelentes propostas neste regresso a casa. Morgan Wallen e Tate McRae já a seguir com What I Want. Venham daí.
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São os Nickelback neste final do tarde com Afternoon aqui na RTP Antena 3, Madeira também. Antena 3. Bibi Rexha com New Religion. E agora um clássico de John Mayer, Your Body's a Wonderland. Daqui a pouco, Info 3 com Filipe Ramos. Bom final de tarde.

0: Um dos grandes clássicos de John Mayer, Your Body's a Wonderland. Em cima das 6h30, vamos agora ao Info 3, edição de Filipe Ramos.
1: Uma turista holandesa com 21 anos teve de ser resgatada esta tarde quando praticava canyoning na Ribeira Funda, no Porto Muniz. A jovem sofreu uma queda, foi socorrida por elementos da equipa de resgate em montanha dos bombeiros voluntários madeirenses. Com suspeita de fratura numa perna, teve de ser transportada para o hospital. 150 vagas intermédias até ao final do ano para pessoas que tenham alta hospitalar e a promessa de Paula Margarido. Secretária da Inclusão diz que a resposta vai para além dos lares, há outras estruturas que podem ser adaptadas. Para isso será feita uma alteração à portaria das vagas intermédias.
2: Para permitir ir ao encontro de outras estruturas, outros edificados, que não só os lares.
3: Qual é que é a estimativa em termos de números de camas com estes novos edificados?
2: Eu penso que até ao final do ano teremos cerca de mais 100, 150 vagas. Já temos efetivamente a Escola da Ponta do Pargo, temos também já a Casa do Povo de São Roque e depois também outros que já estão também identificados e com os quais vamos trabalhar. Lá está, vamos requalificá-los para que depois, desde que devidamente vistoriados e validados pelo Instituto de Segurança Social da Madeira, possam, em condições de segurança e com todas as exigências cumpridas, receber os nossos utentes que estão em alta clínica.
1: Declarações à margem da entrega de certificados do programa Estágios de Verão. Investir na promoção da saúde é investir na qualidade de vida das pessoas, na coesão social. Foi esta a ideia passada pela vereadora da Câmara do Funchal, Helena Leal. A vereadora presidiu a abertura da Ação Autárquica de Promoção da Saúde e Bem-Estar. Uma iniciativa para refletir, partilhar boas práticas e reforçar a cooperação na promoção da saúde.
4: Nesta perspectiva, a saúde no seu global deixa de ser entendida como apenas uma resposta à doença e passa a ser encarada como resultado de políticas públicas integradas, concertadas, que atuam sobre os determinantes sociais em saúde. A cooperação entre municípios, juntas de freguesias, mas também com os serviços de saúde, instituições sociais, escolas, universidades, associações, integrando a saúde em todas as políticas municipais, com uma ação intersetorial e promovendo aqui redes colaborativas tão importantes e a participação comunitária, que também nunca poderá ficar de lado.
1: Ideia deixada na abertura das ações autárquicas de promoção da saúde e bem-estar. Há pouco mais de uma semana do arranque da Primeira Liga de Futebol, o Marítimo deve ainda contratar 6 a 7 jogadores. A informação foi revelada pelo presidente Verde Rubro. Carlos André Gomes confirmou também a saída de Carlos Daniel.
5: Nós estamos a preparar, nós sabemos o que é que queremos fazer, sabemos o que é que está em falta, estamos a trabalhar para colmatar essas falhas e assim que o campeonato começar, esperamos já estar preparados para enfrentá-lo com sucesso.
6: Os jogadores aqui ainda podem chegar?
5: Eu penso que pelo menos uns 6 a 7 jogadores.
6: Para todos os setores, para todas as posições do campo.
5: Para todas as posições do campo.
7: Defesa que o campo está fechado, não é?
5: Defesa, pode haver ali a questão do guarda-redes.
7: Guarda-redes para campo e ataque.
5: Sim.
1: Marítimo assinou um protocolo com a Câmara do Funchal que visa apoio para a criação do Museu do Clube, que poderá abrir até o final deste ano. Decorrem até às 19 horas as verificações administrativas e técnicas do Rally da Madeira. Na Praça CR7, Cais 6, do Porto do Funchal, estão a ser verificadas as viaturas para ver se estão de acordo com as características técnicas exigidas pelo regulamento. Estão também a ser verificados os documentos referentes às equipas em competição. Paulo Fontes, da organização, diz que está tudo a postos para o início da prova.
8: Mas está tudo preparado. Vamos esperar que o Rally nos corra na estrada, tal como preparamos na parte da teoria e que o rally se desenrole na máxima segurança.
1: 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Períodos de céu muito nublado, vento fraco a moderado de Nordeste. 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
0: Já segui a Lost Frequencies.
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0: Chama-se Black Friday. 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

0: Chama-se The Cure, Olivia Rodrigo, neste regresso a casa. Também Black Friday, Lost Frequencies com Tom Odell. Entretanto, vamos a mais um episódio de Autonomia em 3 minutos. Lembro que a 21 de julho de 76, os deputados da Assembleia Regional da Madeira votaram a primeira legislação por eles produzida. Eram as regras de funcionamento do Parlamento. No espaço Autonomia em 3 minutos, recordamos esse momento com Paulo Santos.
1: A 21 de julho de 1976, os deputados da Assembleia Legislativa da Madeira debatem a primeira legislação regional. O documento aprovado definia a arquitetura do novo poder autonómico, estabelecia a constituição e estrutura do primeiro governo regional, definindo as secretarias que iriam governar a região. O Decreto Regional 1/76 foi assinado pelo Presidente da Assembleia, Emanuel Rodrigues, no próprio dia da aprovação, e pelo Ministro da República, Lino Dias Miguel, a 16 de setembro. No mesmo dia 21 de julho, a Assembleia começou a trabalhar noutros diplomas estruturantes, sobre a orgânica do Governo e na definição do Estatuto dos Deputados. Mas um dos diplomas mais marcantes da primeira legislatura da Assembleia Regional é a extinção do regime de posse de terras que vem dos primórdios da presença humana na Madeira, a colonia. Neste sistema, os senhorios arrendam a terra aos caseiros, que são quem as trabalha. Os caseiros têm direito a construir casa e a fazer melhoramentos, as benfeitorias, que podem passar para os filhos, mas nunca possuem a terra. O produto da terra é dividido.
2: Eu, por exemplo, fui com o senhor aí e disse-lhe assim: ó, meu amigo, daqui em diante, eu só parto as coisas da fazenda se o senhor também pagar metade do trabalho.
3: A gente semeava, levava metade. A gente que tinha vinhos, era podados, e eles vinham escora metade. E a gente tem a nossa fruta, levava metade. E a gente pagava uma pequena renda, que era da erva que dava em cima do terreno.
4: Ele não me deixava arranjar, arranjei um...
5: E era por causa da
4: zona. Tudo, ele não deixava arranjar, era sitiado.
1: Os caseiros estão constituídos em união desde abril de 1976. Ganha força a vontade de acabar com este sistema. Várias propostas são apresentadas no Parlamento da Madeira. Apesar de não ter deputados regionais, o Partido Comunista toma a iniciativa. Como recorda Rui Nepomuceno, dirigente do PCP na Madeira em 1977.
6: Em Lisboa, não aceitaram, veio cá para o Parlamento Regional, onde o Dr. Alberto João e o PSD, enfim, aproveita quase integralmente, já falei com eles sobre isso.
1: Prevalece a proposta adotada pelo PSD. Lembra Alberto João Jardim, líder parlamentar do PSD em 1977.
7: A lei é muito semelhante à do PCP, só com a diferença. É que enquanto o PCP queria nacionalizar a terra, nós queríamos criar proprietários privados.
1: O debate parlamentar atravessa o mês de julho de 77. A extinção da lei da colonia é aprovada no dia 29, reunindo um amplo consenso parlamentar. O PS também incluiu propostas. Duarte Caldeira, então deputado socialista, destaca a importância da lei da extinção da colonia.
8: Foi talvez o diploma mais interessante e que fez justiça a tantos anos de exploração dos colonos.
1: O Decreto Regional 13/77 é publicado a 18 de outubro, quase 3 meses depois, porque aguardou pela aprovação nacional da Lei da Reforma Agrária, que deu enquadramento constitucional à decisão da Madeira.

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4: Estamos de regresso à música agora com Tupac Changes neste final de tarde. Que clássico a marcar presença nos próximos minutos.

Estamos a fechar então mais uma hora agora com Sideways, Charlie Puth, também Changes. Recuperamos Tupac. Daqui a pouco às 7 Info 3, depois regressa o Fernando Alvim com mais uma edição da Prova Oral. Para o final, é um dos nomes que vai marcar presença na edição deste ano do Mel Sons do Mar, a Elisa, com Estou Bem. Amanhã estou de regresso a partir das 4, está lá, fiquem bem, fiquem com a 3.

0: Muito boa tarde, são 7 horas e 2 minutos, 6 e 2 nos Açores. As notícias com Ana Fernandes Silva. Alô, Ana.
1: Olá, boa tarde. Não foi desviado qualquer bem, nem comprometida qualquer prova, nem foi beneficiado, quem quer que fosse. São garantias do Ministro da Administração Interna sobre a transferência do outro lado para Barcelos. Luís Neves diz que foi um puro ato de boa gestão.
2: Esta matéria, a do outro lado, está, felizmente, a ser investigada no âmbito de um inquérito criminal. É nessa sede que os factos serão integralmente apurados. Irei colaborar, como sempre, com tudo o que eventualmente me venha a ser solicitado. Mas há algo que posso e devo desde já afirmar, de forma absolutamente inequívoca. Não foi desviado qualquer bem. Não foi comprometida qualquer prova. Não foi beneficiado quem quer que fosse. E não há aqui qualquer ligação ao tráfico de droga. Concordei com uma proposta de armazenamento que me foi apresentado por um alto quadro da Polícia Judiciária, cuja competência e integridade mereciam então, e continuam a merecer, a minha total confiança. Assumi essa decisão e assumo-a hoje. É uma decisão minha e não dele. Não havia outra opção. Nas circunstâncias existentes naquele momento, foi a decisão adequada, a que melhor protegia os interesses do Estado, e aqui eu voltaria hoje a tomar perante esta informação.
1: O Ministro da Administração Interna deu na última hora oficialmente as primeiras explicações sobre os casos recentes que levantaram dúvidas sobre o seu desempenho no cargo. O antigo diretor da Judiciária garante que não favoreceu o agora amigo empreiteiro de Barcelos nem a empresa Construo Barcelos. Luís Neves diz que está disponível para prestar mais esclarecimentos caso seja necessário. O secretário-geral do PS mostra-se satisfeito com a disponibilidade de Luís Neves, mas insiste que as explicações devem ser dadas na Assembleia da República. José Luís Carneiro avisa que os socialistas vão continuar a insistir para que o ministro vá ao Parlamento responder aos deputados.
3: Nós exigimos ao Sr. Primeiro-Ministro esclarecimentos, foram dados, mas que não dispensam que o Ministro da Administração Interna preste os esclarecimentos na Assembleia da República. E por isso manifestei a nossa divergência profunda com a AD e com os partidos que inviabilizaram que o Ministro da Administração Interna fosse ouvido na Assembleia da República no seguimento da proposta feita pela Iniciativa Liberal. Deve ser ouvido na Assembleia da República tão breve quanto possível, por forma a que possa responder no coração da democracia a todas as perguntas. O dever de transparência é um dever de todos os titulares de cargos políticos e de todos aqueles que estão investidos de especiais responsabilidades e de uma especial missão de serviço público.
1: O secretário-geral do PS, que diz que se fosse primeiro-ministro, a continuidade de Luís Neves era algo que não se colocava. José Luís Carneiro recusa, no entanto, avançar com o pedido de demissão do ministro. Em Valpaços, já arderam armazéns agrícolas e uma casa de veluta na aldeia de Gorgosso, na freguesia de Santa Velha. As chamas estão às portas da cidade. O canil municipal está confinado. O incêndio em Valpaços, no distrito de Vila Real, já lavra há mais de 24 horas. Há mais de 500 operacionais no local, apoiados por dezenas de meios terrestres e 5 meios aéreos.

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0: Faltam 4 dias para a prova oral. Isso de férias. Quem é que vai de férias? Quem é? É o apresentador do programa. Ora bem, ouvintes da Prova Oral, bem-vindos. Ontem tivemos aqui a Ana Guimar. Os ouvintes gostaram muito do programa e hoje também vão gostar, digo eu.
1: Vamos ver.
0: Beatriz Subtil é comunicadora de ciência, doutorada em ciências biomédicas. Uau! Parabéns!
1: Obrigada.
0: E tem um livro que se chama Desregulados, onde falas muito do stress crónico e o excesso de prazer. Mas cá ver, eu sempre pensei que o prazer nunca pudesse ser em excesso. Que todo prazer era bom. Afinal, tu dizes que podemos exceder-nos quando temos prazer. Estás-te a referir a quê, em particular?
1: Sim, eu acho que a perspectiva que eu procuro trazer com o livro e com isto do excesso de prazer é exatamente a de que às vezes nós tentamos camuflar o desconforto, o stress com prazer em excesso. Seja através de redes sociais, bebidas, compras, scroll, tudo e mais alguma coisa. E acabamos por estar a dar mensagens artificiais e muito fortes ao nosso sistema nervoso que ele não consegue muito bem processar. E, portanto, acaba por ter um efeito aqui no sistema de recompensa do nosso sistema nervoso e acabamos por ficar menos sensíveis ao prazer. E, portanto, isso leva a que tenhamos que procurar cada vez doses mais fortes, o mais novo, o melhor, para conseguir ter outra vez a mesma sensação de prazer. Então,
0: isso é a dopamina?
1: Sim, isso tem a ver com a dopamina. É um dos neurotransmissores envolvidos aqui na parte do sistema de recompensa. E quando fica em excesso, depois acaba por ter o efeito contrário.
0: Então espera, qual é a alternativa? Se nos pedem esse prazer, não é? Para nos regularmos, pensamos nós. Então o que é que devemos fazer? Contrariar isso?
1: Sim, um bocadinho contrariar, sim. Ou até mesmo restringir o acesso a certas fontes de prazer, digamos assim, este prazer mais artificial e o prazer moderno que nós conseguimos através de comida super salgada e gordurosa, das redes sociais com um scroll que nunca acaba. Às vezes nós precisamos mesmo de contrariar os nossos instintos biológicos, que nós temos efetivamente de procurar cada vez recompensas melhores. Isto fazia todo o sentido num contexto ancestral de escassez, mas hoje em dia, num mundo moderno desenvolvido, em que temos tudo super acessível e na palma da nossa mão, literalmente, às vezes temos que contrariar um bocadinho.
0: Então, espera, sabes o que é que me está a fazer lembrar? Uma nutricionista quando diz, tens que comer mais saudável. O que tu estás a dizer é, temos que nos recompensar de uma forma mais saudável, em vez de passarmos a vida no scroll ou a... sei lá, ver séries.
1: Sim, exatamente.
0: Que são coisas que nos dão muito prazer, é certo? Se calhar temos que pensar em alternativas mais saudáveis. Então, se na nutrição existem uma série de alimentos que nós sabemos que são então mais saudáveis, então e a este nível? Quais são os prazeres mais saudáveis? É ir ver o mar?
1: Pode ser, sim. Nós acabamos por perder esta sensibilidade ao prazer e coisas como ver o mar ou ver o pôr do sol de repente deixam de ter piada absolutamente. Então, na verdade, este prazer mais saudável tem também raízes biológicas. Ou seja, é pensarmos que o nosso corpo está preparado para a escassez e, portanto, o prazer era algo que nós tínhamos que trabalhar muito para conseguir. Portanto, o prazer estava sempre associado a algum tipo de esforço. Como é que nós íamos encontrar uma árvore cheia de fruto ou como é que íamos conseguir caçar o nosso alimento? Tínhamos, efetivamente, que fazer esforço para conseguir estas recompensas. Hoje em dia, nós basicamente tiramos o esforço da equação. Portanto, nós conseguimos estas recompensas muito mais facilmente. Então, o que ajuda aqui a calibrar o sistema nervoso, no fundo, é pôr um bocadinho de esforço antes de atingir a recompensa. E coisas muito simples, como por exemplo, nós restringirmos efetivamente o acesso, tornar as coisas um bocadinho mais difíceis para nós, visto que é tudo tão fácil hoje em dia, mas outras coisas que nos trazem prazer de forma natural, entre aspas, por exemplo, o exercício físico. É algo que é doloroso, ninguém gosta muito, é desconfortável, mas no fim temos uma recompensa que é muito mais estável e muito mais duradoura do que aquela que nós sentimos, por exemplo, quando vamos às compras e gastamos imenso dinheiro e naquele momento sentimos bem e a seguir já nos arrependemos. E, portanto, é encontrar novas formas de prazer, muitas vezes que necessitam um bocadinho de esforço, para conseguirmos ajudar o nosso sistema nervoso a regular-se e não ficar desensibilizado ao prazer, que é o que nos acontece. Como temos tanto, o nosso cérebro pensa, uau, há tantas coisas, eu não me posso habituar a isto, porque eu vivo num mundo de escassez. É isto que o nosso sistema nervoso primitivo pensa. Como eu não me posso habituar, vamos diminuir a percentagem de receptores de dopamina, que é para os receptores que se vão ligar a este neurotransmissor. E para nós acabamos por ficar menos sensíveis. Não sei se fez sentido.
0: Não, fizeste sentido. Estava-me aqui a lembrar de formas em que podemos, de certa forma, ir para comportamentos mais saudáveis.
1: Sim.
0: Com pequenos truques. Uhum. Por exemplo, para não bebermos tanto, irmos para países nórdicos, onde sabemos que uma Imperial custa 8 euros.
1: Por exemplo.
0: E começamos logo a beber menos, não é? Porque o álcool é bastante mais caro.
1: Exatamente.
0: Não é?
1: Mas isso é verdade.
0: Olha, por exemplo, não gastar dinheiro em compras. Exato. Fácil, tendo um trabalho precário, mal pago.
1: Não,
0: que e assim já não podemos gastar dinheiro em compras porque não temos dinheiro, por exemplo. Não,
1: não
0: é?
1: É mais sobre recalibrar o sistema nervoso. Ou seja, nós acabamos por nos habituar a este prazer em excesso super fácil e depois deixamos de estar sensíveis às coisas simples, como falavas há pouco, de ver o pôr do sol ou ver o mar. E portanto é mais sobre recalibrar. E nós, intencionalmente, não é preciso criarmos imensas dificuldades na nossa vida, mas às vezes, intencionalmente, pormos alguma barreira ou restringirmos o nosso acesso a estes prazeres imediatos e rápidos e artificiais que nós sabemos que vamos querer, porque instintivo, nós vamos ajudar o nosso sistema nervoso a perceber, ok, vou receber prazer depois de um pequeno esforço. Isto vai ajudar um bocadinho a recalibrar aqui o funcionamento do sistema nervoso.
0: É curioso que tu falas muito na palavra stress.
1: Sim.
0: Quando eu pensava que stress era uma palavra que tinha ido para o cemitério das palavras mortas e que tinha sido substituído pela palavra ansiedade. De repente parece que o stress tinha desaparecido.
1: Sim.
0: E que as pessoas só sofriam era de ansiedade.
1: Uhum.
0: Tu parece que trazes de volta o stress. Devieste de um certo modo recuperar o termo.
1: Sim.
0: E reptá-lo até e trazê-lo de volta à
1: Sim.
0: vida. Por exemplo, hoje tive uma situação de stress.
1: Uhum.
0: Que foi, fiquei entalado numa rua em Leiria.
1: Ai, que
0: entalado,
1: horror, isso é muito
0: estressante. Um carro enorme. Sim. Eu normalmente não ando de carro, estava com um carro enorme e estava numa rua ali, é no centro de Leiria, que é mesmo complicado. Eu meti ali o carro. E a verdade é que não estava a conseguir. E eu estava a estressar com aquela situação,
1: sim,
0: não é?
1: Imagino,
0: estava mais
1: sim.
0: a estressar com o facto de eu vou causar aqui uma situação de constrangimento para muitos condutores que vêm nesta rua. Por acaso isso acabou por não acontecer, tive sorte.
1: Muito bem.
0: Mas fui ajudado ali por uma série de pessoas.
1: Uhum.
0: Porque senão, imagina, se eu estava ali às 2, 3 da manhã, não tinha pessoas para me ajudar e eu não ia conseguir sair. Isto é, a prova de que Leiria existe. Foi o que aconteceu hoje. Existe, eu estive lá e estive bem entalado.
1: E bem estressado.
0: E bem estressado que eu estava. Mas de repente eu próprio me interroguei por que raio estava eu tão estressado. Mas era. Eu acho que era um. Tem a ver com estes fatores, não é? Com,
1: claro,
0: com
1: claro
0: o constrangimento
1: que
0: podes provocar não só o teu, mas as outras pessoas
1: claro que
0: vão
1: sim.
0: ficar ali. Agora de repente está aqui sim. um carro e não sai.
1: É
0: como?
1: Uma situação perfeitamente adaptada. Ou seja, é uma resposta muito adaptativa ter ficado estressado naquele momento, porque efetivamente era um desafio ter que tirar o carro daquele sítio e, como estás a dizer, também incomodar as outras pessoas e afetar o trânsito de alguma maneira. E como estavas a dizer há pouco, eu procuro trazer o termo stress um bocadinho de volta dos mortos e também com uma conotação diferente, porque acho que muitas vezes tendemos a ver o stress como este inimigo horrível, esta coisa que faz parte da nossa vida, que não conseguimos eliminar e que tentamos eliminar a todo o custo e que tem tanto impacto na nossa saúde. E eu quero mesmo trazer o stress como o conceito biológico original, que é uma resposta que nós precisamos, que é adaptativa, que nós precisamos para sobreviver, precisamos para o dia-a-dia, para ter energia, e deixar de vê-lo como um inimigo a eliminar, mas como um amigo que nós precisamos de ajudar a regular-se melhor no mundo moderno, porque estas respostas de stress, precisamente aquela que tu tiveste, agora vou-te perguntar também, quando estavas lá nessa situação no carro, o que é que tu sentiste no teu corpo? Como é que tu sabias que estavas estressado? O que é que sentiste?
0: Senti-me entalado numa rua, em Leiria.
1: O coração
0: senti que o meu corpo comecei a suar.
1: A suar? Sim. E se calhar o coração a bater um bocadinho mais rápido.
0: Isso já não sei.
1: Sei e ficaste que tenso? Nos músculos sentiste tenso?
0: Estava tenso. E na verdade, porque eu estava quase a chegar à conclusão de que eu nunca mais vou sair daqui.
1: Sim.
0: E imaginei toda a minha vida.
1: A
0: não estando aqui na rádio e os dias a passarem, agosto, setembro, e eu entalado naquela rua com pessoas a tentarem-me jogar um pouco mais à frente.
1: Ai, que
0: não, isto agora eu disse,
1: melhor era
0: isto, eu hipotequei a minha carreira toda, que estava a correr bem, e estou entalado numa rua de Leiria desde. desde julho de 2026. Isso, pá, excursões de pessoas a verem, olha. Desde julho de 2026.
1: Querem ver o
0: Alvin? Querem ver o Alvin? Está ali. Então, mas deixa eu fazer rápido. Deixou? Está entalado numa rua de Leirinho. E era isso que eu estava a pensar.
1: Sim.
0: E isso estava a mexer comigo.
1: Sim, eu, nesse momento, todo o teu corpo estava a tentar salvar-te e ajudar-te a sair daquela situação. Muitas das coisas que aconteceram não eram muito úteis naquele momento, porque
0: não.
1: Começaste a transpirar, o coração a bater mais rápido, provavelmente ficaste super tenso, e essa resposta fazia todo o sentido se estivesses, por exemplo, a fugir de um predador, ou a tentar abrigar-te uma tempestade, ou a lutar com um rival. Mas naquele momento em que estás preso, se calhar até te fez ficar com uma visão mais túnel e sem conseguir pensar muito bem o que fazer a seguir. Isso é uma prova de que a nossa resposta de stress continua igual, portanto o corpo estava-te a preparar para lutar e fugir, mas naquele momento, apesar de fugir ser uma... podia ser uma hipótese boa, simplesmente fugir do carro, abandonares, apesar de depois o carro continuar a ser um problema estar lá, no fundo há esta incompatibilidade, não é? Os stressores que nós temos hoje no dia-a-dia são diferentes daqueles para os quais o nosso corpo nos está a preparar para lutar.
0: Então espera lá, e químicos?
1: Químicos em que sentido?
0: Será que no futuro não existirão químicos em que numa situação destas, o jeito que me dava hoje, tomas um químico e de repente...
1: não sentes os efeitos do stress.
0: Não sentes qualquer efeito do stress, ficas clarividente.
1: Já há alguns medicamentos que fazem um bocadinho isso. E que são usados, eu acho que não sou médica, não tenho a certeza disto, mas acho que são usados também não de forma assim tão adequada, por exemplo, para fazer com que o coração bata mais devagar e, portanto, realmente não há esse feedback do corpo se sentir super acelerado e essa mensagem não chega ao cérebro e, portanto, estás-te a sentir numa situação de perigo, mas de repente o teu corpo continua relaxado porque bloqueaste alguma coisa que faz com que o coração não bata mais rápido, por exemplo, e, portanto, isso tem um efeito e um impacto. Como tu percepcionas o stress.
0: Há um muito conhecido no meio artístico, sobretudo, que é o Inderal.
1: Exatamente, eu estava a pensar em Inderal.
0: O Inderal é muito... O Inderal o que é que faz? Diminui o batimento cardíaco.
1: Sim, eu acho que é um bloqueador beta e faz com que, pronto, o coração não bata tão rápido e isso normalmente é o que desencadeia a maior parte dos sintomas, não é? O coração começa a bater mais rápido para teres mais sangue e chegar aos músculos e preparar-te para lutar, para fugir, para te esconderes ou até talvez para te tornares imóvel e portanto, normalmente quando o coração começa a bater mais rápido, a respiração fica mais ofegante, começamos a sentir com uma energia assim tensos, os músculos todos muito preparados para lutar e nós normalmente continuamos sentados no carro, presos sem conseguir sair, ou estamos no escritório.
0: Espera lá, deixa-me fazer-te esta pergunta. Se calhar não és a pessoa certa para me responder, não interessa. A pergunta é, imagina, numa situação de luta,
1: sim,
0: tu tomas um Inderal, à partida vais diminuir,
1: sim,
0: algumas faculdades ou não?
1: Sim, sem dúvida.
0: Não,
1: sim,
0: vais ter claro, tão desperto.
1: Exatamente.
0: Ou numa corrida, imagina que tomas,
1: exatamente,
0: um Inderal.
1: Isso, não vais conseguir, sim, não vais conseguir correr à velocidade que normalmente corres, certamente.
0: Okay.
1: Sim, é isso.
0: Estou a pensar se aquilo não poderá afetar a criatividade.
1: Eu acho que de certa maneira sim, porque também normalmente nós usamos o stress e falamos no stress nestes cenários extremos, não é? De perigo de vida ou de um perigo, um desafio assim muito fora do normal. Mas na verdade o stress é uma resposta não específica do nosso organismo a qualquer tipo de desafio e portanto, nós estarmos aqui os dois a conversar é um certo desafio para mim e portanto o meu corpo, e para ti, e portanto o meu corpo e o nosso corpo está-se a preparar para este desafio e portanto claro que sim, o nosso coração está a bater mais rápido para o sangue chegar ao cérebro, para conseguir pensar, para conseguirmos falar e estar atentos ao que estamos a dizer e portanto sim.
0: Vamos falar. Ora, a nossa convidada chama-se Beatriz Subtil, tem um livro que se chama Desregulados, entre o stress crónico e o excesso de prazer, como encontrar equilíbrio e regular o sistema nervoso no mundo moderno. É isso que esperamos ter resposta antes do final deste programa. Entretanto, precisamos das mensagens dos nossos ouvintes justamente sobre este tema. Sofrem de stress? O que é que vos causa ansiedade? Este programa? O facto de ir de férias durante um mês?

0: 2.
1: Manda lá o vídeo.
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2: É bem verdade, Maria João Pires, não perca a emissão desta sexta-feira. Será amanhã de manhã que vou a Belgais ter com ela. Por isso, ouvintes, se quiserem fazer uma pergunta, deixarem uma mensagem, podem-no fazer até amanhã às 10. Se calhar até melhor fazerem hoje. Deixem uma mensagem depois do final da Provaral e eu passarei à frente de Maria João Pires. E não percam a emissão de sexta-feira, que vai ter muitos e bons convidados. O que será? Quem são estas pessoas que vão entrar na emissão da Maria João Pires? Esperem para ver, na próxima sexta-feira, a última emissão desta temporada da Provaral. Agora, temos daqui a pouco ir ao telefone falar com os nossos ouvintes. Já estamos a receber muitas mensagens sobre este tema. Desregulados, o livro de Beatriz Subtil. Já agora, Beatriz... Há pouco falávamos aqui do stress. Tu dizes que, por vezes... nós olhamos sempre para o stress como um inimigo, e que a ideia aqui é ter uma relação diferente. É vê-lo como um amigo?
1: Sim.
2: Podemos ver o stress como um amigo?
1: Eu diria que sim. Uma vez que há uma resposta...
2: Mas
1: que
2: da
1: não...
2: onça?
1: Às vezes, eu acho que não é da onça. Eu acho que o stress é um nosso amigo que tenta fazer o melhor que pode, mas muitas vezes não faz muito bem. Mas não é por culpa dele. Tem mais a ver com esta incompatibilidade. Eu diria mais tratá-lo como um amigo, no sentido em que é uma resposta que nos está a tentar proteger, a tentar dar energia, a tentar salvar em casos de perigo. E é algo que não podemos eliminar. Portanto, o objetivo é mesmo nós conseguirmos aprender a lidar com ele de forma mais adaptativa no dia-a-dia. Portanto, eu acho que isso passa, primeiro do que tudo, por compreender esta resposta e deixar de achar que o stress é este tal inimigo que só nos quer mal e tentar perceber para que é que serve, como é que evoluiu e porque é que hoje em dia já não faz tão bem as suas funções e o que é que podemos fazer para ajudar aqui o corpo a funcionar melhor.
2: Na verdade, é uma resposta de primitiva, não é? Há um medo e nós fugimos. É assim que nós reagimos em relação a isso que nos acontece. Já agora, tu aqui neste teu livro, de resto, tens falas de muitas coisas. Tu dizes que nós temos uma espécie de paradoxo do conforto moderno. Que paradoxo é este?
1: Então, este é um paradoxo que eu gosto de trazer e uma reflexão para fazermos todos, que tem a ver com, especialmente aqui no mundo moderno, desenvolvido, em que nós vivemos também, nós estamos rodeados de conforto e de facilidades e de segurança, muito mais do que qualquer geração noutra época da história da humanidade. E a verdade é que, em princípio, em termos práticos e sim, uma relação mais proporcional, poderíamos achar que então nós íamos ser super saudáveis, super felizes, estarmos sempre bem, porque na verdade temos tudo e mais alguma coisas que os nossos antepassados nunca tiveram acesso. E, portanto, o que acontece? Este paradoxo é um bocadinho em relação a... vivemos neste ambiente super confortável, em que temos muita coisa, em que nos sentimos seguros a maior parte do tempo, e ainda assim... temos vários problemas de saúde que na verdade até estão a aumentar, como por exemplo as doenças crónicas não transmissíveis, que estão a aumentar muito no mundo moderno desenvolvido. Tem a ver também com a nossa longevidade, vivemos mais anos e portanto também as coisas começam no geral a falhar, erros a acumularem-se ao longo da vida. Mas este paradoxo de que a nossa saúde não está a acompanhar a longevidade. E, portanto, ainda apesar de estarmos muito confortáveis e muito seguros, claro, em comparação ao que seria o nosso contexto primitivo, não estamos na mesma proporção assim tão saudáveis e tão felizes o tempo todo. Há muitas doenças, tanto do foro psicológico como do foro físico, portanto, doenças crónicas como o cancro, a diabetes tipo 2, e doenças cardiovasculares, doenças mentais, ansiedade, depressão, tudo isto vem-se a saber também, a ciência demonstra que está muito relacionado com o nosso estilo de vida. E portanto, este paradoxo, como é que um estilo de vida em que eu tenho tudo e sinto-me super segura, de repente também está a afetar a minha saúde?
2: Olha, deixa-me aqui colocar o João Pedro.
0: Okay. Olá, prova oral.
2: Olá.
0: Que ia atravessar a ponte 25 de Abril e liguei o programa, a emissão já estava a decorrer, mas ouvi a questão do Inderal. Eu sou ator e discordo ligeiramente em relação, não à corrida, são coisas diferentes, mas eu tomo Inderal nas estreias de teatro, e basicamente o que faz é desacelerar o batimento cardíaco. Uhum. Todas as outras faculdades continuam intactas. Então, uhum, é muito diferente de um ansiolítico, porque, sim, basicamente deixamos de sentir o coração a mil, uhum, e conseguimos controlar melhor os tais nervos, esse tal stress das estreias. E, portanto, é um medicamento muito usado, não só por, uhum, atores, como políticos, músicos, que têm alguma dificuldade em gerir esses dias de maior tensão. Uhum. Mas isto para dizer que acho que as faculdades continuam intactas. Uhum. E estamos a falar de teatro, quando há muito texto, etc. Uhum. etc. Não sinto que alterem nada a função, digamos, cognitiva neste caso. Uhum. Um abraço. Bom programa.
2: Olha, já, sim, agora, assim, já vais reagir, deixa-me só ler aqui uma dupla mensagem do Marco Rodrigues. Ontem, sim, enviou esta no programa com a Ana Guiomar. Ele disse: olá, para o Varal, a minha avó, que faleceu com 107 anos, 8 meses, fazia um esparguete com um molho que levava mostarda, que ainda hoje, só de pensar, fico como o cão de Pavlov. O prato era tecnicamente imperfeito, a massa ficava pastosa, mas era muito deliciosa. Marco do Funchal, é o que diz. Mas hoje, volta à carga, também por escrito, diz: uma das formas que me fazem ter grande prazer é ouvir música. Como não me satisfaço minimamente com aquilo que as rádios e televisão me oferecem, quem diria, normalmente é só o lixo, estou sempre à procura de mais e mais música, mais artistas fora do mainstream, isto de uma forma incansável. Não considero isto excesso de prazer. Será que estou errado?
1: Então, primeiro, quanto à questão do ideal, realmente faz sentido no sentido em que muitas vezes estas faculdades de nós conseguirmos pensar, sermos criativos, estarmos focados, há ali um limite muito ténue em que o stress realmente nos ajuda, e quando o stress já começa a afetar a nossa performance, digamos assim. E às vezes é difícil encontrar esse limite. Muitas pessoas dizem que, por exemplo, ficam muito mais produtivas e criativas sobre pressão ou quando a deadline se está a aproximar. Claro que num momento assim de muito, muito stress, como por exemplo uma apresentação, primeira vez a apresentar uma peça, realmente a resposta de stress e as sensações físicas podem se sobrepor e serem tão avassaladoras que realmente depois o nosso foco fica prejudicado. E nesse caso acho que sim, que faz todo o sentido, porque nós também só conseguimos ser produtivos, focarmos, sermos criativos, se o nosso corpo não achar que está em perigo de morte e que de repente podemos morrer em qualquer segundo e não conseguimos pensar em mais nada. E portanto é preciso haver esse espaço também. Portanto faz sentido sim que o ideal ajude com isso.
2: Olha, deixa-me colocar aqui a Sandra.
5: Olá, Alvin, boa tarde. Aqui a Sandra, que vai em viagem. Queria perguntar à Beatriz, mas porquê que esta máquina fantástica que é o corpo humano não adaptou as respostas à vida moderna? Uhum. E basicamente quer dizer que não estamos a responder às necessidades mais primitivas do corpo humano? Uhum. Porque há uma coisa que não me fez sentido, é que na verdade a vida não está nada fácil e isso causa-nos stress, mas ficamos, a ansiedade não acaba por não nos motivar a responder aos stresses da vida moderna.
1: Exato. Sim.
5: É difícil, principalmente para quem está quase a regressar a terminar as férias. Uhum. As férias, Alvin, beijinhos.
2: Obrigado, Sandra, mas espera, Pedro Sá.
6: Olá, Alvin, boa tarde, e a convidada Beatriz. Eu estava-vos a ouvir, não ouvi logo desde o início, mas sim, concordo que vivemos numa época em que andamos todos de alguma forma hiperestimulados, não é? E isso tem consequências em relação à ansiedade e ao stress. Eu acho que há uma noção de tempo que também é importante, não é? Por exemplo, as pessoas que se focam muito no passado e não há máquina do tempo para voltar atrás, nomeadamente para alterar aquilo que aconteceu de errado, uhum, não é? Ou as mágoas, os traumas, etc., corremos todos os riscos, não é? Todos o risco de ficarmos um bocadinho depressivos, não é? Se nos focamos no passado. Já a ansiedade parece-me que tem mais a ver com algo que ainda não veio e que se encontra no futuro, que se deseja ou que se deseja evitar, seja lá o que for, não é? Mas é algo que ainda não aconteceu, não é? E o stress parece-me que está mais aplicado, não parece que esteja no cemitério das palavras, alguém, mas que provavelmente está mais aplicado ao momento presente, não sei. Mas era esta a minha partilha. Um abraço, continuação de bom programa. Obrigado.
2: A Beatriz já vai responder, mas antes uma outra mensagem da Carolina.
7: Aqui, Carolina, de Viseu. Estamos a voltar agora de férias, depois de 7 dias com 2 filhos, uma de 6 anos e um de 10 meses. E o que não nos causa stress é ir começar a trabalhar na profissão também. Beijinhos.
2: Adorei este pormenor de férias com 2 filhos.

Estamos de volta para o Varal, este programa muito especial que regressa em setembro. Mas calma, ainda temos duas emissões. Uma delas, importantíssima, é justamente amanhã. Ouçam, ouvintes da Bravaral, juntamos os maiores especialistas. Que é isto? Ah, espera, estávamos a dizer que basicamente juntamos os maiores especialistas de IA em Portugal. Isso é, alguns deles, também não queremos ser injustos, mas eu diria que a nata das natas vão estar aqui justamente amanhã. Um deles é o João Marecos, que foi de resto logo o primeiro. A eles juntam-se outras pessoas. Eu estou aqui a tentar, exatamente, a Linda Oliveira, ainda a Vera Lúcia Raposo, o Bernardo Caldas, o Pedro Santa Clara e ainda a Maria Loureiro. Não percam, amanhã vamos falar sobre inteligência artificial e muito sobre a super inteligência.

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5: Já agora, como é que fez a inteligência artificial?
6: A inteligência artificial, tal como muitas coisas na vida moderna e de tecnologia, uhum, acho que vem facilitar a nossa vida, o que é ótimo, uhum, e também pode ter o reverso da medalha, ou seja, também pode ter algumas... Esta facilidade constante também pode ter um efeito adverso no nosso sistema nervoso. Até há agora um conceito que se fala muito, mesmo nesta questão das tecnologias, que, uhum, se chama friction maxing, ou seja, é um movimento de nós tentarmos trazer um bocadinho de fricção à nossa vida e não ser tudo tão fácil. Hoje em dia abrimos o chat, o que seja, e fazemos perguntas e num segundo temos todas as respostas para tudo, e isso tem realmente um impacto no nosso sistema nervoso. Lá está esta rapidez, esta facilidade. O sistema nervoso é como se fosse um músculo. Ele precisa de ser trabalhado, precisa de ser desafiado para se manter forte, para se manter resiliente. E quando deixamos de usar, quando deixamos de ser desafiados de uma maneira que ele sabe responder, que é maioritariamente a nível físico, mas também a nível mental, quando deixamos de exercitar, ele vai perdendo as suas faculdades e, portanto, pode ter aqui também um impacto negativo nesse sentido.
5: Já agora, o que é que estressa mais as pessoas? São os problemas familiares, os problemas emocionais, sentimentais?
6: Sim.
5: O que é que será, no momento atual, a causa maior de stress entre as pessoas?
6: Não sei, eu acho que em Portugal tem muito a ver também com o panorama socioeconómico, com questões financeiras, questões do trabalho. Acho que isto é um grande foco de stress na nossa população. E maioritariamente são stresses de foro psicológico, emocional, como estavas a dizer, também a ver com as relações pessoais. E isso são tudo stressores que o nosso sistema nervoso tem maior dificuldade em lidar. Ou seja, nós estamos muito mais preparados para lidar com um frio, com um lutar com um predador, do que lidar com todos estes pequenos, grandes stressores psicológicos e emocionais que acabam por afetar tanto a vida moderna. E podemos agora também voltar à questão. Eu tentei anotar aqui a ver se não me esqueço.
5: Sim, sim.
6: Mas uma das ouvintes estava a falar da questão de porque é que o sistema não acompanhou, porque é que o nosso sistema nervoso não acompanhou agora as mudanças e os novos perigos que temos e porque é que continua a responder como antigamente. E a verdade, isto tem a ver com o facto da biologia não acompanhar a evolução tecnológica. Portanto, a evolução é um processo muito lento em que resulta sempre da interação da nossa biologia com o ambiente que nos rodeia. Ultimamente o ambiente mudou de maneira drástica e a biologia não teve tempo de acompanhar, e daí haver este descompasso. E nós podemos ver isto assim em casos mais extremos: sempre que o ambiente muda demasiado rápido, uma espécie fica em risco de extinção. Portanto, se o ambiente de repente muda, pode não haver indivíduos nessa população que sejam capazes de lidar com as mudanças novas. Esperemos que haja sempre alguns, mas às vezes não acontece e uma espécie acaba por se extinguir. E portanto, o que é que acontece? Há este descompasso, nós continuamos efetivamente mais preparados para estes perigos físicos, e quando eu digo que a vida é muito fácil e é muito confortável, eu falo mais a nível físico, do facto de termos as nossas necessidades básicas preenchidas, de modo geral, falando novamente aqui no mundo moderno, desenvolvido, e para a maior parte das pessoas temos o supermercado. Se calhar, se pensarmos em coisas simples, como termos um supermercado com comida abundante e podermos simplesmente ter acesso a esta comida, não termos que ir caçar a nossa alimento ou procurar vagas, o que seja. A verdade é que vivemos em casas climatizadas, estivemos no nosso carro confortáveis ou nos transportes. Nós estamos muito confortáveis a nível físico, o que não é verdade a nível psicológico. Tal como o ouvinte dizia, nós todos temos muitos stressores, e estes stressores são muito reais. Portanto, estes stressores psicológicos que nós temos, estas pressões todas, seja por relações, seja por trabalho, seja por dinheiro, estes stressores são reais e o nosso corpo vai reagir da mesma maneira que reagiria a um leão. A questão é que nós hoje em dia temos muito mais destes stressores psicológicos do que os stressores físicos. Isto acaba, de certo modo, por... lá está, como eu falava há pouco, diminuir a resiliência e a flexibilidade do sistema nervoso, e deixamos de conseguir responder bem, até porque a resposta de luta e fuga não é adequada, felizmente ou infelizmente, para a maior parte dos nossos problemas.
5: Olha, deixa-me aqui colocar três mensagens de uma só vez. Esta é do Rui Araújo.
7: Para o oral, gostava de perguntar à convidada sobre o detox de dopamina, que hoje em dia se fala muito. se ela aconselha isso para toda a gente. Fala-se mais também no contexto da PHDA, o déficit de atenção. Como é que ela, o que é que ela recomenda nesse detox? Como é que se deve fazer esse procedimento? O que é que ela recomenda? E pronto, falar um bocadinho sobre isso. E pronto, e aproveitar para desejar umas boas férias aí ao Mestre Alvim e a todos os ouvintes do melhor programa de rádio da Rádio Portuguesa. Um abraço. Ah,
5: sem dúvida. Violeta.
4: Olá, Prova Oral. Meu nome é Violeta Mandil, sou ouvinte atenta do programa e regular. E estava a ouvir falar-vos de stress e de alguns artistas que usam um comprimido para lidar com os agudos de stress, como o momento de entrar em palco. E a verdade é que podemos usar a respiração para regular o sistema nervoso no dia-a-dia, para o sistema nervoso se adaptar melhor às situações e reagir de forma mais adequada e menos nervosa, mas também podemos usar algumas técnicas para preparar para esses momentos mais tensos, como falar em público. É isso. Bom programa. Bom dia.
5: Ora está, a Viola está aqui a juntar a sua opinião à dos outros ouvintes. O David.
8: Boa tarde, Alvim. Boa tarde, convidada. Boa tarde, Prova Oral. A minha questão passa muito por aquilo que o Alvin falou, da questão química. Nós temos uma sociedade mais competitiva, mais estressada, mais ansiosa, pelos vistos, mas também temos uma resposta cada vez maior a este tipo de quadros, através de químicos, através de terapias e pronto. A minha pergunta é, não estão também estes químicos, se calhar, a desfocar um bocadinho as outras coisas que nós podemos fazer para diminuir este stress e esta ansiedade, como por exemplo a leitura de um livro, como por exemplo um pôr do sol, e estamos a colocar estes químicos cada vez mais à frente? Não sei, pergunto. Um abraço.
5: Finalmente, última mensagem.
9: Olá Alvin, olá convidada. De facto há coisas que começam a fazer sentido com a medida que a gente vai ficando mais maduro. A grande realidade é que eu sempre ouvi música metal, música com uma batida bastante acelerada, porque percebi claramente que isso me ajuda a concentrar, ajuda-me a focar mais naquilo que é o trabalho que estou a fazer, a tarefa que estou a executar, e torna-me mais incisivo nas decisões. Claramente, tem uma correlação bastante grande com aquilo que é a minha vida profissional, que é o stress. De facto ajuda-me a tomar decisões, muitas vezes é demasiado, a gente quebra, mas a grande maioria das vezes de facto é benéfico, e nesse aspecto a convidada tem toda a razão.
5: Pronto, é isto. E agora?
6: Bem, tanta coisa. Eu estou aqui a tentar tirar notas a ver se conseguimos passar.
5: Aqueles que consideras mais pertinentes.
6: Sim. Eu acho que também se relacionam todos um bocadinho, porque falar aqui em químicos e em medicação e tudo, a medicação é necessária, é importante, muitas vezes para quadros de doença mesmo, e são uma muleta e algo super importante e imprescindível para tomarmos em casos de problemas psicológicos, físicos, o que seja. Nunca direi que isso não é necessário nem importante. Quando eu falo nestes temas, e no meu livro também, é também numa ótica mais de prevenção, mais de certas coisas que nós podemos ir fazendo na nossa vida, um bocadinho quase como lavar os dentes, não é? Nós lavamos os dentes preventivamente para não termos cáries e não termos que ir ao dentista tratar as cáries. E, portanto, todas estas estratégias também é um bocadinho nós começarmos a incorporar no dia-a-dia para termos a certeza que temos, em vez de ser uma boa higiene oral, termos uma boa higiene do nosso sistema nervoso e ele estar a funcionar bem e estar flexível. Nesse sentido, é claro que muitas vezes há certas estratégias que nós podemos usar, como uma dos ouvintes falou e muito bem, da respiração. A respiração é uma porta aberta para o nosso sistema nervoso, e alterar a nossa respiração pode, sem dúvida, fazer efeitos muito semelhantes ao do hidral, por exemplo, desacelerar totalmente o nosso batimento cardíaco. O que acontece, eu acho que isso também vem um bocadinho pode ser um bocadinho polémico, mas no geral, da nossa sociedade, nós procurarmos a via mais rápida, a via mais imediata e mais fácil. E é por isso também que a prevenção de doenças não é tão sexy como o tratamento, porque o tratamento parece ser mais fácil e acessível, tomamos um comprimido, o que seja, e a prevenção muitas vezes requer trabalho diário e esforço, é realmente mudarmos alguns estilos de vida e alguns hábitos, mesmo indo contra estes instintos ancestrais. Portanto, também gostei muito desse apontamento, porque, na verdade, e eu falo muito no livro, há muitas estratégias que nós podemos usar, estratégias que só precisamos do nosso corpo para realmente dar tanto estímulos para nos ativarmos como estímulos para aprendermos a relaxar. E até este último ouvinte que falava da música metal, que era um estimulante para ele. E é super interessante isso, porque realmente uma música assim com muito intensa, muito alta, por oposição a uma música relaxante, vai sem dúvida estimular o nosso sistema nervoso. E era o que falávamos há pouco, às vezes o stress é sem dúvida bom, numa certa medida, ou seja, é muito fácil nós passarmos para o lado em que, seja por intensidade, seja por duração ou por não termos os recursos suficientes, que o stress fica demasiado para nós. Mas a verdade é que esse estímulo da música metal pode ser para este ouvinte uma maneira de ativar o seu sistema nervoso e dizer, olha, há aqui um desafio, tens que te focar, agora vamos nos focar nisso. E portanto é uma das estratégias. Eu no meu livro também falo da música, como é que isso pode influenciar, mas há tantas estratégias, desde as relações e das conexões sociais, a respiração é uma estratégia que eu falo muito, expor-me-nos a desafios voluntariamente, desafios controlados. E esta questão, a última que me lembro da parte do detox de dopamina, foi um bocadinho o que falámos no início, de sabermos que todos estes estímulos artificiais estimulam imenso o nosso cérebro e nós temos respostas para contrariar isso. Portanto, temos imenso prazer abundante, o nosso sistema nervoso não vai pensar, bem, agora vivo neste mundo super abundante e não me vou preparar para o futuro imprevisível. E portanto o sistema nervoso fica na mesma, bem, isto pode acabar a qualquer momento, portanto eu não posso ficar tolerante a isto, eu não me posso habituar a esta abundância, e o que faz é aquilo que eu mencionei, os receptores de dopamina diminuem e portanto nós vamos ficar menos sensíveis ao prazer e vamos precisar de cada vez mais. Quando se fala em detox de dopamina, a dopamina nem é a molécula do prazer, é a molécula da busca do prazer, o que nos faz, o que nos motiva é procurar sempre mais, esta molécula da motivação. E este detox pode ser mesmo isto, de diminuirmos os estímulos artificiais e a facilidade com que acedemos a eles, para podermos recalibrar aqui a nossa sensibilidade ao prazer e de repente voltarmos a ter prazer a ler um livro, a ver o pôr do sol, a dar um mergulho no mar, a estar de férias. Quantos de nós é que às vezes já nem um programa de televisão chega? Eu digo isto sem julgamento nenhum, que também acontece a mim, mas às vezes estamos no telemóvel enquanto estamos a ver televisão e se for preciso estamos a ouvir música e estamos a falar. Isto é um nível de estimulação para o nosso sistema nervoso astronómico e portanto...
5: Às vezes interrogo-me, o que é que os ouvintes da Prova Oral estarão a fazer enquanto estão a ouvir o programa? O que é que estão a fazer, ouvintes? Já agora,
6: muitas coisas diferentes.
5: Respondam-me a este repto. Estarão a conduzir o carro, eu diria. Sim. Que a grande maioria. Sim, é isso que estão, sim, a fazer. Estão a cozinhar em casa, sei lá, podem se dedicar a outras, sim, atividades prazerosas enquanto estão a ouvir este programa. Será? Bem, a notícia mais prazerosa que vos posso dizer é que este programa vai de férias, é prazeroso sobretudo para mim, mas vai voltar. E vai voltar, ouvintes da Prova Oral, com muitas, muitas novidades.
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5: É bem verdade, a partir de setembro, uma vez por semana, vamos estar em direto também na RTP2. Dizer que os nossos ouvintes responderam muito rapidamente ao nosso repto. Aqui o Pedro Morgado, ele diz que está a fazer o jantar. Uma outra ouvinte que se chama Sandra Silvestre, ela diz... hoje a conduzir, mas poderia estar a cozinhar ou a limpar a casa. Muito bem. Um outro ouvinte que é o Paulo Domingos. Ele diz, eu estou no carro à espera que o programa acabe para poder ir para casa. Já viste? Não é? Fixe, Paulo Domingos. Já agora, deixa-me colocar aqui duas mensagens. Esta do Luís Oliveira. Luís, desculpem, Vieira, Luís Oliveira trabalha aqui na rádio, e também a Raquel Alves. Começamos pela Raquel.
11: Olá, boa tarde, Prova Oral. Olá, Alvin. Olá, convidada Beatriz. Então, eu estive aqui a ouvir, não ouvi mesmo do princípio, mas estive a ouvir a Beatriz a dizer que hoje em dia temos muito mais coisas e vivemos muito mais confortáveis do que algum dia os nossos antepassados poderiam imaginar, e porque é que, no fundo, o nosso bem-estar e conforto não acompanham também a nossa longevidade e as doenças. E, na minha opinião, eu acho que isso acontece porque também os nossos antepassados nunca imaginariam ter o ritmo de vida que nós temos atualmente, não é? Uhum. A exigência das horas de trabalho que temos, a correria para conciliar a vida profissional com os filhos, com a família, tudo isso, este trânsito infernal que nos leva e consome minutos e horas de vida todos os dias. Uhum. E, portanto, eu acho que está muito correlacionado com isso e também com a hiperestimulação que existe de redes sociais, de anúncios daqui e dali. Portanto, estamos sempre a ser invadidos por muita, muita informação e isso, acredito eu, que não contribua para a nossa saúde mental e física. Fica a minha opinião e obrigada. Bom programa.
5: Obrigado, Raquel. Já agora deixem-me só dizer que estamos a receber muitas mensagens de ouvintes que nos querem dizer o que é que estão a fazer neste... Estou a adorar, confesso. Por exemplo, aqui um ouvinte, José Pedro Miguel Felipe, ele diz: vim tomar banho na lagoa, deixo o rádio do carro muito, muito próximo. Dois ouvintes a dizerem que estão no ginásio. O Pedro diz: eu ouço quando cozinho, no carro, em viagens de transportes mais longos, descarrego na RTP Play, estender a roupa, é o que diz o Pedro Castro. Creio que bem desde o início da prova oral, tenho 54 e morei na infância e na juventude em Santa Maria, freguesia vizinha da de Lóvigo. Já agora, o Pedro Vaz diz: olá Alvin, eu estou no ginásio. Cá está, alguém que está no ginásio está a ouvir o programa em direto. Queria dizer que o stress faz parte de mim. É o stress que me alimenta para conseguir manter o meu nível competitivo no trabalho. Um grande abraço, o Pedro Vaz, aqui de Bragança. Já agora, um outro, o Marco Reis, diz: estou no ginásio, ouvir a prova oral, nos auriculares. Marco Reis de Leiria. Prova oral, um programa super saudável. Já agora, deixa-me aqui colocar o Luís Vieira.
12: Há uns anos atrás tive um pequeno problema cardíaco, fui internado em cardiologia no hospital e reparei que muitos dos internados que lá estavam eram pessoas na faixa dos 60, 70 anos e havia uma

0: cardíacos, embolias, AVCs, etc. Eu gostaria de colocar essa pergunta à convidada: até que ponto é que, quando de repente nos vemos numa situação em que deixamos de ter stress, isso também não poderá ser prejudicial? Tá? Um abraço, uhum. Até já.
1: Boa pergunta esta do Lugiano.
2: Boa pergunta. Olha, vou voltar só um bocadinho atrás à outra pergunta, sim, e acho que também se liga muito bem aqui à questão do multitasking, de nós todos estarmos a fazer sempre muitas coisas ao mesmo tempo. Eu própria estou a ouvir, a tirar notas para responder, os ouvintes estão a ouvir-nos e estão também a fazer outras coisas, e acho que isto é uma característica da nossa vida moderna, fazermos imensas coisas ao mesmo tempo. Tal como a Raquel dizia, estamos sempre ocupados e este estilo de vida é literalmente frenético e obviamente que o nosso sistema nervoso não está preparado para isso. Também é verdade que o multitasking é um mito e que na verdade nós não conseguimos fazer duas coisas ao mesmo tempo. Portanto, eu uma vez li alguma coisa que no fundo multitasking é a arte de fazer várias coisas mal ao mesmo tempo, porque não nos conseguimos focar.
1: Essa frase é ótima.
2: E é super interessante isso de efetivamente, os nossos, não para romantizar de todo a nossa vida como caçadores de recoletores, acho que ninguém quer voltar a essa vida, nem devemos, nem queremos. A verdade é que eles tinham o tipo de stressores eram muito diferentes e eram também stressores agudos. Portanto, havia um predador e havia duas hipóteses: ou nós conseguíamos mobilizar os nossos recursos, fugir do predador e a seguir podíamos descansar, tal como nós vemos a acontecer na natureza, nos documentários da vida selvagem, ou morríamos. Não havia grande hipótese. E portanto, os picos de stress eram muito mais agudos, portanto nós presenciávamos um perigo, mobilizávamos os recursos, utilizávamos a nossa energia, os recursos todos que eram mobilizados e depois podíamos descansar. Hoje em dia isso não acontece e é realmente aqui o problema. Nós estamos constantemente a ser ativados por todas estas solicitações, desde as mais pequenas, como uma notificação no telemóvel, até realmente stressores financeiros graves na nossa vida, uma discussão, um problema no trabalho, tudo isto vai ativar a resposta de stress, só que estes stressores não acabam, não têm um fim claro como um predador que deixamos de ver e podemos finalmente relaxar. Estes perigos são quase omnipresentes e, portanto, é muito mais difícil no nosso sistema nervoso aprender que o perigo já passou, agora posso relaxar. E, portanto, esta é uma das razões a partir das quais o stress crónico é realmente um grande problema da vida moderna.
1: Deixa-me só dizer que eu estou a adorar. Os ouvintes continuam a responder, a dizerem o que é que estão a fazer neste momento. Susan Jesus, ela diz: hoje passei o dia a pintar a sala, ouvi a prova oral em podcast e agora em direto. Beijinhos, diz ela, da Susan Jesus. Já uma outra ouvinte, deixa cá ver como é que ela se chama, é a Joana, ela diz: olá, estou a fazer exercício em casa, ouvir no rádio do meu quarto. Já viram isto? Isto é incrível.
2: Muita gente a fazer exercício, é ótimo. Sim. É uma maneira de nós metabolizarmos as nossas hormonas de stress.
1: Sim, a grande maioria das pessoas que ouve a prova oral está a fazer exercício.
2: Que é ótimo.
1: Ou a fazer exercício ou a conduzir.
2: Que é uma das coisas que eu recomendo.
1: Sim. Já agora, uma pergunta. Porquê que o stress está tão ligado a tantas doenças físicas e mentais?
2: Pois, isso é uma das perguntas que eu me fiz também quando eu era investigadora e trabalhava no laboratório e estudava o cancro. Era um tipo específico de cancro, mas na verdade é muito comum e na literatura científica, e não só, também é no público geral, chega-nos a informação de que de repente o stress está na base de quase todas as doenças físicas e mentais. Portanto, aparece sempre ou quase sempre como um fator de risco. Isso fez-me perguntar também como é que de repente esta resposta fisiológica que nós não podemos eliminar e que faz parte da nossa vida e tem uma razão de ser e muitos benefícios, porque de repente isto está na base de todas estas doenças. Isto também me fez indicou-me que algo não está bem, não está a funcionar bem com esta resposta. Tem a ver com vários fatores, portanto este ritmo da vida moderna ser totalmente diferente, a duração, a intensidade destes stressores não terem fim. O que acontece é que no fundo, o nosso sistema nervoso fica desregulado e é disso que eu falo no livro também. Portanto, o sistema nervoso, que é quase como se fosse o nosso maestro que decide tudo o que acontece no nosso corpo, na nossa mente, portanto, desde a velocidade a que bate o coração, como é que está a nossa respiração, como é que está o sistema digestivo, os nossos pensamentos, tudo isso é coordenado pelo sistema nervoso. Quando o sistema nervoso está a funcionar mal, isso vai ter um impacto em todos os sistemas do nosso corpo e portanto vai ter manifestações também em todas as partes e todas as esferas da nossa vida. E o stress, como também é uma resposta que mobiliza muita energia, isto também é muito dispendioso energeticamente e requer muitos dos nossos recursos, que fazia todo o sentido quando os stressores eram pontuais. Quando de repente eles são crónicos, isto começa a diminuir cada vez mais as nossas reservas, os nossos recursos e vai ter um impacto. É quase como se transformasse o nosso corpo num terreno biológico fértil para doenças se instalarem. Portanto, este desgaste começa tudo a funcionar pior. Um exemplo prático.

0: O sistema imunitário. O sistema imunitário, normalmente nas respostas de stress, é posto um bocadinho em segundo plano, pensando que se estamos a ser perseguidos por um leão, o sistema imunitário, que se preocupa com células cancerígenas, que se preocupa com vírus, com bactérias, naquele momento não é necessário. Também o sistema digestivo é posto em segundo plano, por exemplo. Claro que se nós estamos constantemente a pôr o sistema digestivo e o sistema imunitário em pausa, intermitentemente, isto vai ter um impacto em doenças do sistema digestivo, em doenças relacionadas com o sistema imunitário, como aparecimento de cancro, como doenças autoimunes, como ficarmos mais suscetíveis a apanharmos vírus e bactérias, tudo.
1: Isto é, o melhor é prevenirmos.
0: O melhor é prevenir, sim.
1: Mas, claro, é um clássico. Então, ok, essa poderá ser uma das respostas, só porque estamos no final. Como é que achas que devemos gerir o stress na vida moderna sem cair em esquemas?
0: Sim. Eu acho que o importante é nós percebermos que não há uma solução única nem rápida, como nós gostamos e como os nossos instintos nos dizem para procurar. E portanto, sempre que alguém vos disser que há uma solução mágica e que só tem que fazer 3 passos e comprar este kit espetacular, o stress vai-se embora, não acreditem, porque isso não é possível. Na verdade, a prevenção e a gestão do stress e do sistema nervoso, no fundo, é uma prática de regulação em que nós vamos fortalecendo a resiliência e a flexibilidade do sistema nervoso e que o vamos preparando para lutar com as adversidades, não só aquelas que nós nos autopropomos, como por exemplo o exercício físico, mas também aquelas que são imprevisíveis e que nós não controlamos. No fundo é ajudarmos o nosso sistema nervoso a funcionar melhor sempre e a estar mais preparado.
1: Deixa-me só dizer que muito rapidamente os ouvintes continuam, sim, a dizer o que é que estão a fazer. O Paulo Magalhães diz: calma, Alvinho, estou de auriculares na esplanada a beber uma cerveja. Já agora, a Lia Pereira: eu estou a ouvir a entrevista no Rádio do Quarto enquanto leio comentários da treta às notícias do dia. Bom programa e boas férias, diz ela. Um outro ouvinte diz: eu estou a conduzir em visita turística em São Miguel, olhem só, estou na primeira semana de férias de 3, diz o Marco Moreira. Curiosamente, também de São Miguel, chega-nos outra mensagem, o do António Cunha. Ele diz: estou a conduzir e a pensar na melhor terapia de sempre para acalmar. Beijinhos, aliás, não, banhos de água quente, também vou ter a dar beijinhos, é verdade. Banhos de água quente, água termal nas Furnas, Ilha de São Miguel.
0: Sem dúvida, eu falo.
1: E envia uma fotografia
0: isso
1: com vaquinhas em São Miguel.
0: No livro também falo sobre
1: incrível
0: isso, como
1: isto.
0: Os banhos quentes realmente nos ajudam mesmo a relaxar e é uma ótima estratégia para usar ao fim do dia.
1: Duas últimas mensagens do programa, Gonçalo e António.
2: Olá, para o oral, a minha questão é: nós neste momento cometemos, e com o desenvolvimento tecnológico, cometemos acesso a tantos medicamentos, a tantas soluções aparentemente rápidas. Isto não será também um problema no sentido das pessoas acharem que isto é quase uma solução, um curativo para tudo, e não se desenvolverem intelectualmente e também não desenvolverem técnicas para se perceberem e para perceberem como colmatar o stress e a ansiedade? Obrigado e desejo-vos um fim de tarde maravilhoso.
1: É bem verdade, estou aqui fechadinho dentro com a Beatriz, no entanto, António Cunha.
3: Boa tarde a todos, só para dizer que enquanto a prova oral estou a pensar, né, o que é que ajuda a acalmar e a reduzir o stress. E posso dizer que é apenas ir às Furnas em São Miguel, tomar aquele bom banho de água termal. Isto é que devia ser vida diária para todos.
0: Sim.
3: Um bom banho de águas termais ajudava a vida de muita gente. Um abraço, bem-aja.
1: Podes crer, António Cunha que enviou a tal fotografia das vaquinhas em São Miguel.
0: Sim.
1: Daqui a pouco lemos a mensagem. Estamos mesmo a acabar, Beatriz. Quero dizer que gostei muito de ter recebido este livro. É extraordinário, chama-se Desregulados. Se estiveram atentos à emissão, poderão ter percebido que aqui falamos muito sobre stress e prazer. Mas uma frase me ficou, e que tu repetiste várias vezes, que é: stressar melhor. É isso que precisamos, é isso?
0: Sim, eu acho que é exatamente isso. É nós aprendermos a fechar os ciclos de stress que estão a ser constantemente iniciados no nosso dia-a-dia com todos estes stressores de que falámos, e ajudarmos o nosso corpo a relaxar. E nós temos que, eu acho que é ótimo nós termos estratégias tanto para ativarmos o nosso sistema nervoso, como a música metal, como estratégias para ajudar o nosso sistema nervoso a relaxar, indicar, olha, o perigo já passou, quase de maneira artificial. Temos que dizer, olha, sei que estás estressado com os e-mails e com tudo, mas agora podes relaxar. E os banhos quentes são uma ótima, ótima solução, efetivamente. Enviam sinais de relaxamento ao nosso sistema nervoso, ativa o sistema parassimpático e ajuda-nos a relaxar. E só uma última coisa, se ainda tiver tempo, quanto à questão dos medicamentos, acho que os medicamentos são úteis e são necessários. Eu acho que acredito que o problema surge quando muitas vezes são usados como a única solução e não parte de um plano que também ajude todo o corpo a recuperar e a mente e, portanto, estratégias de estilo de vida.
1: Olha, Beatriz, obrigado, Beatriz Subtil, com este livro Desregulados em destaque na emissão da Provaral. Amanhã, já sabem, vamos ter um programa dedicado à inteligência artificial e, sobretudo, à super inteligência, mas o destaque vai também para a gravação que iremos fazer em Belgais. Vamos entrevistar a Maria João Pires às 10 da manhã. Se quiserem dizer alguma coisa, apressem-se, enviem uma mensagem para o WhatsApp da Provaral a partir de agora, 960386272, e eu prometo que passarei a vossa mensagem em frente à Maria João Pires. O programa será emitido esta sexta-feira com uma verdadeira constelação de vedetas que irão participar também nesta emissão, que será gravada ao vivo amanhã às 10 da manhã. Portanto, estão a ver a que horas é que vou acordar, não é? Em Belgais. Não estou a estressar, reparem. Obrigado, Beatriz. Amanhã estamos de volta com Inteligência Artificial.
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Muito boa noite e sejam bem-vindos a mais uma sessão de defeitos especiais. Noites da Antena 3, é noite de quarta-feira. Eu sou o Luís Oliveira, estamos juntos até às 9 da noite. Também, claro, sempre em antena3.rtp.pt. Alteramos a ordem dos fatores e talvez não possam esconder-se, mesmo que possam fugir. Hide é o novo single do norte-americano Neil Francis, nos primeiros sons desta emissão. E agora, tum, tum, tum, quem nos bate à porta é Momo, o brasileiro Marcelo Frota, que nos diz que correm, escolheu Londres como quartel-geral criativo. Tudo o que se tem é o tema que escolhemos para nos acompanhar nesta noite. Fiquem por aí, vai valer a pena.

Menina Passarinho é mais uma para o trabalho de estreia dos Curió. Curió, curiosamente também o nome de uma espécie de pássaro, um pássaro que rasga os céus do Rio de Janeiro, a dupla germano-brasileira que assinou um dos nossos trabalhos favoritos deste verão numa revisitação nostálgica da MPB mais colorida e rica de instrumentos. Vamos agora às novidades dos californianos The Sacred Souls, duplo single editado na companhia de Victor Axelrod, que deixou marcas quer nos Antibalas, quer também nos Dap Kings. Waiting, The Sacred Souls com Victor Axelrod.

O Two Tone e o Rocksteady, primeiro com os The Sacred Souls, mas também Joey Quinhonhas neste Don't Be Late. Ele que deixa igualmente a sua marca nos The Sincere's, por exemplo, neste DJ No. Agora seguimos com um tesouro dos Países Baixos, Light.

Celebramos as noites tropicais com Summer Nights, Lonnie Liston Smith and the Cosmic Echoes, trabalho Visions of a New World, 1975, mesmo ano do lançamento de You've Got a Woman, single único para o misterioso coletivo neerlandês Lion. Pelo meio ainda a produção contemporânea com J.J. Whitefield, assinando Carl Actor and the Malcoons, ouvimos Melon Skyfall. Em frente agora com a nova produção nacional, Cabrita, tantas vezes a servir outros músicos, agora a servir-se de outros músicos, no caso Iguana Garcia, esta chama-se Nando's Place.

tem uma história, tem uma história bonita, tem uma história linda. Tem muita história aquela praça. Praça. Tinha muita história, agora já não tem história nenhuma. A história existe, não é?

Day In Day Out é a produção nacional em destaque 2026 com a marca Husputo, ao som de Making a Mess. Esta confusão começou com Cabrita, lá atrás na companhia de Iguana Garcia, e pelo meio regressamos à memória da pedra-mãe dos Bardino com Ressonância. Vamos fechar com Dana e Alden, ao som de El Gaúcho, com a participação de Marcos Val, Mirela Costa e Zeza Desidério, um tema dedicado a Ronaldinho Gaúcho. Depois das 9 da noite, acendem-se os pontos de luz na Antena 3 com a Isilda Sanches. Boa noite e até amanhã.

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primeiros pontos de hoje com a londrina Fauzia no EP I Was Here For A Moment. Ouvimos Just A Dream. Porque é quarta-feira, temos Lado A Lado B. Esta semana Rui Miguel Abreu fala-nos sobre o livro que assinala os 10 anos de existência do Rimas e Batidas. Aconteceu na segunda-feira quando ouvimos Deborah King. Hoje o assunto continua a ser o mesmo, mas vamos ouvir Sicons, que toca na sexta-feira na Casa Capitão em Lisboa, na segunda parte da apresentação então deste livro do Rimas e Batidas. Hoje também é dia de música que não passa na rádio. Vamos ouvir música de Matmas, inspirada em processos médico-cirúrgicos. Para já continuamos pelo UK, mas em Bristol, com Tara Clerkin Trio. Slow Island é do álbum Somewhere Good.

0: Pontos de Luz, agora com Bruno Pernadas. Este Steady Grace é do álbum Unlikely Maybe. Aproveitando um certo balanço jamaicano, sigo com um dub de produção nacional. Este é Senhor do Bong, do Mystic Fire Sound System. Ouvimos LS Dub.
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produção nacional a acender sempre pontos de luz. Depois de Senhor do Bongo há pouco, ouvimos agora a compota de uva americana de Mané Fernandes. Já vamos ao lado B. Rui Miguel Abreu continua hoje a falar-nos do livro que celebra uma década de rimas e batidas. O livro vai ser apresentado na próxima sexta-feira, dia 31, à tarde na Flor, loja de discos em Arroios, à noite na Casa Capitão. Antes de sabermos mais sobre isso, temos ainda Kate Tranada a rever Cool and the Gang.

0: Lado A. Cá temos novamente Rui Miguel Abreu para continuar a falar do Rimas e Batidas. Na segunda-feira foi, digamos que, o primeiro capítulo de dois dedicados ao aniversário do Rimas e Batidas, que vai ser celebrado com a edição de um livro. Ora, o Rimas e Batidas, para os ouvintes mais militantes da Antena 3, pode ser um programa de rádio, mas também é e foi, começou por ser um site. Fala-me sobre isso. Como é que tu tomaste a decisão? Olá, Rui Miguel. Já daí pela conversa por aí fora, nem te dizia olá.
1: Sim, não, olha, eu costumo dizer que o Rimas e Batidas nasceu de, como quase tanta coisa boa, nasce de necessidade. Eu sempre escrevi em vários órgãos, diferentes órgãos, e dessa maneira conseguia, digamos assim, canalizar os meus diferentes interesses para diferentes páginas. Escrevi na revista OP, na revista Jazz.pt, escrevi no Diário de Notícias, no SET, como tu muito bem sabes. Na altura eu estava a escrever no Blitz, e o espectro do âmbito editorial do Blitz era mais apertado do que aquilo que eu desejaria na época. Ou seja, havia uma série de coisas que estavam a acontecer na música e sobre as quais eu tinha vontade de escrever, e não havia espaço dentro do Blitz para eu escrever sobre isso. Então, na altura, resolvi que queria começar algo online, mas que fosse já diferente dos blogs que eu até então tinha tido. Tive dois ou três blogs, o Two for the Bass, With the Breaks e o 3345, que foi o meu último blog antes do nascimento do Rimas e Batidas. E portanto eu distingui imediatamente as duas coisas. Aquilo que era um blog era uma coisa solitária, uma produção de quase ir documentando as coisas que eu andava a ouvir, etc. E de repente eu pensei, não, o Rimas e Batidas será algo diferente, será uma revista com uma redação, com uma periodicidade diária, com uma série de géneros jornalísticos diferenciados, as notícias, as reportagens, as entrevistas, os ensaios, as crónicas. Portanto, havia espaço para todo um tipo de linguagens jornalísticas dentro deste projeto. Foi necessário seduzir uma equipa para ir trabalhando. Essa equipa foi-se alterando muito ao longo destes 10 anos. Passou gente incrível pela redação do Rimas, além de tu mesma, Isilda, da Antena 3, é
0: com
1: óbvio que devo mencionar o Bruno Martins, que também por lá assinou vários textos a dada altura, e várias pessoas foram passando. Aliás, já agora deixa-me dizer-te que enche-me de orgulho que o Rimas se tenha revelado ao longo destes 10 anos como uma espécie de rampa de lançamento, sim, de alguns nomes que hoje são valores seguros do pensamento, sim, sim, sobre música no nosso país. Estou-me a lembrar do Pedro João Santos, por exemplo. Estou-me a lembrar do Alexandre Ribeiro, do Ricardo Farinha, que assinou um excelente livro sobre a história do hip-hop em Portugal, e que é colaborador de várias publicações. Há uma série de vozes, Miguel Rocha, etc., que, se não começaram no Rimas, por lá certamente deram nas vistas e continuaram o seu trabalho noutras plataformas, e isso para mim tem sido motivo de enorme satisfação. E é também por isso que celebramos estes 10 anos, este marco de história de vida, porque não é fácil manter um projeto destes vivo, com publicações praticamente diárias ao longo de uma década inteira, sem nunca ter conhecido um período de menos produtividade. A produtividade tem sido constante, e eu até diria que, se há um arco, ele é ascendente. E temos publicado mais conteúdos, porque também temos hoje mais gente a colaborar connosco do que alguma vez aconteceu no passado. E portanto, sim, o Rimas nasceu, como eu dizia, por necessidade, e porque era necessário para mim sentir que havia um espaço onde eu poderia escrever sobre tudo aquilo que me pudesse passar pelos ouvidos e despertar interesse.
0: E agora a necessidade já é nossa, porque dependemos do Rimas para sabermos o que se passa, não apenas na produção nacional, em relação à qual vocês têm feito um trabalho extraordinário, porque estão muito atentos, mas também em relação à produção internacional. Portanto, parabéns. Aqui deixo a minha viânia também a ti publicamente, e o agradecimento não só por ter participado no Rimas e Batidas, produzindo textos para lá, mas também por me terem convidado para fazer parte do livro que vão então apresentar na sexta-feira, dia 31. Já falámos da apresentação do livro propriamente dita, que vai acontecer durante a tarde na Flor, loja de discos no Mercado de Arroios. Hoje vais falar do que vai acontecer na Casa Capitão à noite.
1: A ideia é, depois de passarmos aqui um par de horas na Flor ao final de tarde, que toda a gente possa jantar descansada e ir ter à Casa Capitão para a festa que vem depois. Eu mesmo, a Nara 808 e o G.I. Joe / Sequence, em colaboração próxima com a Lana Gasparotti, iremos fazer então o barulho necessário para que a festa corra bem. Eu farei um pequeno DJ set logo no início. A Nara é uma DJ com um perfil muito próximo do pulsar afro mais moderno. Ela passa muitos géneros que têm origem em África, obviamente ligando a como a música eletrónica reflete a África nos dias que correm. Vai ao hip hop, vai ao trap, vai a uma série de outras linguagens, afrotech, como ela menciona no seu próprio perfil. E depois o G.I. Joe, que é uma pessoa com dupla personalidade enquanto DJ e enquanto produtor, hoje vamos escutá-lo aqui enquanto produtor, vai estar em palco com a Lana Gasparotti para um live act de puro improviso, que vai viajar por alguns dos momentos das suas respectivas carreiras, mas ele promete também uma atuação que vai refletir aquilo que é a variedade de géneros que interessam ao Rimas e Batidas, indo do jazz ao hip hop, da música eletrónica de diferentes velocidades, até ao improviso absoluto. Portanto, promete essa atuação da Lana, que é uma artista de quem eu gosto muito, que eu sei que está neste momento a preparar um novo álbum em que o G.I. Joe, no seu papel de produtor, tem também uma palavra a dizer. Portanto, esse é o programa para as festas, à tarde na Flor, à noite na Casa Capitão, a partir das 8 da noite. Em ambos os sítios, obviamente, haverá uma banquinha com livros para quem quiser levar então um dos livros do Rimas e Batidas para casa.
0: Claro que sim, tu vais dar autógrafos e tudo.
1: Eu espero que seja o João Mineiro a fazê-lo.
0: Não, vocês vão ter que assinar. Não aceito. Pronto, vão ter que assinar as cópias, quem solicitar, obviamente. Eu já estou convencida, o meu fim de semana vai claramente começar mais cedo, então. Miguel, agradeço-te muito todo o trabalho desenvolvido até hoje e também a tua colaboração com o Pontos de Luz. Vamos ouvir
1: certo,
0: então
1: olha,
0: o G.I. Joe.
1: O Sequence, no que fui atrás aos arquivos até 2008, recuei até 2008, e é um projeto que está disponível na sua página de Bandcamp, chamado Calendário, e que consiste de 12 temas com os títulos retirados dos meses do ano. Uma vez que estamos em julho, eu escolhi a peça com o título de julho para escutarmos hoje. Volto a dizer, recomendo vivamente este Bandcamp do G.I. Joe Sequence, onde já se encontram dezenas e dezenas de projetos, porque ele é um produtor que de há duas, quase três décadas a esta parte, muito tem lançado.
0: Muito bem, Rui Miguel, contamos contigo para a semana depois da festa. Espero que estejas cheio de energia na próxima segunda-feira, apesar
1: claro
0: de andares
1: sim,
0: na ramboia durante o fim de semana.
1: Vamos a ver. Ok, obrigado.
0: Até lá. Beijinhos.

Júlio César. Astronomicamente falando, o Sol começa na constelação de Gémini e termina na constelação de Câncer. Na roda do ano pagã, julho termina em Lugnasade, ou próximo dela, no hemisfério norte, e no Imbol, no hemisfério sul.

álbum Calendário Seacons 2008, ouvimos então Julho, Seacons, G.I. Joe, no lado A, lado B de Rui Miguel Abreu, a propósito do livro de Rimas e Batidas, ou melhor, da apresentação deste livro que assinala 10 anos de existência de Rimas e Batidas. Seacons, G.I. Joe, toca na sexta-feira à noite na Casa Capitão com Lana Gasparotti, na segunda parte então da festa de lançamento. Por isso mesmo, ouvimos agora Phil, de Lana Gasparotti. Continuem por aí.

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E continuamos com a produção nacional, agora às Redoma, em 2752. Redoma, Carolina Viana e Joana Rodrigues, no álbum de estreia Santos da Minha Mente, o disco foi editado o ano passado. Seguimos com Lauren James, no álbum Detached from the Rest of You, é o mais recente, o disco saiu este ano. Ouvimos agora The Book of Self-Doubt.

It's All Love. Este é o americano DJ Harrison com a britânica Yasmin Lacey. Esta é uma das canções de Electro Soul, disco de DJ Harrison, editado este ano. Continuamos pela América, agora com Pearl and the Oysters. Ouvimos Pacific Avenue na mistura de Bridgen. E depois temos Mapmas como exemplo de música que não passa na rádio.

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2: Hoje temos música de inspiração médico-cirúrgica com o álbum A Chance to Cut is a Chance to Cure, disco de 2001 da dupla Drew Daniel e Martin Smith, os Matmas. Os Matmas são um duo americano de música experimental, uma referência fundamental do género, ativa há quase 30 anos, desde 1997. São conhecidos especialmente pelos samples inusitados que usam, mas não só. Além de terem uma sólida carreira em nome próprio, Matmas também já colaboraram com vários artistas, entre eles Bjork, Terry Riley ou até Onya Tricks Point Never. Tanto Drew Daniel como Martin Smith têm projetos paralelos. O mais conhecido será The Soft Pink Truth, de Drew Daniel. Os discos de Matmas são obras conceptuais. West, por exemplo, é inspirado no universo country and western, Civil War em música medieval e Plastic Anniversary em vários tipos de plástico. Como bons herdeiros de música concreta, um género desenvolvido nos anos 40 do século passado por compositores como Pierre Schaeffer, que gravaram e manipularam sons em fita, os Matmas já exploraram e usaram sons como páginas da Bíblia a ser viradas, gotas d'água a cair em pratos de cobre, insetos vários e até uma máquina de lavar roupa. O que ouvimos hoje é uma das faixas do quarto álbum, A Chance to Cut is a Chance to Cure, disco conceptual inspirado em procedimentos cirúrgicos vários, incluindo estéticos como liposucções e cirurgias. Escolhi Memento Mori, que usa um crânio humano como percussão e sons produzidos por dentes artificiais. São os Matmas como exemplo de música que não passa na rádio. Levam-nos até às 10, depois temos a Portugália de Henrique Amaro, às 11 o Indigente de Nuno Calado. Eu sou a Isilda Sanches, regresso amanhã às 9, fiquem bem, aproveitem.

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O desafio de Vai à Praia, uma série de produtores para remisturarem o disco Alegria Terminal, resultou em Alegria Grigria. Uma dessas remisturas é esta que acabamos de ouvir do DJ Mário Valente para o tema Ponte S. Hoje recupero a conversa com o Rodrigo Vai à Praia. Vamos falar sobre os tempos mais recentes, a sua residência no Reino Unido e o que está para vir. Portugália, boa noite, bem-vindos.

0: Corta Unhas, canção de Vai à Praia para o disco Alegria Terminal. Hoje um dos motivos para a conversa com o Rodrigo Vai à Praia, o músico que desafia convenções, consensos, autoridade. Olá, Rodrigo.
1: Olá, tudo bem?
0: Acabaste de chegar dos Açores, onde participaste no Tremor. Hoje é sexta-feira de manhã, são 9 da manhã, embora esta entrevista vá ser difundida à noite. Estás ainda a acordar e a ressacar de uma viagem, calculo eu, e de uma atuação no Tremor. Correu bem?
1: Correu, foi muito fixe. Nós tínhamos ido ao Tremor há 3 anos e portanto é bom sermos convidados para voltar e ter sido num sítio com muita gente e várias pessoas sabiam as letras e estavam... Pareciam estar a desfrutar.
0: E é sempre o cenário mais bonito, não é?
1: Sim, quando temos tempo livre dá para estar dentro de água, no mar ou nas águas quentes.
0: Tu eras pessoa para fazer uma atuação na Poça da Dona Beija?
1: Era.
0: Sentado na piscina.
1: Sim. Nem que seja a capela, eu fazia.
0: Ias buscar os outros teus discos, que já vamos falar deles, não é?
1: Okay.
0: Não necessariamente o Alegria Terminal ou o 100% Carisma ou o 1755, mas podíamos ir a um dos outros. Aí tem mais um ambiente próprio de Poça Dona Beija. Olha, tu ao vivo és de uma entrega visceral, mas ao mesmo tempo sinto que também és um espectador do público. A única vez que te vi. Espero ver-te em breve, novamente. Senti aquela essa dualidade de artista e espectador, não é? Nos Açores, que ainda está fresco, o que é que... Isto parece uma pergunta de televisão. Mas o que é que aqueles olhares... O que é que diziam aqueles olhares?
1: Os olhares, desculpa, de quem? Do público?
0: Das pessoas, sim. Porque eu sinto que tu és um tipo que ao mesmo tempo tens aquela coisa de estar a atuar, mas ao mesmo tempo estares focado nas pessoas, não é?
1: Ah, ok. Desculpa, já entendi. Eu acho que as pessoas estavam... acho que o público do Tremor, primeiramente, é um público muito curioso e até porque não há assim... Ou seja, a única comunalidade entre os artistas que tocam lá é o gosto e a visão de quem está a programar. E então há assim... São pessoas que têm uma capacidade para acolher muitos géneros diferentes... mas claramente senti que ali nas primeiras filas havia pessoal de várias idades mesmo, e isso é uma cena que eu gosto nos nossos concertos, que estavam a entregar-se e estavam assim, tipo,
0: mas tu,
1: emocionados.
0: Tu reconheces essa tua vertente que eu observei, não sei se é verdade ou não, mas de seres ao mesmo tempo artista e espectador?
1: Ah, reconheço, sim, porque eu comecei a fazer música enquanto fã, ou seja, eu sempre fui a vários concertos e no início da internet, etc, estava sempre a tentar encontrar as bandas que estavam a fazer música na altura, que agora se chama Indie Sleaze, etc, e foi assim que eu fiz a maior parte dos meus amigos quando eu estava a crescer, e a certa altura as coisas encaminharam-se no sentido de porque é que eu não estou a fazer música, e então comecei a fazer música na altura com...
0: Tu ainda apanhaste MySpace?
1: Sim. Exato, eu conheci vários amigos no MySpace, depois tipo no Tumblr e então, sim, desculpa, perdi um bocado na tua pergunta, mas sim, eu acho que o meu ponto de vista é sempre mais enquanto fã do que enquanto alguém que estudou música, até porque eu não estudei música dessa maneira oficial. Mas, yeah.
0: Tu estás a viver o teu melhor momento como músico?
1: Não sei, acho que isso só dá para dizer retrospectivamente, tipo, se eu já tivesse acabado a minha carreira, não é? Não, mas sei lá, acho que nós lançámos este disco no final de maio do ano passado e eu sinto que gradualmente tenho tido mais atenção e de certa maneira reconhecimento, etc. Mas é assim, e eu gosto que tenha sido uma coisa que não foi tipo lançar e na semana a seguir está assim em todo lado, ou seja, está a ser um bocado um, diga-se, um slow burn, a maneira como está a chegar a quem ouve.
0: E ao mesmo tempo também acho que é porreiro que não, quer dizer, tu não perdeste ninguém, que estás a fazer conquistas atrás de conquistas, não é? Embora os teus discos sejam diferentes do início até agora, e do 1755, e se ficarmos apenas pelos álbuns do 1755 até ao Alegria Terminal, são diferentes, mas não desiludes ninguém, não é? Estás numa lógica de somatório. Todos aqueles que começaram a ouvir Vai à Praia e as Rainhas do Baile, de certeza que ainda hoje têm prazer em ouvir o Vai à Praia e ver ao vivo o Vai à Praia, não é? Que é, acho eu, um pouco diferente daquilo que já foi no passado. Portanto, tens estado a acrescentar pessoas, não é?
1: Sim, acho que isso é sempre bom, e concordo com o que disseste. Claro que eu acho que, como qualquer artista, eu sinto que há fãs que se perdem, que se ganham, que vão e que voltam, não é? Tipo, e está tudo bem, não é uma coisa pessoal, tipo. Yeah. Mas eu percebo o que tu queres dizer. E entendo, eu acho que também tem um bocado a ver com uma pessoa que começa a fazer música e está imediatamente a fazer música com as pessoas que conhece, no sítio onde mora, etc. E depois, conforme as oportunidades que tem e a disponibilidade que tem para tocar ou não, etc., vai expandindo isso, e então é uma coisa que cresce, e acho que a nossa música também é uma música muito de contacto, ou seja, nós nunca ficámos virais de uma maneira, e acho que as pessoas que gostam e apoiam o nosso trabalho, eu diria que a maior parte foi através de concertos. Claro que, se calhar, hoje em dia, tipo, algumas conheceram o nosso trabalho através de algoritmo, mas acho que as que não foram por concerto foi muito através de recomendação de amigos ou de imprensa, pessoas que eles gostam de ler. E
0: tu tens-te aproximado deles. Eu também acho, por exemplo, este último disco, que não perde, se calhar, o 100% Carisma, era um disco mais, diria, mais polido, podemos chamar-lhe assim, em relação ao 1755, e este aqui vai buscar um pouco esse lado mais rough do 1755, mas ao mesmo tempo tu aproximas-te dessas pessoas, quer dizer, as tuas palavras estão mais límpidas do que nunca. Eu percebo o que dizes, percebo o que cantas, portanto há essa, parece que há uma necessidade tua também de, não, eu tenho que compensar estas pessoas, eu não posso colocar a minha voz debaixo de um wall of sound, não é? Aquela coisa de aproximar na produção, aproximar as tuas canções também das pessoas que te ouvem, que te vão ver ao vivo.
1: Sim, eu acho que o tipo de música que nós fazemos não é ambient, nem é noise, nem é assim, poesia concreta, ou seja, sim, tipo, sim. É música pop, na verdade, apesar de ter linguagem que rouba vários subgéneros do rock, etc. E então, e é em português, então eu acho que não faz muito sentido neste momento para mim estar a pôr uma data de efeitos na minha voz em que não se percebe o que eu estou a dizer, mas também não há nada de errado nisso, se me apetecer fazer isso. Mas eu sinto que o que eu começo a entender e a fazer, e também é uma coisa muito prática e logística, é quando eu estou a pensar num álbum, eu penso, ok, estas são músicas que eu vou tocar várias vezes, portanto primeiro tem que ser músicas que eu gosto de repetir e de tocar, e que não me importe de levar a carga emocional delas para o palco, mais ou menos. E depois tem que ser músicas que eu sei que, ao ouvir, obviamente são específicas porque são narradas por mim, mas que eu sinto que têm um sentimento coletivo qualquer. Sim. Então eu acho que, de certa maneira, este disco foi o que teve isso, em que eu premeditei mais isso. E depois sinto que eu e a minha banda também nos aproximámos muito nos últimos anos, e não tive numa necessidade também de estar a pedir tanta verificação de outras pessoas. E de, claro que tive apoio, tipo, tive uma amiga produtora que eu conheci, Katie O'Neill, e tive cá Zambado, tive Bernardo Ramos, Rodas, etc. Mas a visão, no fundo, era nossa enquanto banda, do que é que nós queríamos, e as decisões finais era, ok, é assim, é, sabe, etc.
0: Tu já te divorciaste de alguma canção que tivesses feito no passado? Aquela coisa de hoje não me relacionar com ela?
1: Sim, aliás, Houve um EP que nós gravámos mesmo no pico da pandemia, que nunca saiu, porque passado mesmo muito, isto foi estranho. Acho que não sei.
0: Eu ontem andei à procura o Trovão.
2: Estrelas e Trovões?
1: Ah, não, não. Esse está cá fora.
2: Esse
1: e
2: é o com a Júlia Reis, não é?
1: Yeah, eu estou muito orgulhoso desse trabalho. Então, mas este aqui nunca, nós nunca saímos, ou seja, tipo, nunca lançámos.
2: Ah, nunca saíram.
1: Desculpa, era isso que eu queria dizer. Então, eu percebo exatamente tipo, quais são as coisas que eu mudaria, porque é que na altura me entusiasmou e eu quis logo ir para o estúdio e gravar aquilo. Basicamente acho que nós fizemos essas músicas, ou melhor, fomos gravar essas músicas para aí 3 meses depois do 100% de Carisma ter saído. Então, não sei, elas de certa maneira estão muito coladas e depois tipo, as letras pareciam super forçadas. Acho que esse é o maior problema com as músicas. E então, não saíram. Não, e acho que há sempre uns outtakes, tipo, este disco também havia mais uma ou outra, tipo, que não passaram a pré-produção, mais ou menos, tipo, que. Yeah.
0: O teu filtro. Os teus últimos 5, 6 anos foram vividos fora de Portugal, Glasgow, Londres. 5, 6 anos, não é?
1: Exatamente.
0: Tu tens uma vida académica, não sei se de sucesso, mas pelo menos bem sucedida. O que é que te faz compor canções e tocar num palco? Num palco perdido em Londres ou num palco perdido no meio de Portugal, não é?
1: Eu fiz um mestrado e entretanto tentava trabalhar tipo, em eventos, etc. Mas não sou um académico, queria só dizer. Eu gosto de escrever além de músicas, etc. Mas relativamente a estar em palco, eu acho que para mim foi uma maneira de sem ser intencional. Eu parece tipo que descobri um bocado quem é que eu era indo para o palco e muitas vezes as pessoas comentam, por acaso até um rapaz comentou isto lá no Tremor que tipo, parece super tipo low-key, super tímido e depois tipo no palco és outra coisa e eu tipo, eu acho que isso acontece porque há uma parte qualquer minha que eu sinto que só nessa parte. Só nesse espaço, nessa plataforma do palco, etc., é que eu sinto meio autorizado a expressar dessa maneira e pronto, e é isso. E entretanto, e relativamente ao resto, acho que é um bocado uma coisa que se torna é um bocado ok, agora estou a fazer isto e depois ganhei o gosto por estar a descobrir a canção e descobrir. Pronto, como é que é trabalharem com a banda e como etc.
0: Tu um dia destes falava aqui com o M sobre o novo disco dele, o Colegas de Trabalho.
1: Eu adoro esse disco.
0: É bonito, não é?
1: Yeah.
0: Eu também gosto muito. E falávamos disso, até das canções. Ele dizia que houve uma altura que inventava a vida, depois a vida dele tornou-se suficiente para escrever, não é? Escrever sobre a vida. No teu caso, inventas vida ou a tua vida é o como eu perguntei a ele, é a massa do teu pão?
1: Eu diria que sempre, por exemplo, o primeiro disco assim em banda 1755 é básico, eu diria que é 95% da minha vida. E eu sinto que tem vindo a diminuir no sentido, não é como se a minha vida já, como se eu já não tivesse nada tipo, a contar do que se passa, mas eu sinto que enquanto alguém que escreve, eu ganho um bocado vontade de ter várias camadas e vários sedimentos. O que eu sinto é que à medida que eu estou a ficar, não sei se vou dizer mais velho ou menos jovem, não interessa, à medida que a vida vai avançando, eu ganho mais interesse em observar. E então eu sinto que muito do que eu escrevo já não é só uma coisa autocentrada sobre coisas que eu estou a ver, mas várias coisas que me contam, coisas de pessoas íntimas, vidas, de certa maneira, vidas de pessoas próximas de mim que transpiram para a música. E mas eu sinto que, por acaso, é interessante falares do M, porque eu lembro-me, eu conheço o M desde que eu, lá está, desde essa altura do MySpace, em que era fã de música e antes de eu próprio fazer música. E houve uma altura aí em, não sei, 2020 três ou cinco. Eu fiz uma série de concertos a solo e eu na altura não estava assim numa fase muito boa e estava assim super a questionar tudo e tipo, não tinha muito bem a ideia do que fazer. E eu lembro-me de encontrar e de eu estar a dizer tipo, ah, eu estou bem farto desta coisa tipo de... Tipo, yeah, eu quero, não quero necessariamente tipo, ter a minha parte pessoal tão envolvida na música. E ele estava tipo, pois assim, isso é um problema. Quando começa, tipo, é um bocado difícil parar. E tipo, yeah, eu agora percebo isso, mas já não é uma coisa que, tipo, que me faz tanta. Yeah, não sei, são fases, acho
0: não,
1: eu.
0: Não te encalicra. Eu quando procuro temáticas recorrentes cantadas em vários géneros musicais por uma geração, a tua geração, aparecem temas como depressão, vulnerabilidade, envelhecimento. Tu tens essa percepção que há assim uma série de temáticas que começaram a ser são urgentes na vossa vida, não é?
1: Sim, eu... Yeah, isso é verdade. Eu acho que se calhar é mais permissivo e é mais, não é visto tanto como um tabu hoje em dia falar sobre isso. Eu não
0: acho... estou-te a dizer isso porque para mim é uma novidade, que eu ouço música portuguesa há muitos anos e eram temáticas não abordadas, não é? Se fores ouvir o Cancioneiro, daqui a pouco vamos falar um bocadinho do Acaso Épico, não é? O Acaso Épico não falava de vulnerabilidade, quer dizer, não estou assim a ver, não falava de envelhecimento, não percebes? Há uma série de temáticas que, sem dúvida, que foi a tua geração que trouxe para o Cancioneiro português.
1: Isso é interessante, eu não tinha pensado assim, mas o que eu sinto é que, tipo, eu acho que as gerações antes da nossa se calhar lidaram igualmente com a depressão e com...
0: Mas não questões... a cantar,
1: exato,
0: né?
1: Mas não, se calhar não havia um léxico ou uma aceitação ou uma possibilidade de cantar sobre isso, não sei, eu acho que é, no fundo... Se hoje em dia estamos a fazer isso é porque houve um... Como é que se diz? É um aumentar de camadas e de... Uhum. Ou seja, cada pessoa está a adicionar esta coisa que é tipo o bolo da cultura ou assim, tipo, certo, a sua cena. E nós, a certa altura, tipo, chegamos, ok, porque é que não estamos a falar sobre isto? Mas, a nível individual, eu sinto que... Para mim era impossível não falar, porque... Sei lá, desde muito novo que eu percebi que, tipo, que o meu cérebro é muito específico e que não é neurotípico, etc. Etc. Tive a ver com coisas pessoais, uma historial médica, etc. Coisas que não valem a pena estar aqui a nomear. Mas o que eu sinto é que eu acho que a cena, tipo, millennial e a geração Z, etc., se calhar tem um bocado... Às vezes entra no espectro oposto, que eu também critico e autocritico, que é uma coisa de glamorizar essas dificuldades. Mas ao mesmo tempo é bom haver este discurso, mas eu acho que muitas vezes existe uma falta de informação, porque se vê, por exemplo, no TikTok, em que as pessoas tipo se autodiagnosticam com isto ou aquilo, e acho que me perdi um bocado na tua pergunta, mas...
0: Sim, mas acho que já respondeste, yeah, em relação, yeah, a essas, sem dúvida que tem que haver uma justificação e uma que tu dizes é isso, é vulnerabilidade sempre existiu, o envelhecimento também, a depressão também, outras mil e uma causas que estão próximas do nosso cotidiano, mas que não eram passadas para não eram cantadas, não é?
1: Deixa-me só, eu acho que hoje em dia eu acho que há um bocado uma auto... Acho que as pessoas da minha idade e tipo, mais jovens são muito autoconscientes no, eu diria, tipo, nisto de forma negativa, ou seja, em relação ao como há uma vulnerabilidade enorme e uma instabilidade, por exemplo, nem precisamos de falar da questão da habitação, não é? Que é uma coisa complicada, tipo o emprego, etc., o acesso à saúde, tipo, uma data de coisas que hoje em dia são tão sufocantes, eu acho que isso faz com que as pessoas estejam muito mais alertas sobre o seu futuro. Enquanto que eu acho que, se nós olharmos para o rock, tipo, as gerações era tipo, viver rápido, morrer jovem, não sei o quê. Enquanto que as pessoas agora estão tipo assim, tipo, super conscientes e vêm tipo no telefone, tipo as coisas, tipo as atrocidades que acontecem a nível local e global. E
0: sim, é muito mais atormentado.
1: É tudo,
0: não é?
1: Paralisante. É, tipo, é. Yeah, é uma informação. Há mais informação, mas não é como se essa informação fosse sinónimo de poder ou de ação. É um bocado uma coisa.
0: Ou de beleza, não é?
1: Yeah, não, não.
0: É outra, é o contrário. Vamos ouvir. Quero que tu escolhas duas, mas vamos ficar. Eu só trouxe o Alegria Terminal.
1: Ok.
0: O que queres ouvir?
1: Nós, qual é que ouvimos?
0: Ouvimos no início o Corta Unhas.
1: Ok.
0: Para não irmos para o Eu Quero, Eu Vou e o Juro, que são mais, ou o Wei Wei e o que são
1: pode
0: mais.
1: Pode ser a Wei Wei e a Juro.
0: Ok, vamos a essas.

0: Uai Uai e Juro, duas canções para a alegria terminal. Hoje Rodrigo vai à praia, é meu convidado. A canção é o teu formato preferido? É assim um... é o compromisso, é um dos compromissos que tu tens, se calhar o único que tu tens.
1: Eu acho que sim. Eu pelo menos hoje em dia é uma coisa de uma sensação de casa na minha cabeça, assim. E lá está, eu acho que a simplicidade da canção no sentido clássico de estrutura, etc., traz, ou seja, a forma que ela oferece faz com que tu fiques limitado ali numa coisa, então tipo, isso traz algum conforto no meio das possibilidades imensas de tudo.
0: E a proximidade com as pessoas, não é? Porque
1: claro.
0: Também de... Então já descodificaste o código, não. Mas já percebeste o código da canção, não é? Estes anos deram-te essa habilidade de perceber como se faz, não é? Como é que. Quais são os. Sim,
1: desculpa,
0: há muitos, não é?
1: Eu acho que ainda preciso de aprender muito e gostava de ter mais versatilidade em algumas coisas, mas. Sim, por exemplo, eu às vezes colaboro com pessoal do cinema, etc., e faço música, e especialmente tipo, vêm falar comigo também a pedir sentido mais nas letras, etc., e isso, eu gosto muito desse desafio, e é uma coisa que se eu gosto do projeto que me é proposto, eu resolvo com alguma rapidez quando estou interessado, porque fico assim, ok, estou a perceber, é preciso dizer isto, o contexto é este, há este tempo, a carga emocional é esta, etc. E então sim, acho que a canção tem essa destreza. Se me pedissem outra coisa, se calhar demorava mais tempo. Mas sim, tipo, a escrever eu sinto que a canção é o mais fácil para mim neste momento.
0: Eu acho que existem, vá lá, diria, três dimensões, poderão ser superficiais. Um exercício rápido que fiz num músico que compõe as suas canções, né? A parte da letra, o letrista, a composição e a performance, quando as revela em palco. Tu sentes-te confortável e capaz em todas estas dimensões? A performance foi a tua primeira grande sedução, não é? O teu primeiro grande entusiasmo, não é? Aquela ideia, aquilo que tu me disseste há pouco, quando me colocaram em cima do palco com um microfone na mão, há uma transformação, não é? O Rodrigo passa a ser o vai à praia.
1: Sim, mas eu acho que isso foi uma coisa que eu descobri depois de começar a compor as minhas canções. Ou seja, na verdade eu acho que se fôssemos por cronologicamente, eu sinto que primeiro vai escrever e a necessidade de eu ter coisas para dizer. E só a partir daí é que eu comecei a perceber, ok, há maneiras de entregar isto que eu escrevi. Porque se formos ver como eu estava no palco em 2013, 14, 15, era bastante mais contido do que sou hoje em dia. Portanto, isso é uma construção que eu fiz e uma aprendizagem. Enquanto que eu sinto que a escrita, eu lembro-me desde miúdo que era uma coisa que para mim assistia, e eu acho que foi algo inesperado que o meu outlet fosse a canção e não, sei lá, o ensaio ou outra coisa qualquer. Também faço algumas coisinhas, mas é isso.
0: Já tiveste aquela epifania de compor para uma voz que não a tua?
1: Sim, eu aceito.
0: Aceitas se alguém encomendas? Quiser,
1: sim, se alguém precisar de alguma coisa, estou por aí. E especialmente, atenção, se a vossa música for bastante diferente do projeto Vai à Praia, ainda me interessa mais. Okay. Ou se for parecido também, tipo.
0: Faz a tua declaração de amor, isto é. Faz a tua declaração de amor a alguém que, vá lá, que nós possamos conhecer, não é? Que já tenha disco público, não é? Um amigo teu que nunca gravou, ou uma amiga tua que nunca gravou. Alguém que esteja aí e que tu dissesse assim, pá, gostava de.
1: Ok.
0: Escrever uma canção para a namora. Escrever uma canção para o Emma. Esquece.
1: Ah, ok.
0: Faz a tua declaração de.
1: Eu gostava de escrever para a Adília Lopes. Ah, é para a Dilia Lopes.
0: Dilia não é, não
1: para
0: a Dilia
1: Lopes
0: possível.
1: É impossível.
0: E
1: desculpa.
0: Ela é que poderia escrever.
1: Não, eu tenho de ser. Houve, há um momento, uma vez fizeram mais ou menos uma pergunta parecida sobre o que é que, com quem é que eu gostava de colaborar no curto-circuito.
0: E foi a Dilia, já não chegaste a tempo.
1: Não, e eu disse tudo ao lado. Tipo, eu depois fui ver o que eu disse e tipo, eu estava a pensar numa pessoa e disse outra.
0: Então quem é que representa a Dilia Lopes?
1: Não, isto agora é super constrangedor. Não é,
0: não
1: tipo,
0: é,
1: por
0: não
1: favor,
0: é, não
1: por favor, corta isto. Não, mas fixe. Tipo, não tem nada a ver. Quer dizer, tem mais ou menos a ver, porque eu sei que esta cantora gosta da Dilia Lopes. Mas eu estou literalmente a ter uma branca.
0: É Maria Antónia Mendes?
1: Não, é... Ai...
0: Já vamos falar dela.
1: Tenho, desculpa, tenho a música que se chama Araucária.
0: Oh,
1: e
0: sei.
1: Que a Capicua escreveu o último disco dela.
0: Minha amiga fadista.
1: Sim.
0: Aldina
1: Duarte. Duarte. Meu Deus, pronto. Eu não acredito. Mas olha, há uma similaridade de Aldina, Adília,
0: espero que estejas a construir uma ponte, que se há pessoa também disponível a receber palavras, é Aldina.
1: Ok. O Roda já sabia que eu tinha esta tipo. Yeah. Porque eu gostei muito desse disco e já ouvi antes, já vi ao vivo uma ou duas vezes, e inclusive uma vez com o Manuel Cruz, e tipo, achei muito fixe a cena.
0: Ótimo. Eu recentemente, já foi há algum tempo, mas fiquei admirado a ouvir a tua participação no programa No Ar, produção da RTP Antena 3, e vi e ouvi uma versão tua de O Caso Épico, Café com o Certo. É uma das minhas bandas preferidas, sabes que vi muitas vezes. Eu não sei, tinha 14, 15, 16 anos, cada atuação dos O Caso Épico fosse perto da minha casa, eu ia ver, porque para mim era muito desafiante, divertia-me, musicalmente era uma coisa muito, muito diferente. Tive a hipótese de conhecer pessoalmente o Farinha Master e fiquei muito surpreendido da tua aproximação à música do Farinha, tanto é porque só há um disco, Muito Obrigado, onde foste buscar o tema. Há outro que saiu há muito pouco tempo também, com uma reunião de ensaios e de demos pela editora da Margem Sul Anti-Democracia. Como é que chegaste ao... Foi um amigo teu, não foi? Eu apanhei no programa No Ar, foi um amigo teu que, ao ver ao vivo, relacionou-te com o Farinha.
1: É, exato, isso aconteceu. E depois eu passei, houve um verão que eu passei muitos dias na Hemeroteca de Lisboa a ler... tipo revistas dos anos 80 portuguesas sobre música e sobre Rock Rendezvous, e eu morava muito perto do Rock Rendezvous nessa altura.
0: Já moravas perto da rua da
1: morava nesse bairro, sim, okay. Sim. E o café onde eu ia era o sítio, tipo o Galão 2 é onde.
0: Foi onde?
1: O edifício foi demolido, né? Mas pronto, era ali, né?
0: Certo.
1: Mas,
0: Galão 2, isso mesmo.
1: E então na altura senti uma ligação qualquer e senti, ok, eu preciso de respostas. E entretanto, lá está, estavas a falar um bocado da minha questão académica. Tipo, eu basicamente tive a estudar um pouco isso e a fazer um exercício meio literário com à volta do Farinha, etc. Isto é uma coisa que eu nunca partilhei, porque nunca cheguei a um ponto em que eu estivesse satisfeito, e depois tive de mudar para outras coisas, ou seja, tive a vida empurrou para outros sítios. Mas em relação ao Caso Épico, eu fiquei só muito espantado, acima de tudo, esta ideia de, ok, existe esta banda que eu acho que é pioneira não só a nível nacional, mas a nível europeu, numa data de coisas. E porque é que eu não conheço esta banda? Ou seja, então isso disputou-me imensas coisas, e até tinha várias perguntas sobre a pessoa que era o Farinha, e tive a oportunidade de entrevistar a banda original, e fui estive no Algueirão, tipo, fiz alguma pesquisa à volta desta questão toda, sem nunca chegar a conclusões definitivas, mas... eu acho que as letras de, por exemplo, estavas a falar há pouco das letras do Caso Épico, etc. Eu acho que, lá está, a abordagem é outra, não é uma coisa de vulnerável, mas acho que há aqui uma construção que é super sofisticada em relação, por exemplo, a uma música do Damastor, não é?
0: Tipo, Damastor é completamente
1: super anticolonial, e que eu acho que ele está constantemente com um pé aqui e um pé ali, ou seja, está sempre a... o seu discurso vira de várias coisas e vira de vários pontos de vista, mas ao mesmo tempo também não é só uma coisa cerebral, ou seja, ele dá mesmo o corpo, e há muitos relatos, e tu viste nos concertos, não é? Tipo, ou seja, tipo, o lado performático dele e até de dramaturgia é super forte, e depois também o facto dele ter vontade de... ele cria os seus próprios instrumentos em certa altura, ele explora uma data de coisas com uma data de gente. E ao mesmo tempo tem um full time no Tribunal de Lisboa, portanto, assim,
0: sim,
1: é, tipo...
0: ele era no Tribunal ali da Boa Hora, oficial de diligências.
1: Sim, agora tem outro nome de, como é que se chama a pessoa que escreve tudo o que acontece no Tribunal?
0: Escrivão, talvez.
1: Não, é outra coisa, tem um nome mesmo específico. Sim, mas era, acho que disseram-me, pelo menos foi o que me disseram, que era o trabalho dele. Mas, sim, yeah.
0: Apanhei-o muitas vezes na estação do Rossio, depois a apanhar na hora de ponta, no regresso a casa,
1: yeah.
0: Farinha. Pronto, fizeste a tua versão do Café com o Certo, um dos temas que aparece no tal disco, e hoje não adormeçam sem fazer uma pequena pesquisa, porque vão dormir, não sei, mais descansados, não sei, mas pelo menos mais ricos. Mas este foi uma descoberta de última hora. Quais foram os teus primeiros discos, as primeiras bandas que te fizeram a cabeça?
1: Depende se estamos aí tipo assim mais para a infância ou mais tipo para a pré-adolescência ou assim, mas eu lembro que acho que o primeiro CD que eu pedi para comprar foi o Cookbook da Missy Elliott, e eu ouvi muito R&B que passava na MTV nos anos 2000. Isso foi tipo a minha primeira, o meu primeiro contacto assim individual, sem ser coisas da minha irmã ou dos meus pais, que eu ouvia e fiquei, ok, isto é uma cena. E tipo Sierra, portanto muito R&B, e depois na minha escola preparatória houve uma amiga que mostrou Hole, Nirvana e Pixies, mandou-me esse MP3 no mesmo dia, e depois a partir daí ficou tudo perdido. Portanto, yeah, eu estava tipo no quinto ano assim, yeah.
0: Hole, Nirvana e Pixies.
1: Yeah. E depois comecei a ler tipo muito tipo NME na altura, tipo 2006 para cima, e tive tipo uma obsessão durante a minha adolescência com o conceito de ser sexy e pronto, e com uma data de coisas, e depois com muito punk dos anos de 77, inicialmente de Inglaterra, mas depois tipo também gosto muito do punk de Los Angeles. Yeah,
0: tu tocas ao vivo em Inglaterra, agora atualmente moras em Londres, estou a aproveitar uma estadia aqui em Lisboa, tocas ao vivo, que reação é que tu provocas, que a tua música provoca numa cidade, que já viu tudo?
1: Eu acho que...
0: E sabendo eles que... Quer dizer... Partindo do princípio que a audiência não é fluida em português.
1: Sim, na verdade isso ao início era muito misturado, havia sempre bastantes portugueses lá no meio. E isso era curioso porque os ingleses ficavam sem olhar. Essas pessoas tipo, percebem as letras e conhecem as letras. Mas ultimamente às vezes tenho tocado e é fixe porque tenho. Ou seja, tipo, é alguém que me viu e depois alguém que fala e não sei o quê e convida-me a tocar num pub ou numa pequena galeria ou aqui e acolá, e já não é assim a cena tão tipo o fenómeno Little Portugal, tipo de serem os imigrantes a virem apoiar, que também é muito fixe. Mas eu acho que o que costuma acontecer é que as pessoas focam-se muito no que está a acontecer no baixo e na voz, porque eu costumo lá tocar mais a solo. Também já houve duas ou três vezes que eu toquei com a banda, e aí é uma coisa mais tipo, acho que é uma linguagem mais, não é? É tipo uma banda rock, não é? Tipo, é uma coisa bastante mais global, e então as pessoas tipo, conseguem, entregam-se a todo tudo que se passa a nível rítmico, etc. Mas quando eu tenho tocado mais a solo, as pessoas ficam, tipo, focam-se muito em coisas que eu sinto que em Portugal, como as pessoas ficam tão agarradas à letra, tipo, não prestam atenção, tipo, a determinadas coisas que eu faço, tipo, dentro da música, tipo, linhas de baixo ou o que eu estou a fazer com a minha voz.
0: E ali a pessoa concentra a atenção noutro ponto.
1: Exato, exato. É como, sei lá, quando eu ouço uma música em árabe ou em japonês, eu não estou à procura da letra, estou a tentar perceber, ah, uau, isto está a acontecer. E isso para mim foi fixe e deu-me alguma confiança, porque antes sentia só, ah, ok, eu sou tipo uma pessoa que escreve letras e está numa banda. Mas então, não, isso deu-me tipo alguma confiança, estranhamente.
0: Fixe. Este disco já saiu, como tu disseste, em maio, final de maio de 2025, portanto aí quase a completar um ano. Projetos para o futuro? Era uma pergunta muito usada nos anos 80, sabes? Nas entrevistas, acabava sempre. Então, e projetos para o futuro? E quais são os projetos para o futuro do Rodrigo Vai à Praia?
1: Quando dizemos projetos, é tipo, a agenda próxima?
0: Sim, ou... o que é que queres fazer musicalmente nos próximos tempos?
1: Ah, não é para eu dizer tipo, os próximos concertos?
0: Não é a agenda, não. Mesmo música.
1: Ok. Exato, depois, porque eu costumo receber mais a pergunta do agenda.
0: Falaram-me num disco de remisturas, não é?
1: É verdade.
0: Vai existir?
1: Vai existir um disco de remisturas.
0: Apanha aqui,
1: primeira mão.
0: Sim, muito focado no Alegria Terminal ou vai?
1: É 100% Alegria Terminal, ou seja, é o disco inteiro.
0: Isso é um bom título. 100% Alegria Terminal.
1: Ainda não tenho assim um título. Já tenho capa, já tenho.
0: Quantas remixes?
1: É o disco inteiro, portanto são 11 remixes.
0: Boa, 11 pessoas diferentes.
1: 11 pessoas diferentes, todas. De géneros diferentes, o que tem em comum é que são pessoas que eu conheço, várias pessoas amigas, muito próximas, algumas bastante conhecidas do público português, outras não tanto, não vou estar a dizer quem são agora.
0: Não diga.
1: E então a minha ideia, porque na verdade isto é curioso, porque este disco, antes dele existir, a minha intenção quando eu estava a escrever as músicas sozinho e estava lá em Londres com a minha amiga Kate e ia falando com a banda, eu queria que fosse um disco de mais eletrónico e não foi, então tipo, isto vai ser a minha segunda chance de entregar a música para a pista. Apesar de eu não ser tipo um clubber, nem um raver, nem nada, mas eu sinto que muitas das pessoas à minha volta são, e então eu fico assim, ok, eu acho que quero tipo...
0: ter aqui um pezinho.
1: Quer ver o que é que
0: pezinho,
1: acontece.
0: Um pezinho de dança.
1: Yeah.
0: Ok, Rodrigo, foi um prazer falar contigo. Vou fechar com... Pode ser o Lucrodador e o Tupperware Furado?
1: Claro que sim, muito obrigado.
0: Pronto, obrigado, até à próxima.
1: Obrigado.
0: E serás sempre bem-vindo. Parabéns pelo teu disco.

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Olá, boa noite, sejam bem-vindos a mais uma sessão de Indigente na RTP Antena 3 com Nuno Calado, também disponível em antena3.rtp.pt ou no RTP Play. Abertura com o novo álbum dos Strokes, Reality Waits, através deste Lonely in the Future. São assim os Strokes de regresso em 2026.

Primeiras propostas desta sessão de Indigent com os Strokes através de Lonely in the Future, também novo single para os Snakes. Nice Day for It, e ainda Meryl Streep, produtor britânico que seguimos com grande prazer no Indigent. Rags to Riches.

Esta é uma das boas propostas do cartaz de 2026 do Sonic Blast, uma daquelas propostas fora da caixa para este festival. Paranoid de Nate No Face, antes disso o Meryl Streak com Rags to Riches. Seguimos já com o álbum Magazine para os A.O. Nailgun e Stillness Blues.

It's Amazing to Be Young, recordação dos Fountains DC. Mais atrás ficámos com os A.O. Nail Gun, disco editado através da 4AD. Chama-se Magazine, sacámos dele Stillness Blues. Depois pousámos nos Fountains DC, como disse. Eles que regressam a Paredes de Coura, juntamente com os Idols e mais um sem número de bandas que são bastante boas para serem vistas mais uma vez. E além disso, há também a presença da Antena 3 em Paredes de Coura, como acontece quase sempre. Seguimos agora com Unrated, dos irlandeses Bleach 93.

música nova para os veteranos Afghan Whigs, liderados por Greg Dooley, My Lover. É assim que tem vindo a ser feito o striptease para o novo disco dos Afghan Whigs. Seguimos com Enough, de Emma Ruth Rundle.

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É uma das canções incluídas no álbum Frozen Charlotte, o mais recente de Jack White. Falo de Neighbors Blues. Antes disso, Emma Ruth Randall com Enough. E seguimos com Tricky, de regresso em 2026. De resto, já passou por Portugal este ano. Ficamos agora com Still See Me There.

Body Transmission, disco dos Máquina, lançado recentemente, também uma visita recente no Indigente por parte dos Máquina. Se quiserem ouvir, é só procurar no RTP Play, na parte respeitante ao Indigente. Seguimos com Placeholder para os Gillabands.

A chegarem praticamente às 30 de discos, os King Gizzard and the Lizard Wizard, viagem eletrónica para este novo disco, e Level 5 é a primeira proposta a ser sacada. Seguimos no Indigente, praticamente no seu final, com Get Fucked, proposta para o

E chegamos assim ao final desta sessão de Indigente. As últimas com King Gizzard and the Lizard Wizard, através de Level 5, logo depois Get Fucked dos Chalk, e para fechar, duas meninas que já há algum tempo não rodavam por aqui, Scam com Mentally Gone. Boa noite, take care. 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

0: Pharrell a cantar I'm in Love with a German Film Star dos Passions. É o início da conversa no meio do show de música.
1: Fui feliz com esta canção, meu amigo. Andamento.

0: Digitalismo, que se estrearam em 2007 com o álbum Idealismo, Jeans Moel e Ismail Tufekci. 20 anos à frente, álbum número 5, Optimism, single Four Seasons.
1: Já vão em 5, meu.
0: É verdade. Em 20 anos, dá um álbum por...
1: Eu estava a ser irónico.
0: Abrimos com a nova versão de Pharrell para o clássico dos Passions, I'm in love with the German film.
1: Tema, pá.
0: Pelo meio, a Tid Club Mix para My Melody.
1: É a prova que Timothée Chalamet é de facto um grande ator. Martin Supreme. Que grande enganador. Jogador de ping-pong. Entre outras coisas. Backhand!
2: Forehand! How do you live?
3: Well, I live with the confidence if I believe in myself, the money
1: exato.
3: Will follow.
1: Pois, epa, engana toda a gente, mas é um grande jogador de ping-pong. Tem um problema é com o japonês. O japonês traz uma raquete assim meio futurista.
0: Ai, ai.
1: Tears for fears. Timothée Chalamet que apareceu na final daquele jogo.
0: Aquele jogo horroroso.
1: Leal, eu posso dizer, magnífica, infelizmente...
0: Magnífica propaganda, como se costuma dizer.
1: A pior final que vi, já sou velhote. Já sou velhote. Mas gosto de pouco orelha.
2: Marty
1: Supreme. Já está disponível para verem por aí. Body wants to.
2: I don't think you understand the stakes here. Find that funny? I get nervous laughter sometimes.
0: O que é que tem mais este filme, para além do Chalamet?
1: Os outros atores são, enfim, não são muito conhecidos. É mesmo uma prova da importância artística ou estrela de Chalamet.
0: Eu, por acaso, não acho nada disso.
1: Epá!
0: Mas enfim,
1: concordamos em discordar.
0: Se olharmos para os filmes dos anos 80, não havia só um ator, havia 4 ou 5.
1: Everybody wants to run the world.
0: O cinema assim não vai lá.
1: Legal, sou fã de Salamek, o que queres que eu te diga? Esteve único a fazer de Dylan, não achaste?
0: Eu sou uma nova versão dos Marginais, pô.
1: Então vamos aí, tudo o vento levou.
0: Sabe o que é que não fazem? Não tinham atores.
1: Opa.
0: Tinham que meter aqueles que nunca ninguém viu.
1: Working actors and stars são coisas diferentes.
0: Just joking, pessoal.
1: Eu sei. Andamento. Andamento é a palavra de ordem.
0: Andamento com Jep, Deckard e Jeanne. Music is our drug.
1: Tem sido há 50 anos, por aí, não?
0: Tight me, relax. Big Dipper Downer. E também Fake On. Tapex 247.
1: Espero que gostes de Lagoste.
0: Dia 1.
1: Lagoste.
0: Sim, sim.
1: Em Guimarães há muita, não é? Na praia.
0: Será um prazer, é a segunda vez que lá vamos. Teremos muito gosto
1: muito
0: nisso.
1: Muito obrigado pelo convite.
0: Special DJ set by the boys.

0: remix de Max Cooper para Tape X247 de Feika. Pole Position, o nosso amigo Joe fecham a sequência. Single chama-se Tell Me More About You. Faz parte da coleção Summertime dos Bons Rapazes.
1: E hoje só digo andamento. Estou em loop.
0: Estás em loop.
1: 33 rotações.
0: Portanto, back to the loops.

0: Baseline de Michael Jackson, não?
1: Enfim, está em todo lado. E de Quincy Jones. Não esquecemos.
0: Tell Me More About You, Pole Position e Joe, Amour Propre Remix.
1: Oh, isso é muito
0: amor próprio,
1: sexy.
0: Já viste?
1: Sexy.
0: Fake Eye, Max Cooper, Type X247. Bond, James Bond.
1: Quintão, Miguel Quintão.
2: I'm the fastest.
0: Costa, Álvaro Costa.
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1: Clay, Cassius Clay.
0: Mohamed.
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1: Mas há aqui, digamos, uma grande viagem no tempo que ele foi.
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1: The greatest, Cassius Clay.
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1: Michael B. Jordan.
3: 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I'm the strongest.
1: Vamos deixar ouvir.
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1: The greatest.
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0: É ele a fazer de Muhammad Ali?
2: Não.
1: Michael Jordan, não.
0: É?
1: Diretor. Muhammad Ali, ou Cassius Clay, é um jovem chamado Alan Best. Mas isso é só em novembro.
4: Giorna?
1: Uma série. Doc série, né?
0: Where? A one?
1: Amazon.
0: No Amazon? Ok.
1: Mais uma para os chutões do Sr. Bezos.
0: Extended mix de Paul Epworth para Alpha Dog, Baxter Dury. E também made by Pete, I Remember. Ainda bem.
1: Eu não, pá, estou a ficar muito esquecido. Andamento.

0: É muito bom este single de Made by Pete, Blind Smith e Kyozo, I Remember. E claro, nosso querido, queridíssimo Baxter Dury. É verdade, Alpha Dog, na Extended Mix de Paul Epworth, que foi o produtor do álbum.
1: Miguel, 10 segundos para dizer uma coisa. Ninguém percebeu o que Tom Cruise foi fazer à final do Campeonato do Mundo e eu explico. É cientologia. Aquilo que ele disse é a base da filosofia. E a malta não percebeu. Eu não estava a volar futebol. Pronto, já chega, não já? Já expliquei. Cientologia. E precisaste quando é metido com essa malta. Lembras-te? Los Angeles.
0: Falando em missões impossíveis. Olha, Endless. Sem fim. Buddha Kid. O álbum estreia.